0: álbum. A música Swim, do álbum, alcançou o topo da Billboard 100, permaneceu 4 semanas em primeiro lugar. Daqui a pouquinho eu volto com mais notícias do mundo da música. Até já!
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10: Oba! Sexta-feira! Tudo bem, pessoal? Ótima sexta-feira aqui na sua rádio preferida. Oba! Eu sou Aeronildo Tex e a partir de agora estamos no ar. Mais uma semana, né? Passando. Uma semana, a primeira semana do mês de junho. Como você? Tá tudo bem? Você tá tranquilo? Você tá em paz? Então que a paz do Senhor, se você não estiver em paz, que a paz do Senhor alcance a sua vida, meu querido, minha querida. Que a paz do Senhor esteja convosco sempre. Vamos lá então, de louvor, tem louvor, nosso primeiro está chegando sexta-feira, dia 5 de junho, Ministério Zoe, a

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1: Legal demais pra fechar bem o primeiro bloco, tocar fins aí, Santos. Daqui a pouquinho a gente tá de volta.
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3: 9:19.
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1: Muito bem, já estamos de volta por cá e nós continuamos com o nosso Top Gospel Brasil. Para você que tá ligadão aí, curtindo o programa, seja bem-vindo, maravilhoso, Estela.

0: Cidade.
1: Bom demais, cheio de presença. Até o boi cheio da presença. A gente volta já já.
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3: 9h34.
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0: Olá, Brasil, está no ar o Central de Notícias e vamos aos destaques desta hora. Ailton Moreno, a voz padrão do rádio. Quase 10% dos brasileiros ligados ao agronegócio estão endividados. Pelo menos 8% dos brasileiros ligados ao agronegócio estão com dívidas. É o que mostra a pesquisa da Serasa, que levou em conta pessoas físicas da população rural com débitos ligados ao setor vencidos há mais de 180 dias. Os dados são referentes aos três últimos meses de 2025. O número é maior que no mesmo período do ano anterior. A União, por meio do Tesouro Nacional, depositou na conta do Tribunal Superior Eleitoral, TSE, a bagatela de 4,9 bilhões de reais. O depósito cumpre exigência legal e é relativo ao Fundo Especial de Financiamento de Campanha, o chamado Fundão Eleitoral.
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5: Que maravilha, vamos continuando, né? Por cá com o nosso Top Gospel Brasil. Preciso de ti, Casa Odshop. 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

0: Pompeu, temos também Pedro Valência. Tudo que eu vivi, ainda preciso de ti, casa de chip. Daqui a pouquinho estou de volta.
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2: 9:51. 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
0: Sexta-feira, maravilha, né? Ó, palavra de Deus que nós lemos, só pra gente dar uma meditada, pra você meditar na sua casa, pra você conhecer um pouco mais de algumas coisas que precisamos mudar, né, aqui dentro de nós. Provérbios é um livro que nos ensina muito. 1:7 diz assim: o temor do Senhor é o princípio do conhecimento. Ó, já começa dizendo, o temor do Senhor é o princípio, é o quê? Início, né? O que eu tô dizendo, início, princípio do conhecimento, no início, onde a gente começa a conhecer, ou conhece a ter conhecimento, começa a ter sabedoria, dependendo de quem? Dependendo do próprio Deus, meu irmão, dependendo do nosso Senhor e Salvador. Mas o insensato desprezam a sabedoria e a disciplina. A gente precisa ser todos os dias disciplinado, todos os dias, que a disciplina do Senhor possa nos alcançar e nos transformar no nome de Jesus. Amém? Vamos lá, fechando a última sequência.

0: duas palavrinhas, temor. Temor do Senhor aqui não quer dizer que é pavor de Deus, não, meu irmão. É respeito, reverência. Reconhecer que Ele é Deus e eu sou criatura, né? Sou criatura. Colocar Deus em primeiro lugar nas decisões. Princípio do conhecimento, como eu falei, toda a sabedoria verdadeira começa quando a gente entende que não sabe tudo. Vou repetir, toda a sabedoria verdadeira começa quando a gente entende que não sabe tudo. Quem teme ao Senhor, consulta e Ele antes de agir, ou consulta Ele antes de fazer qualquer outra coisa. Quem não teme, age por impulso e quebra a cabeça. Amém? Então seja sábio. Quer ser sábio? Comece dobrando os joelhos. Quer ser sábio? Antes de decidir sobre trabalho, família, dinheiro, pergunta: Senhor, o que o teu coração diz sobre isso? Amém? Então seja sábio, meu irmão. Amém. Valeu, obrigado pela companhia, obrigado pela audiência. Boa sexta-feira, final de semana, tamo por cá. Um abraço, bom final de semana, que Deus abençoe. Tchau, tchau, fui.
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3: 10 e 8.
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0: Entretanto, em entrevista, o guitarrista Stone sugeriu fortemente que a banda já fez a sua escolha. Pelo menos, o grupo a tornará pública oficialmente quando subir ao palco do Ohana, no dia 27 de setembro deste ano. Não há mistério suficiente no mundo, brincou Stone. Acho que a banda está muito animada por realmente ter a chance de tocar. Faz tempo, e o fato de podermos fazer isso torna tudo ainda mais emocionante. E o fato de ninguém saber quem vai tocar bateria conosco torna tudo triplamente emocionante. Então esse é o nosso mistério, disse Stone. O show acontece no dia 27 de setembro. Daqui a pouquinho volto com mais notícias. Até já!
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7: Olá, meus amores apaixonados, estamos chegando sexta-feira e estamos juntos a partir de agora. Está no ar o nosso programa
8: Encontro Central.
7: Que prazer imenso estar juntinho de você. Sabe aquele dia em que o coração fica apertado, a alma batida e o corpo cansado? Pois é. Às vezes me sinto assim. São nesses momentos que queremos que a nossa vida seja sacudida de tal forma que tudo se renove. Não posso deixar de acreditar que tudo irá mudar. Não posso desanimar, mas confesso que às vezes me faltam forças. E é nesse momento que sinto o abraço de Deus. Ele que me acolhe, me ampara e ampara você também. Olha, filha, você é especial. Eu garanto que você irá vencer, pois estou contigo. Assim o Senhor quer que a gente se sinta. Aproveite para ser feliz, amar intensamente através das canções do nosso Encontro Central que está começando.

Você sabe, o silêncio é a melhor resposta, pois palavras em excesso tornam-se desnecessárias quando não são para edificar. O silêncio responde, acalma e nos faz ouvir melhor a voz de Deus ao nosso coração. É verdade. O silêncio nos faz entender o que palavras não expressam. No momento difícil, silencie e peça para Deus resolver, porque Ele é sábio e sempre agirá ao nosso favor. Este é o Encontro Central para você que ama intensamente.

0: Você não tá achando?
1: Mas é claro que eu estou, são histórias parecidas demais.
0: Me diz como ela é, será que ela é a mesma?
1: De repente até são duas iguais.

falando ao coração dos apaixonados. Nosso encontro central, aqui na trilha sonora do seu rádio. Venha viver intensamente, venha partilhar intensamente todas as noites aqui do seu rádio, curtindo as melhores canções. É hora de ouvir e se apaixonar. Essa é linda, para tocar o seu coração.

0: É falando de amor aos corações apaixonados, é vivenciando aqui os melhores momentos desta noite feliz. Por isso, viva intensamente cada minuto desta vida maravilhosa e siga sendo feliz. Hora do intervalo é rapidinho e eu volto com vocês.
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2: Dez e quarenta e dois.
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0: Olá, Brasil, está no ar o Central de Notícias e vamos aos destaques desta hora. O Supremo Tribunal Federal, STF, decidiu derrubar a regra da reforma de Previdência de 2019 que fixou a idade mínima para a aposentadoria especial de trabalhadores que exercem atividades com exposição a agentes nocivos à saúde. Entre eles estão mergulhadores de plataformas de petróleo e trabalhadores de minas subterrâneas. A rede de farmácias Drogasil foi condenada pelo Tribunal de Justiça do Maranhão a pagar uma indenização de 10 milhões de reais em danos morais coletivos pela prática de ofertar descontos de balcão e promoções de prateleira na compra somente a quem forneceu o número do CPF ou qualquer outro dado pessoal. Segundo o tribunal, a decisão judicial vale para todo o território nacional.
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Olá, meus amores, estamos de volta com o Encontro Central, encontro de apaixonados aqui na trilha sonora do seu coração. E a partir de agora, a gente abre esse segundo bloco com uma linda tradução. E aproveito para mandar um abraço ao meu parceiro, tradutor de lindas canções aqui no Encontro Central, o Ailton César, que está sempre com a gente por aqui, partilhando, dividindo o nosso Encontro Central. Vamos ouvir a linda tradução que ele fez para a gente?

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Nenhum deles sabe o que dizer. Ambos loucos de amor, mas não de todos os modos. Olhe para nós dois agora. Estamos chegando de volta para ontem, querendo saber se o outro quer ficar. Afinal de contas, eu sou o único que disse que nós terminamos. Mas eu não posso viver sem você. Nunca mais. Nunca mais. Lá fora, perdido, é um sonho que só pode tornar realidade. E valerá a pena o que procuro? Você não me quer mais? Querida, abraça-me até amanhã chegar. Até eu ver você sorrir, olhar nos seus olhos, tirar toda a tristeza do seu coração. Abraça-me até o sol da amanhã. Deixe-me ficar. Estamos apenas começando. Por onde vamos começar? Diga para mim. Uma palavra? Ou proposta que podemos compartilhar? E se acreditarmos, com o tempo nós vamos chegar lá. Olhe para nós agora. Querendo mais do que palavras, pode dizer, você aí e eu aqui, ambos apaixonados. Mas desta vez, todo o caminho, lá fora perdido, são as palavras: eu ainda te amo. E são elas. Vale o que procuro? Você quer mais? Querida, abraça-me até amanhã chegar. Até eu ver você sorrir novamente para mim, tirar toda essa tristeza dos seus olhos e do meu coração. Abraça-me até o sol da manhã. Deixe-me ficar. Nós apenas estamos começando. Eu quero ficar com você.

0: 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E eu quero ficar com você eternamente. Você me amaria de manhã? Você ainda estará aí de manhã? Ou você iria embora sem sua manhã? 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Ou você iria embora sem uma manhã? 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Só nós dois.
1: Você também pode pedir a sua tradução mandando mensagem para facebook.com/encontrocentral. A gente atende você. Um abraço a Janete, lá em Belém do Pará. Muito obrigado pelo carinho de sua audiência. Quero abraçar também a Lise, né, a nossa ouvinte, a Patrícia Lise, lá de Jaguariaiva, ligadinha com a gente. E ela e o Danilo, né, que são esse casal maravilhoso, sempre ligadinhos, curtindo o nosso programa. Você também. Peça, participe com a gente. É hora de se emocionar.

Quando Deus toma a frente da nossa vida, Ele nos cuida, Ele nos livra, Ele nos protege, Ele nos faz vencer. Deus faz com que a gente sinta-se feliz. É preciso acreditar, acreditar no melhor, no que é forte, no que é verdadeiro. Compartilhe sempre o que é bom. Viva o que é bom. Como é bom sabermos que estamos aqui todas as noites, vivenciando o amor, partilhando o amor, com lindas canções, momentos bonitos e apaixonantes para você ouvir, amar e se apaixonar.

Como é bom, né, viver o amor. O amor que é uma experiência de vida. O amor que, às vezes, mesmo distante, está presente. O amor é bonito, o amor é forte. O amor é acessível. Às vezes simples, inocente, como as crianças. Às vezes o amor é grande e nos torna pequenos e desprovidos de desejos de grandeza. Às vezes o amor é como a primavera, mas que está presente em todas as estações do ano. O amor é atrevido, mas que sabe respeitar o coração da pessoa amada. É um amor que está sempre nos encontros, distante, perto, presente. O amor é encantador. Por isso a gente vive este encontro de amores.

É bom demais saber que você aproveita cada instante, cada minuto do nosso programa de amor, todos os dias, aqui na trilha sonora do seu rádio. Eu abraço você que está em qualquer parte desse Brasil, sintonizado, ouvindo o Encontro Central. Hora do intervalo é pequenininho, eu já volto trazendo mais canções para você.

0: 11 e 11.
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5: De volta pra falar que Madonna conquista primeiro topo nas rádios em 18 anos. I Feel So Free, de Madonna, sobe da 8ª posição para a 1ª posição na parada desse mix da Billboard, tornando-se seu 8º número 1 na parada e seu primeiro número 1 geral nas rádios em quase 18 anos. Lançada em abril pela Warner, a música alcançou o primeiro lugar graças ao aumento de 50% nas execuções entre repórteres de música eletrônica, 24 horas por dia, 7 dias por semana e programas de rádio pop durante a semana de 15 a 21 de maio, segundo Luminate. O remix também impulsionou a canção. A última vez que Madonna liderou uma parada de rádio da Billboard foi em dezembro de 2008, quando Miles Away passou 2 semanas em primeiro lugar. Daqui a pouquinho eu volto com mais notícias. Até já.
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Este é o Encontro Central, Encontro de Apaixonados. Deixa eu mandar um abraço aqui para Regina Célia no Maranhão, tá ligadinha com a gente, um grande abraço. A Mariane está em Petrópolis, no Rio de Janeiro, outro abraço para ela. Cruz Leda, tá ligadinha com a gente na Bahia, um abraço. Também lá está Clotildes, em

Salvador, ligadinha sempre no Encontro Central. A Regina Soares está ligadinha com a gente em Palmas, no Tocantins. Também Dália Maria, ligadinha com a gente, vivenciando este encontro de amores no Piauí.

O amor transforma, o amor alegra, o amor faz a vida ser mais feliz em todos os sentidos. Amar é o mais verdadeiro ato de felicidade. Amar é fazer o outro feliz. Amar é sentir-se bem. Amar é poder dizer que o outro faz parte de nossa vida intensamente. Por isso, ame, viva, cuide do amor que você sente por aquela pessoa especial em seu coração.

Como é bom, né, viver o amor. O amor que é uma experiência de vida. O amor que, às vezes, mesmo distante, está presente. O amor é bonito, o amor é forte. O amor é acessível. Às vezes simples, inocente como as crianças. Às vezes o amor é grande e nos torna pequenos e desprovidos de desejos de grandeza. Às vezes o amor é como a primavera, mas que está presente em todas as estações do ano. O amor é atrevido, mas que sabe respeitar o coração da pessoa amada. É um amor que está sempre nos encontros, distante, perto, presente. O amor é encantador. Por isso a gente vive este encontro de amores.

Encontro Central, encontro dos apaixonados. Como é bom partilhar com você, meu amigo, minha amiga. Como é bom com você que está aí do outro lado do rádio dividir esses momentos felizes. E a gente fica feliz em estar dividindo com você esses laços de amores. Sorria, viva o amor, intensamente. Hora do intervalo, pequenininho, e eu já volto com mais canções, com mais emoção, aqui na trilha sonora do seu coração.

0: 11:41.
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3: Olá Brasil, está no ar o Central de Notícias e vamos aos destaques desta hora.
1: Ailton Moreno, a voz padrão do rádio.
3: A Anvisa, a Agência Nacional de Vigilância Sanitária, aprovou uma nova indicação terapêutica para o remédio Padcev, uma medicação que pode ser usada juntamente com a pembrolizumab para tratar pessoas com câncer de bexiga, músculo invasivo, que não podem fazer quimioterapia com cisplatina. O medicamento pode ser utilizado antes e depois do procedimento de remoção da bexiga. Em busca do Hexa, a seleção brasileira apostou em uma rotina de concentração rígida nos Estados Unidos. Hospedados em hotel com acesso controlado, os jogadores terão contato limitado com familiares e seguirão regras internas para reduzir distrações, incluindo cuidados com o uso das redes sociais.
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é falando de amor, entendendo o sentimento bom, sabendo que a gente é mais feliz quando a gente entende que é preciso amar. Ah, Deus nos ensina a viver. Por quê? Porque tudo que a gente vive e sente vem com o amor dele. A gente cresce com as lutas, com as vitórias, com as lágrimas e sorrisos em todos os momentos. E Deus está ali, nos mostrando que tudo passa diante de sua permissão para que se cumpra o plano maior para nossas vidas, para a gente ter o amor, o cuidado de amar e ser feliz. Cada passo ele nos guia, nossa luta é guiada por ele. E aí ele nos protege, nos abraça em cada vitória e nos abençoa, mostrando que a gente vai sim ser feliz ao lado de quem a gente ama, que se apaixona intensamente. Nosso encontro central, encontro de amores e mais belas canções por aqui. Você

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É final do nosso encontro central desta sexta-feira. Foi bom demais dividir e vivenciar com você esses momentos felizes. Eu quero desejar um bom final de semana, que seja repleto de muita saúde, de paz e de felicidade. E na próxima segunda-feira vamos estar juntinhos para falar de amor aos corações apaixonados. Um abraço forte, fiquem com Deus, bom final de semana e até segunda-feira com a graça do nosso Deus.

0: meia-noite e 10.
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4: Voltei pra falar que Icon vem no Brasil, hein? O Icon fará o primeiro show no Brasil ainda neste ano de 2026. O grupo de K-pop se apresenta em São Paulo no próximo dia 30 de agosto na
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4: Voltei pra falar que Icon vem no Brasil, hein? O Icon fará o primeiro show no Brasil ainda neste ano de 2026.

0: semana pra você e sua família. E até lá. Tchau.
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3: Olá, Brasil, está no ar o Central de Notícias e vamos aos destaques desta hora.
4: Ailton Moreno, a voz padrão do rádio.
3: O Desenrola 2.0 renegociou 20 bilhões de reais em dívidas desde o lançamento, no início do mês de maio. O levantamento foi apresentado pela ministra da Casa Civil, Miriam Belchior, durante reunião ministerial nesta semana. O programa foi lançado em 4 de maio e é voltado para brasileiros endividados com o sistema bancário, que tem renda mensal de até 5 salários mínimos. E o mercado de pet no Brasil fechou 2025 com um faturamento de quase 78 bilhões de reais, crescimento de 3,5% à comparação com 2024, segundo a Associação Brasileira das Empresas do Setor de Animais de Estimação, a Abempet. Apesar do crescimento, o número reflete uma desaceleração em relação aos anos anteriores.
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Eu quero cantar ao meu Deus enquanto eu viver. Eu quero louvar ao meu Senhor enquanto eu existir. Que o meu canto lhe seja agradável.

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Não importa a diferença que todos nós temos em nossas famílias. O bem mais precioso que a gente tem, quem vai estar sempre do nosso lado, nos melhores e nos piores momentos da nossa vida. Sabe?

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6: O atleta também não recebe a coroa se não lutar conforme as regras. São Paulo Apóstolo.
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7: Em meio às alegrias e esperanças de cada dia, elevemos o coração à Santa Virgem Maria. O nascimento de Maria é das poucas datas celebradas na liturgia da Igreja. A razão principal é que, de Maria, saiu o Sol da Justiça, Cristo, nosso Senhor. É um convite à alegria, porque, com o nascimento de Maria, Deus dava ao mundo como que a garantia concreta de que a salvação era já iminente, ou seja, o sinal do acontecimento esperado. Desde milênios, a humanidade havia esperado algo ou alguém que a pudesse libertar da dor, do mal, da angústia e do desespero. O mundo havia encontrado, especialmente nos profetas, os porta-vozes da palavra de Deus, anunciando a salvação. A humanidade poderia olhar finalmente aquela criança chamada Maria, que seria o ponto de convergência e de chegada de um conjunto de promessas divinas que ressoavam misteriosamente no coração da história. Aquela criança, embora pequena e frágil, é a mulher do primeiro anúncio da redenção futura, colocada por Deus para enfrentar a serpente tentadora, conforme texto do livro do Gênesis, que anuncia: ponho perpétua inimizade entre ti e a mulher, entre a tua descendência e a dela. Esta te ferirá a cabeça, e tu lhe ferirás o calcanhar. A criança anunciada é a Virgem que conceberá e dará à luz um filho, e lhe porá o nome de Emanuel, que quer dizer Deus conosco. É a mãe que em Belém acolherá aquele que governará Israel. Rezemos. Ó Maria cheia de graça, em ti alegram-se todas as criaturas. De ti, ó Maria, recebeu corpo e se fez homem aquele que é nosso Deus antes de todos os séculos. De teu seio Ele fez o seu trono e tornou teu corpo mais vasto do que os céus. Toda a criação dá glórias a ti, Maria. Glorificamos o Pai Criador, do jeito da Santa Virgem Maria.

0: 2:13.
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4: Assim como o homem não pode se separar de Deus, também a política não pode se separar da moral. São Tomás More.
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Satanás e a todos os espíritos malignos que andam pelo mundo para perderem as almas. Liberta-me, Senhor.

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4: Reflita antes de agir e tenha fé na tua intenção. Quem quer viver sabiamente deve viver refletidamente. Santa Maria Eufrásia.

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2: Foi inaugurado nesta segunda-feira um botão que vai permitir videochamadas de segurança no período noturno em Curitiba. A novidade foi instalada em um ponto de ônibus na rua Marechal Deodoro, no centro da cidade. A parada fica na própria Marechal, entre as ruas João Negrão e Presidente Faria. Ao lado, há um painel eletrônico e à direita dele foi instalado o interruptor, que também tem leitura de um sistema Braille. O serviço vai funcionar diariamente, das 8 da noite às 5 horas da manhã. De acordo com a Prefeitura de Curitiba, outros dispositivos serão instalados em 50 pontos de ônibus da cidade, com o objetivo de fazer companhia e oferecer segurança para os passageiros, especialmente mulheres. Em casos de emergência, o Centro de Controle Operacional da Urbanização de Curitiba, URBS, pode ser acionado para fazer o encaminhamento para a Polícia Militar, Guarda Municipal, Fundação de Ação Social ou Secretaria Municipal da Saúde. A novidade foi fruto de uma parceria entre a Prefeitura de Curitiba e o setor privado. Durante a inauguração, o prefeito Eduardo Pimentel destacou que o atendimento a quem estiver no ponto de ônibus será feito por mulheres.
3: O importante é que se você estiver pegando o ônibus a partir das 8 da noite ou às 5 da manhã, ou estiver caminhando, se sentir acuada, se sentir com medo, você vai poder parar no ponto, fazer um chamado e uma mulher vai conversar com você. Seja só para te fazer passar o tempo ou para dar algum encaminhamento de segurança, ação social e saúde. E o importante também, essa atendente ela vai ter contato direto com a programação da URBS, então ela vai poder mostrar, ó, o seu ônibus falta tanto tempo para chegar, espere mais um pouco, ou ele vai faltar 5 minutos ou é meia hora. Primeiro aqui na Marechal Deodoro, que é de exemplo para a população, pode vir visitar. Importante que é feito dentro de uma parceria, que vão fazer essa operacionalização, a conectividade com a pessoa que estará, é contratada e estará numa central de controle para fazer todo o atendimento.
2: Os outros pontos de ônibus que futuramente terão um painel com o botão para videochamadas de emergência serão distribuídos por diferentes bairros de Curitiba, sobretudo na região central, conforme critérios estabelecidos por avaliação técnica. O projeto, chamado oficialmente de Abrigo Amigo, também permite o anonimato do usuário para evitar algum tipo de constrangimento. A equipe que faz o atendimento é composta por 30 mulheres que passaram por treinamentos com assistentes sociais e especialistas em combate à violência contra a mulher.
0: A população paranaense é a que mais cresceu no Brasil ao longo do último século, ficando 17 vezes maior desde o ano de 1920. É o que revelam os dados do Instituto Brasileiro de Geografia e Estatística, o IBGE, que mostram ainda que a capital paranaense, Curitiba, também registra um crescimento acima da média das capitais brasileiras. De acordo com os dados oficiais extraídos do Censo Demográfico do Brasil de 1920 e das estimativas populacionais do IBGE, há pouco mais de um século, a população do Paraná somava 685.711 habitantes. Com isso, os paranaenses respondiam por 2,24% da população brasileira, que reunia 30 milhões de pessoas. Era apenas o 12º estado mais populoso da federação, numa época em que nem ainda haviam sido criadas localidades como Mato Grosso do Sul, Tocantins, Amapá, Roraima, Acre e Rondônia. Já o Distrito Federal, que hoje corresponde a Brasília, na época ficava no Rio de Janeiro, que então sediava a capital da República. Pouco mais de 100 anos depois, em 2025, a população paranaense já reunia 11,89 milhões de pessoas. Ou seja, o número de habitantes no estado ficou 17 vezes maior ao longo do último século. Nesse mesmo período, a população brasileira cresceu quase 7 vezes, chegando a 213,4 milhões. E entre as unidades da federação que existem atualmente e já existiam em 1920, o Paraná foi a que mais cresceu, logo à frente de Mato Grosso do Sul e Goiás. Com isso, o estado deu um verdadeiro salto no ranking de estados mais populosos do país. Se era o 12º lugar em 1920, quando o estado reunia 2,24% da população brasileira, hoje o Paraná já reúne o quinto maior contingente populacional do país, com os paranaenses respondendo por 5,6% da população nacional. Apenas São Paulo, Minas Gerais, Rio de Janeiro e Bahia reúnem mais gente em todo o país. Além do Paraná, o município de Curitiba também passou por transformações profundas e um crescimento expressivo ao longo do último século. E a prova disso é que a cidade ficou 23 vezes mais populosa entre 1920 e 2025, período no qual sua população cresceu impressionantes 2.218%.
2: Emprego formal cresce em 73% dos municípios paranaenses. As informações com a repórter Fernanda Nardo.
4: 750 mil contratações em 4 meses. Esse é o volume de admissões registrado no Paraná entre janeiro e abril deste ano, segundo o CAGED, o Cadastro Geral de Empregados e Desempregados do Ministério do Trabalho. O estado ocupa a 4ª posição nacional, atrás apenas de São Paulo, Minas Gerais e Santa Catarina. Descontados os 692 mil desligamentos, o saldo do quadrimestre chegou a 58.863 novos empregos com carteira assinada. O resultado alcançou 291 municípios paranaenses, 73% das cidades. Curitiba liderou em volume absoluto, com 14.456 vagas criadas. Maringá, em segundo, com 3.048, seguida por Londrina, com 3.026. Entre as cidades menores, Itambaracá, no norte do Paraná, registrou a maior expansão proporcional. 122 vagas abertas representaram um crescimento de 22,2% no estoque local. Por setor, serviços lideraram com 32.905 vagas, seguidos por indústria com 13.212, construção civil com 8.831, comércio com 2.722 vagas e agropecuária com 1.188. Estoque total de trabalhadores formais no Paraná chegou a 3,29 milhões de pessoas, conforme o CAGED.
2: Um advogado foi preso suspeito de repassar ilicitamente mais de R$ 273 mil a um líder do tráfico de drogas do bairro Parolin, em Curitiba. O mandado foi cumprido na última segunda-feira, dia 1º de junho, pela Polícia Civil do Paraná, em segunda fase da operação deflagrada em abril. O homem foi localizado após identificação de um cartão de crédito em nome de um dos chefes do grupo, além de transferências de valores referentes a um aluguel em um condomínio de luxo em Maceió, capital de Alagoas, onde os líderes comandavam o tráfico à distância. Ao analisar a quantia, foi verificado que os repasses eram feitos por uma empresa de fachada, com endereço no escritório de advocacia do suspeito preso e nome vinculado a uma pessoa em situação de vulnerabilidade. Conforme explicado pelo delegado responsável, Ricardo Casanova, também eram feitas transferências financeiras para os familiares dos líderes do tráfico no Parolin.
5: As esposas das lideranças em Maceió, na ordem de R$ 122 mil, e o próprio advogado, enquanto pessoa física, também repassou valores a essas mulheres. Então, todo esse acervo probatório, ele sustentou ali a prisão preventiva desse advogado. Por fomentar essa organização criminosa, ele acabou sendo preso hoje.
2: Ainda, segundo o delegado, o advogado exercia a função de defesa dos membros do grupo que eram acusados de tráfico de drogas.
5: Mas isso aí não consiste numa conduta penalmente relevante, tranquilo. Agora, a partir do momento em que ele passa a criar mecanismos para que o dinheiro sujo ele possa chegar aos líderes em Maceió para sustentar o padrão de vida dessas pessoas, aí a conduta dele passa a ser de integrante dessa organização. E foi isso que ele fez.
2: De acordo com a Polícia Civil, dos R$ 273 mil repassados ilicitamente pela empresa de fachada, R$ 177.900 eram para transações para as esposas dos líderes do grupo e R$ 96 mil para os pagamentos dos aluguéis em Maceió. Além destes valores, foram apreendidos R$ 8.100 em espécie, sem comprovação de origem, após cumprimento de mandados de busca em Curitiba. O grupo em questão liderou o tráfico de drogas no Parolin desde um confronto armado que tirou o comando da região da organização rival. A partir disso, residências dali viraram depósitos de drogas e armas, além de refúgios operacionais. A primeira fase da operação foi deflagrada em abril deste ano, quando 11 pessoas foram presas, suspeitas de atuarem na organização criminosa e transferirem 30 milhões e meio de reais com tráfico de drogas e lavagem de dinheiro.
0: E você gosta de um cafezinho? Eu adoro, hein? Mas tomar café não serve apenas para espantar o sono. Ele altera a atividade elétrica do cérebro durante a noite, tornando o sono mais superficial e menos restaurador, mesmo quando a pessoa acredita ter dormido bem. É o que conclui uma revisão de 32 estudos, publicada neste ano, que analisou os efeitos da cafeína no eletroencefalograma do sono. Os pesquisadores alertam que a cafeína reduz as ondas lentas, que são o marcador do sono profundo e da recuperação cerebral, e que esses efeitos podem ocorrer mesmo com o consumo no período da tarde, dependendo da dose e da sensibilidade individual. Eles descobriram que a cafeína reduz de forma consistente a atividade elétrica de baixa frequência, as chamadas ondas delta, associadas ao sono profundo e restaurador, durante o sono profundo e especialmente no início da noite. Ao mesmo tempo, a cafeína tende a aumentar a atividade das frequências sigma e beta, associadas ao estado de vigília do cérebro. Cafeína afeta o cérebro mesmo com duração de sono normal. É o que o estudo descobriu, que o café tem esse efeito, mesmo se você dormir às 8 horas diárias recomendadas. Ou seja, cafeína afeta o cérebro mesmo com duração de sono normal. É o que o estudo descobriu, que o café tem esse efeito, mesmo se

0: impacto na higiene do sono, o ideal é evitar a cafeína a partir de 6 horas antes de dormir para quem for sensível, talvez até mais tempo. A pesquisa sugere que o consumo diário pode até criar uma tolerância para esse efeito, mas não elimina completamente as alterações.
1: Nas alturas, juro rotativo do cartão de crédito passou de
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4: Operações com crédito rotativo variou de 428,4% para 432,1% entre um mês e outro. O juro rotativo é aquele que incide quando o consumidor paga menos que o valor total da fatura do cartão. É a linha de crédito mais cara do mercado. Por determinação da autoridade monetária, no entanto, os bancos são obrigados a transferir, depois de 30 dias, a dívida do rotativo do cartão de crédito para o parcelado a juros mais baixos. A taxa recuou no mês de abril, mas ainda assim ela é elevada. No parcelado, os juros passaram de 192,1% ao ano em março para 188,1% em abril. Considerando o juro total do cartão de crédito, que leva em conta as operações do rotativo e do parcelado, a taxa aumentou de 93,2% para 94,3%. Ainda de acordo com os dados do Banco Central, a segunda linha de crédito mais cara disponível no mercado é o cheque especial. Na modalidade, a taxa de juros média cobrada no quarto mês deste ano foi de 141,1%, um pouco superior aos 138,9% cobrados no mês anterior.
1: Cresce busca por tratamento contra o tabagismo no Sistema Único de Saúde. Vitor Mendes e os detalhes.
5: O número de pessoas que procuraram o SUS, o Sistema Único de Saúde, voluntariamente para tratar problemas com tabagismo foi de 2,5 milhões em 2025. O dado representa um aumento de 95% na comparação com 2022, quando 1,2 milhão brasileiros buscaram ajuda. As assistências são feitas na atenção primária à saúde, nas unidades básicas. Além do crescimento na procura por atendimentos, houve também aumento no interesse pelas atividades coletivas que acontecem nas UBSs, como rodas de conversas, ações educativas e encontros com profissionais. Entre 2022 e 2025, o número passou de quase 62 mil para 157 mil. Embora tenha aumentado a procura por tratamento para deixar o cigarro, o Ministério da Saúde alerta para o crescimento no país do uso dos dispositivos eletrônicos para fumar, os famosos vapes, conforme dados do Vigitel 2024. Entre adultos, passou de 11,3% em 2019 para 13,1% em 2024. Entre 18 e 24 anos, o índice chegou a 10,1%, o maior da série histórica para essa faixa etária. O Ministério da Saúde ressalta que esses produtos também fazem mal à saúde, pois causam doenças respiratórias, lesões graves no pulmão, dependência, entre outros. Os atendimentos para tratar problemas com tabagismo são gratuitos nas unidades básicas de saúde. Para tratar a abstinência, o SUS também oferece gomas e pastilhas de nicotina de graça, além do medicamento bupropiona.
1: Brasil é a quinta economia que mais cresceu em 2026. A alta do PIB foi de 1,1% no primeiro trimestre. Os detalhes e as informações com Milena Abreu.
4: De acordo com dados divulgados pelo IBGE, a economia brasileira movimentou quase 3 trilhões e 300 bilhões de reais no período, registrando uma forte aceleração em relação ao encerramento do ano passado e acumulando uma alta de 2% nos últimos 12 meses. O grande motor desse avanço nos primeiros 3 meses do ano foi o setor agropecuário, que registrou alta de 2%, impulsionado pelas condições climáticas favoráveis e pelo ganho de produtividade nas lavouras de soja. A indústria também mostrou força e cresceu 1%, puxada pelo desempenho positivo da construção civil e da extração mineral. Já o setor de serviços, que representa a maior parte da economia nacional, acompanhou a tendência de alta e avançou 0,5%. Pelo lado do consumo, os dados do IBGE mostram que os gastos das famílias subiram 1% no trimestre, Outro indicador importante foi o volume de investimentos na capacidade produtiva do país, que deu um salto de 3,5%. Com base no resultado do trimestre, o Brasil foi o país com a quinta economia que mais cresceu entre as maiores na

0: nações do mundo neste início de ano. Apenas Índia, Coreia do Sul, Estados Unidos e China registraram PIBs maiores no período.
1: Vamos falar de empregabilidade no Brasil, Milena Abreu.
0: Números do CAGED, o Cadastro Geral de Empregados e Desempregados do Ministério do Trabalho, revelam que o Brasil criou 85.888 empregos com carteira assinada em abril. Ao todo, de acordo com informações repassadas pelas empresas para a pasta federal, foram registradas no mês 2 milhões e 200 mil contratações e pouco mais de 2 milhões e 100 mil demissões. No quarto mês de 2026, três setores da economia contrataram mais do que demitiram, com destaque para o setor de serviços, que fechou abril com 69 mil novos profissionais com carteira assinada. Construção e indústria também contrataram mais do que demitiram. Já os setores de comércio e agropecuária terminaram abril no vermelho, com cerca de 8 mil demissões a mais do que contratações cada um deles. Já o recorte por estado mostra saldos positivos em 24 das 27 unidades federativas do país. Os estados que mais se destacaram na criação de vagas formais foram São Paulo, Rio de Janeiro e Minas Gerais. Por outro lado, os três estados que demitiram mais do que contrataram foram Alagoas, Rio Grande do Sul e Rio Grande do Norte.
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4: O pecado é o motivo da tua tristeza. Deixe que a santidade seja o motivo da tua alegria. Santo Agostinho de Hipona.

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1: Começa a valer a exigência de acordo coletivo para o trabalho no comércio em feriados. As informações são de Fabiola Altran.
2: A partir de agora é obrigatório acordo coletivo para o trabalho em feriados no comércio. A regra do Ministério do Trabalho e Emprego começou a valer nesta semana. Pela medida, o funcionamento de parte do comércio está vinculado à convenção coletiva entre empregadores e funcionários. A regra foi publicada em 2023 e adiada várias vezes até então. Empresas do comércio só poderão escalar trabalhadores para os feriados quando houver autorização prevista em negociação coletiva entre patrões e funcionários, mas é necessário seguir as normas municipais. Significa que só a empresa determinar que o funcionário trabalhe não é mais suficiente. A partir de agora, questões como o pagamento adicional, compensação de jornada ou concessão de folgas não são mais decididas unilateralmente, ou seja, só pelo empregador. Entre os segmentos que agora dependem de convenção estão supermercados, farmácias, lojas, atacadistas e distribuidores de produtos industrializados e ainda estabelecimentos que ficam em portos, aeroportos, rodoviárias e hotéis.
3: E as canetas emagrecedoras, hein? Sabia que alguns municípios já adotam essas canetas antes da incorporação nacional ao SUS? É verdade, as canetas para obesidade, como a semaglutida e tirzepatida, mesmo sem a incorporação pelo Sistema Único de Saúde, já são oferecidas em alguns municípios. E essa iniciativa abre um debate sobre prioridades, custos e desigualdade no acesso a novas tecnologias. A oferta de semaglutida no Rio de Janeiro impulsionou o movimento. Além da capital fluminense, cidades como Urupês e Sorocaba, em São Paulo, já estruturaram programas que incluem esses medicamentos, enquanto outras, como Palmas, Cuiabá, Feira de Santana, bem como o estado de Santa Catarina, discutem a adoção. O movimento ocorre em meio à expansão global de medicamentos para obesidade, estimada em 150 bilhões de dólares, cerca de 760 bilhões de reais até 2030. Na outra ponta, capitais como São Paulo, Belo Horizonte, Goiânia, Recife, Porto Velho, Vitória, Rio Branco e Porto Alegre afirmam que seguem apenas as diretrizes do governo federal. Para entidades médicas, o movimento isolado de alguns municípios reflete uma lacuna nacional no combate à obesidade, que atinge 26% dos adultos brasileiros, segundo a Vigilância de Fatores de Risco e Proteção para Doenças Crônicas. Fábio Trujillo, que é da ABESO, Associação Brasileira para o Estudo da Obesidade, diz que a iniciativa pode ampliar o acesso ao tratamento, que deve ser individualizado e combinado com mudanças no estilo de vida. Nada impede que os municípios estabeleçam linhas de cuidado mais completas, incluindo medicamentos para o tratamento da obesidade, é o que ele afirma. O avanço local, contudo, atropela a avaliação federal, segundo especialistas. Criada em 2011, a Conitec, Comissão Nacional de Incorporação de Tecnologias, assessora o Ministério da Saúde na incorporação, exclusão ou alteração de novos medicamentos pelo SUS. A avaliação deve considerar necessariamente evidências científicas e análises econômicas comparativas dos benefícios e dos custos em relação às tecnologias já incorporadas. Em agosto de 2025, a Conitec recomendou não incorporar a semaglutida ao sistema, citando alto impacto financeiro, estimado em até 7 bilhões de reais em 5 anos, e incertezas sobre o tempo de uso. O órgão também destaca que o tratamento da obesidade deve priorizar medidas como alimentação, atividade física e acompanhamento psicológico. Em nota, a Conitec afirma que seu trabalho garante que a população brasileira tenha acesso ao que há de melhor em tratamentos e medicamentos, sempre pautado pela ética e pela responsabilidade com os recursos públicos, e ressalta que trata-se de um dos processos mais transparentes do mundo, mesmo sem diretriz federal, estados e municípios têm autonomia para implementar políticas próprias com recursos locais.
1: Agência Nacional de Saúde autoriza reajuste de até 5,11% nos planos de saúde individuais e familiares. As informações com a repórter Milena Abreu.
4: É o menor percentual autorizado pela ANS desde o ano 2000, com exceção de 2021, ano da pandemia de Covid-19. Naquele ano, o reajuste foi negativo, ou seja, os planos ficaram mais baratos. Apesar de ser o mais baixo dos últimos anos, o índice máximo de 5,11% autorizado pela Agência Nacional de Saúde Suplementar supera a inflação acumulada nos últimos 12 meses até maio, que foi de 4,64%. O reajuste vale para planos contratados a partir de 1º de janeiro de 1999 e a aplicação do aumento só pode ser feita no mês de aniversário do contrato. A ANS explica que para os contratos com aniversário em maio e junho, a cobrança poderá começar em julho ou no máximo em agosto, retroagindo até o mês de aniversário. Hoje, os planos de saúde individuais, aqueles firmados por meio do CPF da pessoa, respondem por menos de 15% dos contratos dos planos de saúde, e a maioria das empresas nem comercializa esse tipo de plano. O país tem quase 53 milhões de consumidores de planos de saúde, e apenas cerca de 7 milhões e 700 mil clientes são de planos individuais ou familiares. Essa é a única modalidade cujo reajuste é regulado pela ANS. Os reajustes dos planos empresariais e coletivos que têm disparado a maior carteira de clientes não são limitados pelo órgão.
1: No mês de junho, a Secretaria de Estado da Saúde convoca os voluntários para a doação de sangue. O pedido é principalmente aos doadores dos tipos O positivo, mais comum entre a população, e O negativo, doador universal, já que ambos possuem papel fundamental nos hospitais. A campanha Junho Vermelho busca ampliar a conscientização da população diante da redução dos estoques no Paraná, como destaca o secretário de Estado da Saúde, César Neves.
5: Começo para chamarmos a atenção, para nos conscientizarmos da importância da doação de sangue. O sangue é um elemento indispensável e, na grande maioria das vezes, ele faz a diferença entre a vida e a morte. Nós aqui no Paraná temos a nossa rede Hemocentro espalhada em 23 localidades em todo o estado, e aqui na capital do estado nós temos o Hemepar. Agende a sua doação de sangue, pratique o hábito de ser um doador de sangue. O sangue é um elemento que faz a diferença. Precisamos de todos os tipos sanguíneos, especialmente os que são mais procurados, como, por exemplo, o ORH negativo. Mas todo tipo de sangue é extremamente bem-vindo.
1: O Hemepar, Centro de Hematologia e Hemoterapia do Paraná, é responsável por abastecer mais de 380 hospitais do estado, distribuídos por meio das 23 unidades da Hemorrede. Apesar da baixa de estoques, os números de doações, segundo a CESA, vem crescendo ano após ano no Paraná. Em 2025, a rede registrou 214.377 bolsas coletadas, representando um aumento de 15% em relação a 2023. Desde janeiro, 86.130 bolsas foram coletadas, 3% a mais em relação ao mesmo intervalo do ano passado. As bolsas coletadas são fundamentais para os atendimentos hospitalares, especialmente em cirurgias de média e alta complexidade, como transplantes, procedimentos cardíacos e traumas graves. Além disso, as doações também são utilizadas em pós-operatórios, auxiliando pacientes com alterações de coagulação, tratamentos oncológicos, anemia e atendimento de urgência, que dependem de transfusão. Cada doação pode beneficiar até 4 pessoas. Para doar, é preciso pesar mais de 50 quilos e ter mais de 16 anos. Menores de idade precisam de autorização e devem estar acompanhados do representante legal. O voluntário deve apresentar documento oficial com foto, estar bem alimentado, hidratado e descansado, e evitar alimentos gordurosos horas antes da doação. Homens podem realizar até 4 doações por ano, com intervalo mínimo de 2 meses. Já as mulheres devem respeitar o intervalo de 3 meses entre as coletas e podem fazer até 3 doações anuais. Dia 14 de junho é celebrado o Dia Mundial do Doador de Sangue, data que reconhece a importância dos voluntários que ajudam a salvar vidas.
3: E ainda falando em remédios inovadores no Brasil, a CEMED, Câmara de Regulação do Mercado de Medicamentos, órgão subordinado à Anvisa, Agência Nacional de Vigilância Sanitária, divulgou uma nova resolução que revisa pontos da política de precificação de medicamentos inéditos no país e amplia os instrumentos para a barganha de valores de fármacos considerados inovadores. A nova resolução reforça critérios ligados à chamada inovação incremental, uma categoria usada para medicamentos que não são totalmente inéditos, mas apresentam mudanças em relação a produtos já existentes. Pela regra, alterações consideradas simples, como mudanças estéticas, de embalagem, de nome comercial ou de baixo impacto tecnológico, deixam de ser reconhecidas como inovação incremental. Ao mesmo tempo, a norma amplia hipóteses em que empresas poderão justificar preços diferenciados para medicamentos que aleguem trazer benefícios adicionais, como aumento de eficácia, mais segurança para os pacientes ou redução de custos para o sistema de saúde. As empresas também poderão discutir previamente com a CEMED o racional usado para justificar o preço pretendido antes mesmo da apresentação formal do pedido. Esses valores influenciam tanto nos preços cobrados pelas farmácias quanto as compras públicas feitas pelo Sistema Único de Saúde. As mudanças entram em vigor imediatamente. A resolução ainda mantém a regra de que, nos casos em que a precificação utilizar referências internacionais, o valor proposto pela farmacêutica não poderá ser superior ao menor preço praticado nos países usados como comparação pela CEMED. As mudanças ajustam a resolução aprovada no fim do ano passado, que reformulou pela primeira vez, desde 2004, os critérios usados para definir o chamado preço de entrada dos medicamentos, o teto inicial autorizado para comercialização no país. Na época, o IDEC, Instituto de Defesa dos Consumidores, criticou a norma e afirmou que ela poderia elevar os preços dos medicamentos e dificultar a fiscalização social sobre a política de preços. Segundo a entidade, o modelo amplia a possibilidade de enquadramento de produtos como inovadores, sem exigir necessariamente benefícios terapêuticos relevantes. Para o IDEC, mudanças consideradas pequenas, alterações de dose, apresentação ou forma de administração podem acabar justificando preços mais altos sem ganhos proporcionais para os pacientes.
1: Anvisa aprova medicamento contra a forma grave de câncer na bexiga. Vitor Mendes.
6: A Anvisa, Agência Nacional de Vigilância Sanitária, aprovou nesta terça-feira uma nova indicação terapêutica para o remédio Padcev, uma medicação que pode ser usada juntamente com a pembrolizumab para tratar pessoas com câncer de bexiga músculo invasivo que não podem fazer quimioterapia com cisplatina. O medicamento pode ser utilizado antes e depois do procedimento de remoção da bexiga. O Padcev, ou enfortumab vedotina, é um anticorpo que se junta à nectina 4, uma proteína expressa em células do câncer urotelial, ligada a uma substância que pode destruir células cancerígenas. Já o pembrolizumab é um anticorpo monoclonal que age na articulação à resposta imune contra o tumor. O câncer de bexiga músculo invasivo é a forma mais grave do tumor e tem alta incidência e altas taxas de mortalidade em pessoas que não são aptas a fazer tratamentos com cisplatina. Um dos grandes fatores de risco no desenvolvimento do câncer de bexiga é o tabagismo. Alguns dos sintomas da doença são sangue na urina, necessidade frequente e urgente de urinar, dor na parte inferior do abdômen, entre outros.
1: Tarifaço americano de 25%. O governo brasileiro cita a lei da reciprocidade contra os Estados Unidos, mas manterá diálogo. Os detalhes com Gabriel Brum.
7: O governo brasileiro lamentou que o diálogo com os Estados Unidos seja sabotado por interesses particulares e eleitorais da família Bolsonaro. Em nota divulgada nesta terça-feira, manifestou indignação com o resultado da investigação comercial dos Estados Unidos, que propôs tarifa adicional de 25% sobre produtos brasileiros. Segundo o governo, não há justificativa para medidas contra o país ou patrimônio nacional, como o PIX. Os Estados Unidos acumulam superávit de 424 bilhões US$ 2,5 bilhões em 15 anos e 76% das importações originárias do país entraram no Brasil sem pagar imposto de importação no ano passado. O texto diz ainda que o Brasil pode usar a lei da reciprocidade e reafirma a expectativa de que as tarifas não sejam efetivamente aplicadas, mas que vai adotar toda medida capaz de reduzir os danos. Na mesma hora que a nota foi divulgada, o vice-presidente Geraldo Alckmin falava à imprensa. Ele afirmou que o diálogo está mantido com os Estados Unidos.
8: Diálogo que já vinha ocorrendo, mas sempre que o diálogo avança, infelizmente, falsos patriotas, sabotadores, prejudicam, colocam seus interesses pessoais e eleitorais acima do interesse do país e do interesse público. Então, o caminho vai ser trabalhar, dialogar, para que elas não se convertam, mostrar todos os argumentos para a gente poder avançar mais.
7: O ministro do Desenvolvimento, Indústria, Comércio e Serviços, Márcio Elias Rosa, afirmou que já foram 4 reuniões desde que Lula e Trump se encontraram. Segundo ele, os setores de máquinas e equipamentos vão ser os mais afetados se as tarifas se tornarem realidade. A nota publicada pelo governo brasileiro lembrou que a investigação comercial começou no ano passado, após provocação da família Bolsonaro. O texto diz que é uma tentativa de ingerência em temas internos do Brasil, como ocorreu na recente viagem do senador Flávio Bolsonaro a Washington. Nesta terça, o senador negou que tenha pedido a taxação de empresas brasileiras.
3: E começa a valer a proibição do uso de PMMA para fins estéticos aqui no Brasil, hein? O uso da substância, conhecida como PMMA ou polimetilmetacrilato, passa a ser proibido a partir desta semana. O Conselho Federal de Medicina diz que a norma irá prever apenas uma única exceção, viu? Para pacientes com HIV que sofram de lipodistrofia, uma síndrome que causa alteração na deposição de gordura em pacientes. Para que a aplicação seja feita, no entanto, ela deverá ser realizada em unidades de alta complexidade credenciadas pelo Sistema Único de Saúde e em conformidade com os protocolos clínicos e diretrizes terapêuticas do Ministério da Saúde. Em janeiro de 2025, o Conselho Federal de Medicina solicitou à Anvisa que analisasse a proibição do produto para fins estéticos. Em julho do ano passado, a agência comunicou não ter identificado a necessidade de adoção de medidas adicionais às já implementadas ou de alteração das indicações aprovadas atualmente. No entendimento da Anvisa, o risco-benefício do PMMA é aceitável. A agência, contudo, destacou que as indicações de uso existentes não incluíam a utilização indiscriminada para fins estéticos. Ela acrescentou que a regulação sobre aplicações fora do recomendado na bula é de competência dos conselhos profissionais. A controvérsia no uso do PMMA ganhou força após começarem a surgir casos de pacientes mortas por complicações em procedimentos estéticos com a substância. O episódio mais recente associado ao PMMA foi a morte de Roseli Vieira, que aplicou a substância nos glúteos e coxas em um consultório médico na capital paulista. O caso é investigado pela Polícia Civil. O PMMA, o polimetilmetacrilato, é uma substância plástica que não é reabsorvível pelo organismo. Ela é utilizada como um preenchedor em forma de gel durante procedimentos para corrigir pequenas deformidades e para casos de lipodistrofia, que é uma perda de gordura facial que pode ocorrer em pessoas que vivem com HIV, e também para correção volumétrica facial e corporal, que é uma forma de tratar alterações como irregularidades e depressões no corpo, fazendo preenchimento em áreas afetadas. Ao ser aplicado da forma mais profunda na pele, ele pode desencadear complicações graves, como infecções e rejeição do corpo. Além disso, por não ser reabsorvível pelo organismo, ele se adere a estruturas como músculos e ossos, o que torna sua remoção quase impossível. A Sociedade Brasileira de Cirurgia Plástica condena o seu uso em procedimentos estéticos. Em nota publicada no ano passado, a entidade reiterou que o uso fora das orientações médicas em pequenas deformidades e na lipodistrofia é extremamente perigoso.
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1: O governo do Paraná anunciou na última terça-feira, dia 2, um pacote de revitalizações nas avenidas Prefeito Maurício Frutti em Curitiba e Ayrton Senna em Pinhais. O investimento estimado é de R$ 160 milhões de reais. O projeto prevê a modernização de 9,45 quilômetros de vias e a implantação de novas estruturas para melhorar a mobilidade na região metropolitana de Curitiba. Segundo o governo, a necessidade da obra é reforçada pelos estudos de tráfego realizados. Levantamentos apontam que o trecho já concentra intenso movimento de veículos, especialmente nos horários de pico, quando o fluxo chega a uma média de 1.200 veículos por hora. No projeto também está previsto um viaduto conectando a Avenida Prefeito Maurício Frutti com a Avenida Iraí, facilitando o acesso dos motoristas ao bairro Veizópolis, em Pinhais, como destacou Gilson Santos, presidente da Agência de Assuntos Metropolitanos do Paraná, a AMEP.
2: Essa obra é toda uma requalificação aqui da ligação entre Pinhais e Curitiba. Ela contempla um viaduto que liga a Avenida Maurício Frutti com a Avenida Araí. Esse viaduto ele transpõe a linha férrea e também a Avenida Ayrton Senna. Na sequência, nós temos mais um binário de viadutos para fazer ligação com o terminal de Pinhais e a extensão da canaleta em 1,6 quilômetros. Com isso, a gente terá a canaleta do Capão da Embuia chegando até o terminal de Pinhais. E com isso, nós teremos toda a ligação do eixo de Pinhais até o Campo Comprido por canaleta exclusiva do transporte coletivo.
1: O empreendimento também prevê a implantação de 1,6 quilômetro de canaleta exclusiva para ônibus, estendendo o corredor do Expresso Biarticulado até o Terminal Metropolitano de Pinhais, o que dará mais agilidade ao transporte coletivo e integrará ainda mais os sistemas de mobilidade da capital e da região metropolitana. Outra frente da obra será a construção de um viaduto na Rua 24 de Maio, em Pinhais, além de um conjunto de viadutos que fará a ligação do Terminal Metropolitano com a Rua Carlos Drummond de Andrade, fazendo a transposição da Avenida Ayrton Senna da Silva, eliminando conflitos de tráfego e aumentando a capacidade de circulação na região. Toda a extensão da obra terá requalificação do pavimento, nova iluminação e paisagismo. Com a publicação do edital, empresas e consórcios especializados em obras de infraestrutura poderão apresentar propostas para executar o empreendimento. Após a análise da documentação e o julgamento da concorrência eletrônica, será homologado o resultado e assinado o contrato com a vencedora. Na sequência, a empresa contratada receberá a ordem de serviço para iniciar os trabalhos. A previsão é que a obra seja executada em 26 meses, a partir da assinatura do contrato com a empresa vencedora da licitação, com frentes de trabalho simultâneas ao longo dos 9,45 quilômetros de intervenções, segundo o governo.
3: E tem mais uma indicação geográfica em vista aqui no Paraná, gente. Tô falando do Boné. A Apucarana, no Vale do Ivaí, iniciou oficialmente neste mês o processo de busca de indicação geográfica do Boné, que é o produto principal da indústria e, consequentemente, o gerador de empregos no município. O Serviço de Apoio às Micro e Pequenas Empresas do Paraná, o SEBRAE, e a Prefeitura assinaram o contrato que formaliza o estudo e a prospecção do selo, que visa garantir a padronização da qualidade do acessório apucaranense. A expectativa é que até o final do ano, pelo menos 60 fábricas, ou seja, 10% da indústria boneleira da cidade, iniciem os treinamentos e a metodologia necessária para a conquista do selo, que irá garantir a qualidade e a procedência do produto. Concluída esta etapa, deve ser feito um depósito do pedido de indicação geográfica, que será analisado pelo Instituto Nacional da Propriedade Industrial em até 2 anos. O processo ainda inclui a abertura de 240 vagas em cursos profissionalizantes em parceria com o SENAI. Conforme a Prefeitura, serão investidos aproximadamente R$ 120 mil reais para formar mão de obra especializada com foco na qualidade exigida por um selo de indicação geográfica. Lembrando que o município já conta com uma indicação geográfica, viu? O Café Serra de Apucarana, conquistado no início do ano. A grande diferença de uma indicação aplicada a um produto industrializado está justamente no reconhecimento de que o território também pode gerar valor na indústria e não apenas em produtos in natura. Normalmente, associamos as indicações geográficas a vinhos, cafés e queijos, porque esses produtos carregam características naturais do solo, clima e tradição local. Porém, no caso de um produto industrializado, como o boné, o diferencial está no saber fazer coletivo, na especialização produtiva construída ao longo do tempo e na identidade econômica e cultural daquele território. Isso faz com que o produto carregue características próprias de qualidade, de inovação, design, capacidade produtiva e reputação construída nacionalmente. Ou seja, o valor não vem apenas da matéria-prima, mas do conhecimento acumulado e da capacidade industrial instalada naquele local. A indicação geográfica de um produto industrializado é importante porque tem um papel estratégico de fortalecer a marca coletiva da região, ampliar a competitividade, gerar diferenciação no mercado e, claro, proteger a origem produtiva contra usos indevidos.
1: STF julga a ação da Uber sobre relações trabalhistas com motoristas. Alan Barbosa.
4: Enquanto o Congresso Nacional discute a regulamentação dos chamados trabalhadores uberizados, o Supremo Tribunal Federal marcou para o dia 24 de junho o julgamento que vai decidir se existe vínculo empregatício entre motoristas e as empresas de aplicativo. A futura decisão terá repercussão geral. Com isso, todos os tribunais inferiores devem seguir o que o STF definir. No recurso que apresentou contra decisões anteriores, a Uber alega que havia mais de 10 mil processos sobre o tema tramitando nas diversas instâncias trabalhistas. O advogado do Sindicato dos Motoristas de Transporte Privado Individual de Passageiros por Aplicativos, Antônio Castro, destacou que os trabalhadores não tem autonomia, como dá a parecer.
5: Dúvida que os trabalhadores querem maior autonomia. No que ela se concretiza? Eu trabalhar as horas que eu quiser e eu fazer as viagens que eu quiser. Por que isso não se dá? Em geral, pela ação das empresas. Existem penalizações materiais e funcionais para os trabalhadores que a exercem. Exemplificando, se eu começo a cancelar muitas corridas, eu posso ser suspenso e mesmo expulso da plataforma. Se eu começo a trabalhar menos tempo, hoje eu não vou trabalhar porque eu vou assistir a minha neta no balé, no dia seguinte o algoritmo não distribui para esse trabalhador as boas corridas, como, digamos, uma corrida para o aeroporto.
4: No mesmo julgamento, o STF vai avaliar uma reclamação contra a decisão da Justiça Trabalhista que reconheceu vínculo de emprego entre o motofretista e a plataforma Rappi.
1: Uma motocicleta foi flagrada a 183 km por hora na BR-163 em Cascavel, no oeste do Paraná, na última quinta-feira, dia 4. O trecho fica próximo ao distrito da Sede Alvorada, com velocidade máxima permitida de 110 km por hora. Na BR-277, no perímetro urbano de Cascavel, uma caminhonete foi registrada a 146 km por hora. O limite estabelecido no local é de 80 km por hora. Apenas na última quinta-feira, os radares da Polícia Rodoviária Federal capturaram mais de 590 imagens de veículos transitando acima dos limites regulamentados na região oeste do Paraná. De acordo com o Código de Trânsito Brasileiro, quando a velocidade excede em mais de 50% o limite permitido da via, a infração é considerada gravíssima, com multa multiplicada por 3, no valor de R$ 880,41, além da suspensão imediata do direito de dirigir. O excesso de velocidade reduz o tempo de reação do condutor diante de situações inesperadas, aumenta significativamente a distância necessária para a frenagem e potencializa a gravidade das lesões em caso de colisão. Em velocidades elevadas, a perda de controle do veículo torna-se mais provável e as consequências de um acidente podem ser fatais. Fim da escala 6x1. Rusgas com o governo podem travar texto no Senado. Norberto Notari com os detalhes.
6: O presidente do Senado atendeu as expectativas nos bastidores e deu a entender que a tramitação da PEC, que reduz a jornada de trabalho, será mais lenta na casa. Davi Alcolumbre afirmou que deve reunir líderes partidários e o presidente da Comissão de Constituição e Justiça na próxima semana para discutir o tema. Proposta de emendar à Constituição reduz de 44 para 40 horas semanais a jornada, e acaba com a chamada escala 6x1. Medida já passou na Câmara. E esse ritmo já era esperado principalmente por causa das rusgas recentes entre ele e o governo federal, que vê o texto como uma prioridade. Alcolumbre chegou a declarar que o Senado não tinha a função de apenas carimbar o que passa pela Câmara. Este tema ganhou destaque durante o Fórum de Lisboa, que aconteceu nesta semana, e o senador Camilo Santana, do PT do Ceará, reconhece a legitimidade da Casa de debater o tema, mas lembrou que as tratativas foram feitas com parcela importante da sociedade.
7: Mas esse debate foi feito lá na Câmara. Claro que pode se abrir o debate no Senado Federal também. Mas o presidente Hugo Mota, ele abriu um debate regionalizado, ouviu todos os setores, houve inclusive uma transição para aprovação desse projeto, né? A redução de 44 para 42 esse ano e só 40 no ano que vem, né? E compensações importantes que vão garantir no projeto. É claro que o Senado também tem esse papel de poder ouvir, poder dialogar, mas que encaminhe o projeto para que ele possa ser debatido, né, na Câmara Alta e a gente poder aprovar, porque essa é uma luta importante do presidente Lula e é uma luta importante na sociedade dos trabalhadores desse país.
6: O senador Camilo Santana afirmou que o distanciamento entre Senado e o governo continua e que ele está tentando negociar para retomar as conversas entre os poderes.
1: A Federação das Indústrias do Paraná, FIEP, demonstrou preocupação com a possibilidade da aplicação de novas tarifas de exportação por parte dos Estados Unidos ao Brasil. As taxas podem ser aplicadas a partir de 15 de julho. E em meio a isso, a FIEP afirmou que o setor madeireiro pode ser um dos mais afetados no estado, por ter elevadas relações comerciais com o país norte-americano. Além da medida, os mercados metal mecânico, cerâmico e moveleiro podem ter impactos negativos, de acordo com a federação. Juntos, estes quatro setores representam aproximadamente 70% dos produtos exportados pelo Paraná. O superintendente da FIEP, João Arthur Mor, citou produtos derivados da madeira que costumam ser vendidos aos Estados Unidos.
8: Tábuas, madeiras serradas, compensados, chapas, perfilados. Para a construção civil americana, para as casas dos Estados Unidos, para embalagens, para pallets, aquela cerquinha das casas também exportada aqui do Paraná para os Estados Unidos. Apesar de que para o Brasil essa taxação irá impactar na ordem de 40% a 45% das nossas exportações, no Paraná essa taxação é mais relevante, porque impacta de 70% a 80% das nossas exportações. A FIEP seguirá atenta na defesa dos interesses da indústria do Paraná.
1: Para a FIEP, a relação comercial entre Brasil e Estados Unidos deve ser fortalecida com base no diálogo, na previsibilidade regulatória e na valorização das cadeias produtivas que geram emprego, renda e desenvolvimento. Novas tarifas de exportação podem ser aplicadas pelos Estados Unidos ao Brasil. O percentual é de 25% sob a justificativa de práticas desleais, como comércio digital e desmatamento ilegal. Em resposta, durante a semana, o presidente Luiz Inácio Lula da Silva, do Partido dos Trabalhadores, afirmou que o Brasil não vai baixar a cabeça diante do risco de novas tarifas. Em 7 de agosto de 2025, uma taxação semelhante foi imposta pelo presidente americano Donald Trump. À época, o motivo dado foi uma suposta ameaça incomum do Brasil à economia do país estrangeiro. Em 20 de fevereiro, a Suprema Corte dos Estados Unidos derrubou a decisão. Preço médio do metro quadrado para compra de imóvel residencial no Brasil em maio superou R$ 9.800. Os detalhes com ela, Milena Abreu.
9: É o que mostra o índice Fipzap Venda Residencial, que acompanha a variação dos preços médios de apartamentos prontos em 56 cidades brasileiras, com base em anúncios veiculados na internet. A alta mensal nos preços foi registrada em 51 das 56 localidades monitoradas, incluindo 19 das 22 capitais contempladas na pesquisa. Destaque para alta de 1,88% registrada em Aracaju, a capital com a maior variação. Os preços médios de venda residencial subiram cerca de 1,5% em João Pessoa e Teresina. Já Salvador, Natal, Manaus e Vitória registraram altas na casa de 1%. As três capitais que registraram queda nos preços médios foram Porto Alegre, Belém e Brasília. No acumulado do ano, a alta nacional do indicador de venda residencial é de 1,96%, um índice que é inferior aos principais indicadores indicadores de inflação do país, que registraram variações no período superiores a 3%. Falando em valores, o levantamento realizado pela FGV mostra que o preço médio de venda do imóvel destinado para moradia no Brasil em maio foi de R$ 9.809 o metro quadrado. Considerando as 22 capitais monitoradas, a que registrou o metro quadrado de venda de imóvel residencial mais caro no quinto mês do ano foi Vitória, R$ 14.965, seguida por Florianópolis, R$ 13.288, e por São Paulo, onde o custo médio para comprar um imóvel novo foi de R$ 12.045 por metro quadrado no mês passado. Mas nenhuma outra capital superou a marca dos R$ 12.000.
1: Cozinhas Solidárias têm novas regras para cadastro e habilitação. Mara Oliveira.
10: O programa Cozinha Solidária traz novas regras. Agora, para serem habilitadas e credenciadas, as cozinhas solidárias vão precisar comprovar a oferta gratuita de refeições, o funcionamento regular por um período de pelo menos 6 meses e a atuação junto a pessoas ou territórios em situação de vulnerabilidade. As novas regras foram publicadas na Portaria 1188 de 2026, assinada pelo Ministério do Desenvolvimento e Assistência Social, Família e Combate à Fome. De acordo com a portaria, as cozinhas também devem providenciar o registro da frequência de funcionamento e manter o compromisso com as normas sanitárias e boas práticas de manipulação de alimentos. Além disso, todas devem estar alinhadas com as diretrizes da Política Nacional de Segurança Alimentar e Nutricional. Uma documentação específica, como registros fotográficos, comprovação de capacitação e boas práticas de manipulação de alimentos e declaração emitida por órgãos públicos ou conselhos sociais, também vão ser exigidos. A partir da medida, as cozinhas solidárias devem manter os cadastros atualizados e acompanhar as solicitações periódicas do MDS. As cozinhas solidárias já habilitadas vão ter prazo de até 1 ano para se adequar às novas exigências.
11: O Jornal das Três fica por aqui.
0: Voltamos amanhã no mesmo horário.
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0: Boa tarde a todos os telespectadores aqui da TV Evangelizar. Meu nome é Ronaldo Casagrande, vice-presidente do Instituto Casagrande, e estou aqui hoje para mais uma prosa educativa, este podcast que é desenvolvido pelo Instituto Casagrande em parceria com a TV Evangelizar. Hoje, neste nosso bate-papo, vamos ter uma conversa muito interessante. Estou aqui hoje com Fábio Fagundes, que é um especialista nesta área de desenvolvimento de liderança no jovem. E você vai entender um pouco o que, que é isso e por que, que eu trouxe o Fábio aqui, porque o Fábio tem uma grande experiência internacional nesse tema. Fábio, obrigado por aceitar o nosso convite, seja bem-vindo.
1: Obrigado, Ronaldo, uma alegria estar com a nossa audiência do Instituto Casagrande. É um privilégio poder interagir com você aqui, contar um pouco tanto do meu envolvimento com o desenvolvimento de lideranças, que é algo obrigado, que é algo sempre muito interessante. Eu defendi meu doutorado já há alguns anos, e pensando na educação, quando a gente pensa em formar liderança, em formar o desenvolvimento das gerações, é sempre muito interessante.
0: E o Fábio, além de tudo, não acabei não apresentando, é educador, né? Trabalha ainda muito hoje com formação. Mas eu quero que o Fábio, nesse primeiro momento da nossa conversa, Fábio, você foi vice-presidente mundial da JCI. É isso, né?
1: Isso mesmo.
0: Fale um pouco o que, que é a JCI, até porque muitas vezes é um organismo que às vezes não é conhecido por muita gente, né? Então, fala um pouco o que, que é essa JCI.
1: Maravilha, obrigado, Ronaldo. A JCI é a Junior Chamber International, Câmara Júnior Internacional. Ela é uma organização que ela tem mais de 100 anos, esse ano está completando 110 anos. Então, é uma organização centenária, foi criada nos Estados Unidos. E quando ela foi fundada em 1915, desde da sua criação, o objetivo dela é formação de lideranças. Então, é pegar as pessoas, desenvolver as pessoas...
0: O jovem, né?
1: De 18 a 40 anos, e fazer esse jovem de 18 a 40 anos se desenvolver enquanto líder. Então, trabalhar características de comunicação, de oratória, de técnica de debate, e desenvolver essa pessoa para que ela possa assumir funções e assim melhorar a sociedade. A filosofia da JCI é que pessoas melhores criam um mundo melhor. Então, eu conheci a JCI em 2010, então dentro desse período de 15 anos eu me desenvolvi bastante, pude desenvolver a minha liderança e também por meio dos cargos foi uma das linhas que eu me desenvolvi dentro da JCI.
0: Você falou que você entrou em Curitiba, na verdade, a JCI.
1: Isso.
0: Chegou a ser presidente da sede em Curitiba, presidente nacional.
1: Isso mesmo.
0: E vice-presidente mundial.
1: Mundial.
0: Em quantos países está a JCI, Fábio?
1: A JCI ela está presente em mais de 115 países e territórios. Esse número varia de ano a ano, mas em torno de 115 países e territórios. São 150 mil membros.
0: 150 mil jovens. Isso. Que hoje fazem parte. Isso. Ela vem crescendo, mantendo? Como que está essa...
1: Ela vem mudando a sua estrutura geográfica, no seguinte sentido. A JCI nunca foi tão internacional quanto ela é. Então, a variação de numeração de membros ela é relativamente estável há alguns anos, mas ela é mais internacional do que era no passado.
0: Pulverizou então, mais.
1: Isso. No passado, nós tínhamos, por exemplo, a JCI na década de 70 em 60 países. Hoje são 115. Então, a organização se tornou mais internacional ainda. E ela vai além de questões de países. Ou seja, o país pode estar em guerra e isso não envolve a filosofia da JCI. Por exemplo, nós temos JCI Ucrânia, nós temos JCI Rússia. E o fato desses dois países estarem em guerra, ele não invalida a existência das duas organizações nacionais dentro da JCI. Pelo contrário, nós entendemos que a organização ela independe das decisões governamentais. E a JCI é um espaço de desenvolvimento onde uma das nossas bases é a paz. Então, por isso, nós somos independentes de questões governamentais.
0: Agora, para uma questão bem prática, Fábio, vamos por quem está nos ouvindo, às vezes pai, mãe, tem um filho jovem aí, não sei, a partir de que ano que é?
1: É dos 18 até os 40 anos.
0: Tá, tenho lá um filho que tá com 19 anos em casa, às vezes, sim, né? Tá naquele nem trabalha, nem estuda. Como que faz para entrar? É um processo seletivo? Paga, não paga? Onde que tem? Como é que é os encontros? Explica um pouco mais sobre isso.
1: No Brasil são 1.000 membros, são 46 unidades, principalmente Sul e Sudeste. Então, falando de São Paulo e Rio, para baixo nós temos JCI. Onde mais tem JCI no Brasil? Paraná, Santa Catarina e Rio Grande do Sul. Então, no Paraná, Santa Catarina e Rio Grande do Sul, basta procurar JCI, vai encontrar diversas JCI, se não na sua cidade, numa cidade próxima. A JCI ela se estrutura por meio de uma reunião semanal, então toda semana tem uma reunião onde tem treinamento, desenvolvimento pessoal, formação de lideranças, capacitações, projetos que são desenvolvidos e também muito networking, ou seja, o pessoal vai ali a partir disso fazer negócios, vai se desenvolver, vai ter possibilidades de crescer na sua profissão ou mesmo fazendo negócio diretamente. Então essa primeira parte, digamos assim, a lógica prática semanal da organização. Além disso, existem os eventos, as competições que existem dentro da organização, então a JCI tem desde encontros regionais, nacionais, continentais e mundiais, e dentro dessas competições também existem a possibilidade de, dentro desses congressos, existe a possibilidade das competições, de oratória e de debate.
0: Essas competições é só para quem faz parte da JCI?
1: Em partes, as competições de oratória e de debate são para membros, mas também existe um projeto da JCI chamado Oratória nas Escolas, que trabalha com jovens de oitavo e nono ano, né? Com esses jovens de oitavo e nono ano é feita uma competição dentro de escolas onde tem JCI na cidade.
0: Como explica um pouco melhor o que seria essa competição, por exemplo, com um aluno de oitavo e nono ano na escola?
1: É trabalhado um tema, uma sentença, e esses jovens eles montam uma redação e vão fazer uma fala de 3 a 5 minutos.
0: Espontânea?
1: Espontânea, com apoio do professor de português, da escola, ou seja, é algo que se torna institucionalizado com a escola. Uma vez que a escola comprou a ideia, isso é levado para se executar como projeto, os professores são envolvidos, os jovens têm essa possibilidade de criar esse texto, trabalhar isso, e vão desenvolvendo a sua oratória num púlpito, na frente de um público, e isso se faz uma competição. Você chega ao campeão daquela escola e o campeão dessa escola disputa com outros campeões.
0: Mas todos apresentam sobre o mesmo tema?
1: Uma regional.
0: É sobre o mesmo
1: todos
0: tema?
1: Todos sobre o mesmo
0: então,
1: tema.
0: Então tu vai falar, por exemplo, já que falou da guerra Rússia-Ucrânia, digamos que esse é o tema. Isso. Ele tem um momento para explanar sobre isso.
1: Isso, existe um tema anual, esse ano eu não me lembro exatamente a sentença, mas é sobre o descarte de óleo, sobre a questão do descarte de óleo. Do óleo de cozinha, então tem uma sentença envolvendo
0: ele
1: isso.
0: Ele tem que pesquisar?
1: Ele tem que pesquisar, ele pode usar a ferramenta que ele quiser, quer usar ChatGPT para pesquisar, tá tudo certo, Google, a ferramenta que quiser. E a partir disso ele vai estruturar um texto. Fez esse texto, ele vai trabalhar na comunicação desse texto. Entonação, pausa retórica, como que ele vai fazer uma pontuação.
0: Ah, daí tem os critérios da avaliação.
1: Exatamente.
0: E quem que avalia?
1: E aí são convidados pessoas de fora da JCI, especialistas em comunicação, fonoaudiologia, políticos, apoiadores do projeto, que vão fazer parte de uma
0: banca. Então você avalia avaliadora. Desde a questão de postura corporal, toda a comunicação?
1: Toda a comunicação.
0: Acho que legal.
1: E a partir do momento que se chega nos campeões de cada unidade JCI, se tem a competição aí regional, estadual, né? Ou seja, aqui no Paraná existe uma competição que vai para a Assembleia Legislativa do Estado do Paraná. Então todos os campeões vão para a Assembleia, disputam na Assembleia, e os campeões de cada estado onde tem JCI se juntam, cada região onde tem JCI se junta e faz uma competição aí nacional, na Convenção Nacional da JCI, todo ano. Então todo ano sai um campeão e vice-campeão nacional de oratória, do projeto Oratória nas Escolas. Diferente também do fato da JCI ter sua competição. A JCI tem a sua competição para os membros interna, de oratória e de debate. A diferença é que quem ganha o nacional, aí continua competindo no nível América e no nível mundial.
0: Mas é a mesma lógica.
1: Na mesma lógica. Um pouco mais de tempo, né? O discurso, ao invés de 3 a 5 minutos, é de 5 a 7. E a outra competição é de debate, que aí são 3 contra 3. onde se tem também uma afirmação, uma equipe defende a favor, outra equipe defende contra, e aí ele tem que criar uma lógica argumentativa, né? Você vai ter uma fala mais racional, uma fala mais emotiva, vai criar o teu storytelling de como você vai fazer a tua fala, e daí cada equipe monta a sua estratégia de fala.
0: Muito legal.
1: É muito legal.
0: Agora, Fábio, vocês da JCI, você tá na JCI ainda, né?
1: Sim.
0: Você estava falando do bastidor que não pode mais exercer função de gestão na JCI para a idade.
1: Não votar e ser votado. Até os 40 anos você assume cargo, essa parte da filosofia da organização. Após os 40 anos você continua envolvido, pode ser numa função mais de bastidor, né? Por exemplo, esse ano eu sou presidente do Conselho de Passados Presidentes da JCI no Brasil, então eu apoio e articulo todas as pessoas que foram presidentes nacionais no Brasil para apoiar a organização, né? Então todos os cargos são anuais. A JCI no Brasil está há 70 anos, então nós temos de presidentes vivos, 35, 36 presidentes vivos. Então, esse ano eu estou responsável por esses 35, 36 presidentes. Então, não assumo mais cargos eletivos de função, vamos dizer assim, regular dentro da organização, mas esses cargos, como, por exemplo, o presidente do Conselho de Passados Presidentes, eu tenho, inclusive.
0: E não tem, Fábio, formatura, por exemplo? Quem entra na JCI, fica 2 anos, termina, conclui?
1: A gente costuma dizer que quando chega o final do ano que faz 40, é o momento que a pessoa se formou, de certa forma, porque a JCI te prepara nesse período. Né?
0: Então, tu pode entrar com 18 em tese até o 40?
1: Pode. Eu entrei com 27 e continuo envolvido com a organização.
0: E vocês, como que vocês mensuram efetivamente, Fábio, o resultado? Porque assim, ó, pelo que a gente conversou, pelo que eu conheço do projeto, ele é muito legal. Uhum. Aliás, é uma coisa que eu acho que falta muito hoje, não estou falando que a culpa é da escola, até porque, né, é muito complexo desenvolver tudo, mas essa questão do desenvolvimento de liderança, a gente sabe que hoje, com a questão da inteligência artificial, é uma das habilidades hoje mais requeridas, que são habilidades presentes num líder, como capacidade de argumentação, análise crítica, né? Então, para você ser um líder, tem que ter várias habilidades. E essas habilidades, em tempos de inteligência artificial, passam a ter um valor maior, não é, Fábio?
1: Sim. As chamadas soft skills, né? É muito interessante que as pessoas são muito demandadas em muitas características. E tem muita coisa que o processo de formação, ele não dá diretamente. Ele dá de uma forma, às vezes, subliminar, ou às vezes num convite para que essa pessoa vá aprender mais no detalhe. Não é propriamente uma crítica ao modelo educacional, mas é uma reflexão que se dá para fazer sobre a estrutura educacional, até que ponto determinadas características se tem essa experiência dentro dos processos de formação. Eu vejo que é aí que está a grande oportunidade e que eu vejo programas que vão buscando trabalhar mais soft skills e vejo o Instituto Casa Grande fazendo muito disso, de buscar características específicas, entendendo que a educação ela é mais ampla nesse formar, dar experiências e sair simplesmente de uma lógica passada mais conteudista que nós tínhamos no passado, né? Para gerar essa lógica de experiência. E a liderança cai muito nisso, porque liderar é extremamente complexo, lidar com pessoas é extremamente difícil, não existe uma receita única, cada pessoa tem sua característica, as gerações têm características diferentes. Então, pensando em tudo isso, como que uma pessoa vai gerenciar um grupo de pessoas, seja no ambiente educacional ou não, né? Como que a pessoa lida com isso? E esse desafio ele é muito grande. No meu caso, dentro da JCI, eu tive a oportunidade, por meio dos cargos, de ter essa experiência de ter grandes grupos de pessoas que estavam sob minha responsabilidade, seja aqui no Brasil, com 1.000 membros sob minha responsabilidade, ou como vice-presidente mundial, onde tinha 6 países da JCI, eu tive a oportunidade, por meio dos cargos, de ter essa experiência de ter grandes grupos de pessoas que estavam sob minha responsabilidade, seja aqui no Brasil,

0: 4 e 14.
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4: Ok, gente, estamos finalizando aqui o primeiro bloco, aqui conversando hoje principalmente sobre a questão do desenvolvimento da liderança em jovens. Estamos aqui com Fábio Fagundes, já voltamos.

0: Olá, estamos de volta aqui, novamente no Instituto Casagrande, nesse segundo bloco da prosa educativa, hoje falando sobre a liderança, o desenvolvimento da liderança nos jovens. Estou aqui com Fábio Fagundes, batendo um papo hiper interessante neste tema. Fábio, a escola, a gente estava falando da escola agora há pouco, a escola, se nós formos separar a questão cognitiva e socioemocional, que seria ou chamada de hard skills, soft skills, uhum. Né? A escola sempre priorizou muito a questão, historicamente no mundo, a questão do conhecimento cognitivo, a matemática, ciências, física, química, biologia, história, geografia, né? Uhum. Muito focado nessa aqui. E não fez um trabalho, até talvez um pouco por ser uma ciência um pouco mais nova, talvez você conhecesse, sobre essa questão do que você chamou de soft skills, que é uma questão socioemocional, né? Trabalhar a resiliência, trabalhar a questão de relacionamento, trabalhar a questão de empatia, trabalhar a questão de consciência crítica, de, enfim, todos esses outros aspectos que normalmente a escola não desenvolve. Né? Ou se desenvolve ou não desenvolve de uma forma muito sistematizada. Né? Hoje, se um aluno vai mal em matemática, você consegue classificar quem está melhor, quem está pior. Já nessa questão dessas soft skills aí, de trabalhar liderança, resiliência, toda essa parte, muitas vezes o professor trabalha, outros não trabalham, mas não tem uma avaliação em cima disso, um programa mais sistematizado para desenvolver essas habilidades. Hoje está começando mais nas escolas com programas socioemocionais, com programa socioemocional. Eu vejo que o JCI, de certa forma, ele vai cobrir essa lacuna que a escola acaba não fazendo, né?
1: Sim, porque vai trazer muito essa lógica de gerar experiências, né? Então, a partir dessas experiências, cursos imersivos, academias de liderança, né? A pessoa vai tendo essa possibilidade de se desenvolver. Eu tive a oportunidade de fazer desde academias locais a internacionais. Para mim, a mais marcante foi ter feito uma academia de 10 dias no Japão para me preparar para ser presidente nacional. E uma das coisas que mais trabalhou dentro dessa academia era como lidar com pessoas de outros países. Como fazer trabalhos, tomar decisões em grupos internacionais.
0: Que pensam totalmente diferente.
1: Exatamente. Então, por exemplo, eu tinha no meu grupo uma pessoa da Europa, uma pessoa da África e uma pessoa da Ásia, além de japoneses. Né? Porque nessa academia, propriamente, ela é feita no Japão, com um grupo maior de japoneses. Então, para cada estrangeiro, tem também um japonês. Então, a filosofia é essa. Como trabalhar com pessoas tão diferentes e saber entrar nessas características. Aí vem a importância de conseguir ouvir, entender a característica do outro, saber articular, saber conversar. E nesse ponto eu valorizo muito a existência de academias de liderança, de formações que trabalhem isso, que deem essa oportunidade da pessoa experienciar a liderança, entrar nessas características. Eu vejo que é uma grande tendência para o mercado educacional, inclusive isso também.
0: E, Fábio, mudando um pouco aqui de rumo, isso, talvez esse teu trabalho de focar em liderança fez com que você fosse também se focar numa outra linha, que é estudar Eneagrama.
1: Isso.
0: Me fale o que é Eneagrama. Come com feijão, com arroz, que muita gente deve pensar, o que é isso?
1: Eneagrama é o chamado Eneagrama das personalidades, Eneagrama. A palavra em si significa imagem de 9 pontos. É uma imagem circular com 9 pontos, onde cada ponto significa um padrão comportamental. Esse símbolo de padrões comportamentais, ele tem toda uma explicação bastante antiga, bebe em diversas fontes e traz uma linha explicativa de como as pessoas se comportam.
0: É o traço de personalidade, basicamente, das pessoas.
1: Traço de personalidade, vem da filosofia também, de todo

0: a base da psicologia relacionada à teoria da personalidade, formação da personalidade, barriga da mãe, 5, 6 anos de idade, e aí tem diversas teorias dentro da psicologia que debatem esse ponto em específico, que é a formação da personalidade. Dentro do Enneagrama existem 9 grandes padrões comportamentais. A ideia não é rotular, mas é...
1: Não tem certo e errado.
0: Não tem certo e errado. Tem um entendimento em cima daquele padrão. E a partir do momento que nós entendemos esse padrão, isso pode nos ajudar a como lidar com uma equipe de trabalho, a como lidar com um parceiro de relacionamento pessoal e assim por diante. Ou seja, o ganho que se tem a partir do momento que entendemos de padrões comportamentais nos ajuda muito. Por exemplo, eu sou casado com uma mulher perfeccionista. O fato de saber que minha esposa é perfeccionista, isso me ajuda muito, porque eu tenho escolha. No modelo mental dela, se, por exemplo, eu faço a janta, se eu deixar a louça e não combinar, tem alguma coisa que está errada no modelo comportamental e na lógica dela. Mas eu tenho escolha. Eu posso cozinhar e lavar a louça, eu posso cozinhar e combinar com ela que ela lavará a louça, eu posso combinar, por exemplo, de nós não cozinharmos e sairmos para jantar, mas eu tenho escolha, uma vez que eu entendo o padrão comportamental dela. Agora, se eu simplesmente eu deixo de querer entender o padrão comportamental e querer fazer com que a minha linha de raciocínio seja verdadeira, tirando desse modelo, levando para qualquer lugar, aí vem as dificuldades das pessoas de entendimento umas com as outras, né?
1: Vamos pegar um exemplo, talvez vai ficar mais claro. Então, segundo essa teoria, você tem 9, pode chamar de traços de personalidade?
0: 9 padrões comportamentais.
1: Padrões comportamentais.
0: Isso.
1: Por exemplo, um padrão pode ser extroversão, introversão.
0: Também. Pô, você vai ter pessoas mais introvertidas e mais extrovertidas.
1: Certo, só para deixar claro. Então, tá. Um deles seria a questão da extroversão, introversão. Na verdade, a pessoa não é extrovertida ou introvertida. Ela está numa escala.
0: Tá
1: mais
0: numa escala.
1: Extroversão. E isso é basicamente isso. Aí você tem 9 traços desse, cada um numa escala, é isso?
0: Dentro do Enneagrama se divide em 3 grandes características. São pessoas que são mais... teóricas, mais ativas ou mais emocionais. Essas são as 3 principais características do Enneagrama.
1: Então, qual? Pessoas emocional que são... eu entendo pelo próprio nome. É. Qual a diferença do teórico e o ativo?
0: O teórico, ele é muito baseado no mundo das ideias. Ele precisa racionalizar, pensar, ele precisa analisar. O ativo, ele vai para a prática. Ele age e depois ele para pensar no que ele fez. Ele vai muito com o físico, ele vai muito para a resolução. Sem pensar e sem sentir tanto. Ele está mais agindo do que pensando ou sentindo. Então, se nós pegamos uma pessoa que é mais emocional, ela vai sentir, ela vai ser mais a flor da pele, vai ser o que nós chamamos de... A pessoa é mais touch, né? Tem aquela coisa do toque, valoriza mais o toque.
1: Mas isso tem a ver, por exemplo, primeiro, uma parte disso nasce com a pessoa. Hoje
0: Sim.
1: tem comprovação disso.
0: Sim.
1: Tá. Outra parte se desenvolve... Qual que são as fases de desenvolvimento desses traços?
0: Na teoria do Enneagrama, a formação da personalidade ela acontece até os 5, 6 anos de idade.
1: Mas quanto por cento existe mais ou menos dentro da teoria do Enneagrama que vem?
0: Não. Essa é uma discussão muito profunda de até que ponto e até que momento. Mas, no geral, a teoria da personalidade coloca da barriga da mãe traços genéticos, enfim, características, enfim, até os 5, 6 anos de idade, com aquela criança passando por um conjunto de traumas, fase fálica, fase anal, fase oral, e aí a gente tem diversas teorias que buscam explicar essa formação de personalidade. Maravilha. Chegou nos 5, 6 anos de idade, existe uma característica básica daquela criança, com base às respostas que ela deu para os traumas que a vida lhe colocou.
1: Quando se chama trauma, não é necessariamente algo negativo.
0: Não negativo. É só
1: trauma, às vezes, da ideia
0: o experiencial.
1: O experiencial. Isso, sala de aula, com casa, com a sociedade,
0: pega 2 irmãos, tiveram as mesmas experiências, um vai para uma característica de como ele significou as experiências da vida, o outro vai para uma outra característica e tá tudo bem. Faz parte da vida.
1: Até porque eu acredito que muito também disso vem, né?
0: Isso, vem.
1: Porque pega uma criança, eu tenho 2 filhos, né? Você vê, assim, ó, logo que nasceu, tu já começa a perceber a diferença.
0: Isso. Tem uma coisa que você não sabe nem explicar, veio da criança, e aquilo tem a forma com que ela vai levando as reações dela. E chega um determinado momento que ela se sente confortável com uma forma de reagir. e cria um certo padrão comportamental. Não quer dizer que não exista evolução ao longo da vida. Existe, e Dom Richard Rizzo, em uma obra muito interessante chamada A Sabedoria do Eneagrama, que é um livro que eu super recomendo para quem quiser dar uma olhada, ele defende o seguinte, que vão existir níveis de sanidade. Então, uma pessoa com mais sanidade vai entender o seu comportamento e não vai explodir com outro, por exemplo. Uma pessoa com menos compreensão do seu comportamento vai achar que o seu comportamento é o verdadeiro, que o mundo tem que se adaptar. Então, a grande sabedoria do Eneagrama está em entender que as pessoas também têm níveis de sanidade dentro do seu padrão comportamental. Ah, mas a pessoa altera o seu padrão comportamental ao longo da vida? Nesta lógica do padrão, na personalidade, ela não se altera. O que acontece é você estar mais consciente sobre o seu padrão comportamental ou menos consciente sobre o seu padrão comportamental.
1: Mas aí você consegue forçar certos comportamentos.
0: Aí que está o grande desafio das pessoas de conseguirem evoluir ao longo do tempo, enxergar o seu comportamento, entender o que lhe gera desconforto ou não e como você lida. Por exemplo, num grupo de pessoas. Por exemplo, eu sempre estudei muito Enneagrama pensando em lideranças e coletividades. Ou seja, eu estava num board lá da JCI como presidente nacional. Eu busquei entender o padrão comportamental de toda a minha equipe para que isso facilitasse a minha comunicação, a forma com que eu iria buscar um determinado resultado e dessa forma a gente trabalhar de uma forma mais harmônica. Então, entendendo o padrão das pessoas, a gente tem como buscar melhores resultados. Essa é uma linha de raciocínio bem interessante dentro do próprio Enneagrama, que é entender o Enneagrama como uma ferramenta de gestão. Esse é um ponto muito legal. Então, usar o Enneagrama para fazer com que um grupo, uma coletividade, possa gerar melhores resultados juntos. Isso é muito interessante.
1: Vocês chegam a trabalhar alguma coisa disso, chegar a trabalhar com o Enneagrama dentro do JCI ou não?
0: Sim, um processo de formar, de ter grupos que tivessem esse entendimento sobre padrões comportamentais, porque você vai levar essa necessidade de conseguir liderar para outros ambientes. E se você não entende de pessoas, é muito difícil. E novamente, né, não é um conceito só. Entender de pessoas é um exercício de uma vida, mas para mim o Enneagrama foi a ferramenta que mais trouxe explicações e que mais trouxe um ferramental muito prático de conseguir entender como determinados grupos de pessoas agem. Vou dar um exemplo, uma pessoa muito guiada pelo medo, que tenha o medo como a sua característica principal. Num grupo de trabalho vai ser aquela pessoa que vai te mandar aquele e-mail gigantesco com um monte de pergunta. O que você não pode fazer com uma pessoa dessa? É pegar e responder, por exemplo, ok, fica tranquilo. Se uma pessoa te mandou um e-mail enorme, com um monte de dúvidas, aquela pessoa tem uma ansiedade enorme, uma carga de ansiedade muito grande, e você pede para a pessoa ficar tranquila, você não resolveu, você não tirou a dúvida dela, ela continua com medo, ela continua ansiosa. Mas se você pega, responde aquele e-mail com outra cor e responde pergunta a pergunta, se for um cliente, você ganhou esse cliente eternamente. Ele vai entender que você sabe lidar com o padrão comportamental e você trouxe o quê? Que era mais importante para essa pessoa? Segurança. Uma pessoa que tem medo, segurança é muito importante.
1: Aliás, isso é a base, né? Eu estava falando de sócio emocional, ou se nós vamos pegar Gardner aí, que é a questão que trabalha com a inteligência emocional. Essa é a base, o autoconhecimento, conhecer você e conhecer o outro.
0: Sim.
1: Sempre foi importante, mas eu acho que hoje, voltando a falar, né? Hoje, em termos de inteligência artificial, eu acho que muito mais essa habilidade para ser valorizada, né, Fábio?
0: Numa época que se fala tanto de uma mudança geracional, de características da geração Z chegando ao mercado de trabalho, por exemplo, entender das pessoas, dar atenção a esses pequenos detalhes, ele é muito interessante, né? Cuidar das pessoas dentro do processo. Então, assim, num grupo de trabalho, ter esse olhar diferente de... eu não vou tratar todo mundo igual. As pessoas vão precisar e tem demandas diferentes. Entender isso e olhar por uma lógica mais de equidade dentro desse cenário, ele é muito interessante.
1: Então, hoje, né? Você pegar o Enneagrama em síntese, são
0: nove padrões comportamentais.
1: Cada padrão desse tem uma escala. Essa combinação dessas escalas, esses nove padrões, vai fazer com que cada pessoa seja diferente uma da outra.
0: Exatamente. Exatamente, ou seja, você pode ter duas pessoas com a mesma característica, mas uma está num nível de sanidade bem legal, a outra está bem insana. A pessoa com sanidade bem legal, ela entende o que está acontecendo, ela sabe os gatilhos que fazem ela explodir, ela ficar com uma situação de desconforto. A pessoa que está insana, ela acha que tudo aquilo que a maneira com que ela está agindo com o mundo é a verdade absoluta. E ela se bloqueia. Então, isso é muito interessante para entendermos que existe um lado de desenvolvimento pessoal, natural, e que bom, né? Que bom que a pessoa pode evoluir ao longo do caminho. Mas isso traz uma complexidade maior ainda de como as pessoas são diferentes, né? Porque não são 9 diferenças.
1: Exatamente, porque cada uma sai uma combinação diferente, né?
0: O que é interessante de entender disso? É entender tudo isso como mais uma ferramenta de gestão que pode se olhar de uma forma ampla e trazer mais um detalhe interessante, por exemplo, para um gestor escolar. Falando aqui, pensando no público, né? Nos alunos, nos estudantes. Numa gestão escolar, numa gestão de empresa, num grupo, numa coletividade. Isso traz um ferramental que é incrível.
1: Fábio, teria um papo muito mais para conversarmos aqui a respeito deste tema. Mas, infelizmente, estamos chegando ao final aqui do nosso tempo aqui na TV Evangelizar. Quero agradecer imensamente a você por ter colaborado aí nesse tema. Agradecer a todos vocês aqui para estarem conosco mais uma vez aqui na Prosa Educativa. Deixa a palavra para você, quiser deixar os seus contatos, enfim, fique à vontade aí, Fábio.
0: Muito obrigado, foi uma alegria poder conversar com você, Ronaldo, uma referência da educação, seu instituto, o seu irmão Renato, é um privilégio poder ter essa interação. Fica o convite para quem quiser saber mais, acompanhar mais sobre Enneagrama, sobre a JCI, dá uma olhada lá nas minhas redes sociais, Fábio Melo Fagundes, vai encontrar tanto no LinkedIn quanto no Instagram. Eu fico à disposição para quem quiser entender mais e buscar mais sobre essas questões. Sobre a JCI, pode buscar mais informações no site da JCI Brasil, jci.org.br. Lembrando que a JCI está mais presente no Sul e no Sudeste, e fica o convite para quem quiser participar da organização também.
1: Tanta joia. Obrigado, Fábio. Obrigado a todos vocês. Até a próxima semana. Valeu!

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0: Olá, toda a comunidade aqui do Instituto Casa Grande, olá, a comunidade, os telespectadores da TV Evangelizar. Vamos para mais uma prosa educativa. Este podcast é desenvolvido pelo Instituto Casa Grande em parceria com a TV Evangelizar, sempre trazendo temas aí de extrema relevância. Meu nome é Ronaldo Casagrande, vice-presidente do Instituto Casagrande, e hoje nós vamos bater um papo muito legal. Eu até antes de apresentar a convidada, vou pedir para dar um zoom aqui na nossa, para dar uma dica, um spoiler, do que nós vamos tratar no dia de hoje. Olha aqui, ó, quanto material que nós temos em cima da mesa, e é um pouco sobre isso que nós vamos falar hoje, porque nós vamos conversar sobre leitura. Né? Um tema que parece que está ficando um pouco demodé, fora de moda, não se fala tanto hoje nas épocas de redes sociais, e nós sabemos da importância que tem isso no desenvolvimento de uma criança, no desenvolvimento de um jovem, e sobre isso que nós vamos conversar hoje. E eu tenho aqui como convidada a querida amiga Liliamar Ossa, que é doutora em educação, especialista também nesse assunto sobre leitura, não é isso, Liliamar? Primeiro, obrigado aí por aceitar o nosso convite.
1: Nossa, primeiro, meu boa tarde a você, Ronaldo, a todos os nossos telespectadores, agora ampliando, né, esta rede. E aqui estou eu, né, para a gente conversar um pouquinho deste processo, que é tão importante no desenvolvimento pessoal, no desenvolvimento profissional de qualquer pessoa. E principalmente se a gente pensar nas nossas crianças, né? E como você bem disse, em épocas de redes sociais, dessas redes, em que a leitura se tornou tão fluida, tão espaçada. E o que que a gente precisa resgatar e o que que nós podemos fazer, né, nesse processo.
0: E eu fiz questão, Liliamar, até de te apresentar e apresentar o nosso tema de hoje, e fiz propositalmente, falei, a leitura virou demodé, porque de certa forma eu acho que isso está um pouco no imaginário e na prática, na verdade. Uhum. Né? Hoje você vê, na verdade, as pessoas cada vez lendo menos. Né?
1: Essa é uma
0: até
1: realidade.
0: Porque você tem hoje muitos atrativos. E essa geração que hoje é muito acelerada não condiz muito mais com o formato, pelo menos dos livros clássicos que a gente vê. E eu queria que você falasse um pouco disso, né? A leitura, ela acaba sendo atrativa para a criança, para o jovem, que particularmente eu vejo que ela não encanta mais como encantou, talvez, na minha geração, na tua geração, que você tinha um canal de televisão apenas, que ficava, né, que competia basicamente com a leitura, você não tinha celular, você não tinha nada, e hoje o livro ele compete com tudo isso. Como que você vê todo esse cenário, Liliamar?
1: Ele é um cenário que precisa ser estudado, e é um cenário que a gente precisa intervir, porque não tenho problema nenhum com a rede social, não tenho problema nenhum com a televisão, mas o livro, ele tem que acompanhar todo esse processo. E assim,
0: aliás, se for comparar, desculpa, Liliamar, a rede social hoje, a gente sabe, a gente fez vários eventos aqui, na verdade, ela prejudica, né? Sim. Hoje, basicamente, ela prejudica muito o desenvolvimento infantil, tela, esses vídeos acelerados, essas coisas viciantes, né?
1: Exatamente.
0: E a leitura não, a leitura ela desenvolve.
1: Ela
0: outra
1: desenvolve. O tempo de tela, ele é um tempo que ele vai acontecer, porque nós não podemos fugir disso, mas ele tem que ser um tempo mediado e ele tem que ser pouco tempo. E eu tenho que fazer um pouquinho do que eu acabei de fazer com você. Eu cheguei, falei para você, eu trouxe material e coloquei aqui e deixei a sua curiosidade. Porque uma coisa que não acabou é a curiosidade da criança. Só que essa curiosidade foi direcionada para onde? Para as telas. Então, ela passa o dedinho e sobe o vídeo do TikTok, passa para cá do YouTube. Mas ela precisa aprender uma coisa que é cultural, que é mexer, que é folhear um livro. E aí vem a questão do trabalho forte da escola, com estratégias diferentes para encantar com a leitura. E aí o trabalho desse professor de ler uma história por dia para a criança, de reservar um período da sua aula só para leitura. E aquela leitura, sim, hoje vamos escolher quem? É, de resgatar os autores, isso é uma coisa muito importante, porque tem autores, e eu dou aula no ensino superior, como você sabe, e eu vejo que eles desconhecem, porque deixou de se falar. E aí buscar estratégias que são atrativas para a criança. E a criança não perdeu essa curiosidade e essa questão de querer saber mais. Só que hoje ela encontra lá na tela, no rapidinho no dedo, tá? E agora a gente tem que associar a esse movimento de pegar esse livro, de trazer essa história e às vezes deixar essa criança com a história pela metade. E eu tenho muito do pessoal nessa situação, de ler histórias pela metade para minha filha. E outro dia a gente lê. E ela passar o dia inteiro.
2: Esperando.
1: Você vai ler?
0: Tu sabe, Lilia Mar, que você contando isso, eu me lembro quando eu tava na minha época no ginásio, né? E a professora fazia isso. Eu lembro que tinha uma leitura. Um dia da semana, que ela pegava isso que você falou. Você começou a falar dessa coisa do professor ler pra criança. E eu lembro disso da minha infância. E ela lia um pedaço da história. E a outra era outra semana.
1: E ficava
0: aquele suspense. E daí a gente falava, o que vai acontecer, será que...
1: Eu lembro até hoje da minha professora de língua portuguesa, tanto do curso de magistério, quanto a professora de língua portuguesa da universidade, que o curso de pedagogia tinha um ano de língua portuguesa, ela contando uma história. E é claro, todas adolescentes, o que acontece com o adolescente? 11 horas da manhã, a gente queria ir embora. Eu lembro que nós ficamos até meio-dia na universidade, se ninguém levantar, porque nós estávamos ouvindo uma história. Esse ouvir a história é o encantamento que o pai pode fazer, que a mãe pode fazer, que o avô pode fazer, que o professor faz no seu cotidiano. Então, é isso que a gente...
0: E esse encantamento da leitura, Lilia Mar, nós vamos falar um pouco do papel dos pais nesse, né? Porque não podemos jogar isso só para a escola, até porque eu acho que o pai tem um momento rico antes de dormir, à noite,
1: nossa,
0: né?
1: Riquíssimo.
0: Tem momentos ricos para fazer isso. E essa dica que você falou me lembrou a minha infância, e até para eu trabalhar com meus filhos, porque hoje faço leitura de vez em quando com eles, mas eu pego um livro e encerro. Né? E essa ideia de você gerar essa curiosidade, como que isso vai caminhar? Porque eu acabo pegando um livro muito pequeno e leio todo ele. Talvez essa ideia de você pegar um livro maior e lendo por pedaços.
1: Pode ser.
0: Né?
1: Ou pode ser um livro.
0: Que é o papel pequeno. Um pouco do que a novela faz com o adulto, que ela deixa aquele suspense de um dia para o outro.
1: Por que que você recorre? E aí, olha só. Eu gostava muito de passar na banca de revista para ver aquelas revistas de fofoca das novelas, porque eu lia toda a primeira parte, e a minha mãe era uma noveleira, e eu tenho agora uma filha, né, que trabalha com essas questões, estuda sobre novela, e eu já sabia o que tinha acontecido. Então eu já dizia, no capítulo de hoje vai acontecer tal coisa. Hoje eu vou para a internet. Então eu tenho lá, mas eu não preciso ter um tamanho de livro, eu preciso saber o ponto certo que eu deixo para deixar o suspense. Então eu posso marcar o tempo, olha, nós vamos ter 20, 25 minutos, meia hora de leitura hoje em casa. Eu posso associar, porque às vezes o pai diz assim, ai, mas eu chego cansado, a gente trabalha o dia todo, eu não tenho mais paciência. Tá, pega um livro que de repente leva a uma receita, leva a um livro, a uma curiosidade, e no dia seguinte você vai pesquisar sobre aquela curiosidade, ou como que era. As crianças gostam de saber como as coisas eram antigamente. Mas você é que tem que provocar isso. Não é a criança que vai chegar e perguntar assim, mas o que que era a carta? Eu recebi muita carta, você também. Peraí, então deixa eu te mostrar como é que era uma carta. E você vai pesquisar isso com a criança, mas é só amanhã que nós vamos fazer isso. Então, essas sutilezas do processo é que nós temos que retomar, que é o que eu falo, que a criança é curiosa e ela quer isso. Só que quem vai provocar sou eu, o adulto. Então, a rede, ficar no celular, ficar no tablet, ela fica sozinha. A leitura é compartilhada. A leitura é social. E eu preciso disso. Eu preciso, no trânsito, ler com as crianças. Levar, indicar placas, indicar símbolos, ler imagens. Por que não? Ler as imagens. Isso é uma coisa extremamente importante. Ler essa. O que que aquela imagem te lembra? O que que aquela imagem tá querendo, diz, não é o tá querendo, o que que ela diz naquele momento? A publicidade é sábia para usar isso. E nós temos que usar isso para fazer leitura também. Também usar as imagens.
0: Agora, Lilia Mar, você fala bastante sobre processo de leitura. O que é exatamente esse processo de leitura que você prega tanto?
1: Assim, isso é uma coisa importante que eu, né, trabalho muito com os professores, mas todo mundo precisa saber. Ler é muito mais que codificar e decodificar. Quando você começa a ler, você usa uma via de processamento para o teu cérebro. Então você usa a via fonológica, que é aquele momento, e você já deve ter passado isso com as crianças, que eles estão lendo silabado. E que tem pai que fica, mãe fica apavorada. Nossa, ele lê boneco. Mas isso é um processo do nosso cérebro, porque eu preciso formar o que a gente chama de caixa de palavras. Todos nós, né, nosso cérebro vai formar uma caixa de palavras em que elas ficam armazenadas. E o primeiro momento meu, eu tenho que fazer esse processo fonológico, ler essas partes, para depois eu entender ela na sua integridade. O segundo processo é o processo que a gente chama da via semântica, boneco. Eu já tenho isso lá guardado, eu já sei os componentes da linguagem, então eu leio. E é isso que a gente tem que trabalhar, né? Deixar que a criança leia lá os pedacinhos e você vai ler a palavra toda, para que ela faça esse armazenamento dessas palavras e possa então, quando pegar um livro, né? Eu já estou aqui com um dos meus livros preferidos, que é o Boneco Biscoito, da professora Sandra Bosa, uma colega nossa, né?
0: Sim.
1: Colaboradora nossa também, e minha mestre querida da alfabetização, que foi um trabalho, Ronaldo, que eu fiz em uma das escolas da rede municipal aqui de Curitiba, que rendeu para as crianças leituras e leituras. E nós só trabalhamos com este livro, e é claro que a autora nos deu assim o presente de ir até a escola conversar com as crianças, mas as professoras conseguiram trabalhar receita, conseguiram trabalhar cartaz, porque tem que procurar o boneco biscoito, e era as crianças se envolveram de uma maneira que nós, inclusive, fizemos o boneco biscoito feito de feltro. E eu lembro até hoje que eu estava apavorada, que eu falei, meu Deus, esses pais vão me deixar doida. Porque pensa você mandar um modelo e um pedaço de feltro. Na segunda-feira veio um boneco mais lindo que o outro. E as crianças não queriam largar o livro mais, porque pertencia ao universo delas. E veja, foi a partir de um cartaz. A partir de um trabalho simples, envolvemos a família, envolvemos o autor do livro, e até hoje, Inclusive, recentemente conversei com uma das professoras que estava envolvida nesse trabalho, ela falou, não esqueço daquele trabalho. Então, precisa ser significativo, precisa seguir uma linha e trazer essa literatura, trazer coisas para ler na nossa sala.
0: Liliamar, vamos rapidinho para o intervalo, está muito boa a nossa conversa, então vamos aí para um intervalo rapidinho e nós voltamos aqui falando sobre leitura. Fique com a gente, já já voltamos.

0: Olá, olá! Estamos de volta aqui na nossa prosa educativa. Hoje estou aqui com a Lilia Marossa, doutora em educação, e estamos falando aí sobre a importância na leitura no desenvolvimento infantil. Lilia Mar, vamos falar um pouco do papel aí da família nesse processo. E eu até queria entender um pouco. Você falou bem assim, é um hábito que você pode ter com seus filhos à noite, eu quero que você fale um pouco mais sobre isso, é fazer leitura com eles. E eu queria discutir um pouco mais desse processo da família. É um processo diário? É nós, o pai, que tem que ler para a criança? Mas onde que fica a leitura dela também nesse processo? Queria que você usasse o meu caso. Eu tenho um filho de 11 e uma filha de 6. Ela está começando a fazer a leitura. Ele já lê. E uma coisa que eu acho interessante é assim, ela ainda tem muita curiosidade, porque o livro da educação dessa faixa etária, ele acaba sendo muito ilustrado, então ele desperta mais o interesse. De 11 anos já menos, então eu vejo que existe uma redução do interesse na leitura à medida que vai ficando mais velho. Uhum. E eu queria que você falasse um pouco disso e do papel da família, Lilia Mar.
1: Veja, o papel da família é fundamental. E eu sempre tive uma prática de presentear com livros. Então, desde a minha filha até as crianças que conviveram comigo e que hoje já são adolescentes, já são adultos, eles ganhavam de... ou ganhavam o livro, ou ganhavam o vale-livro. Então, isso é uma coisa muito importante. Parte-se do princípio que o adolescente, eu tenho que exercitar mais a questão da leitura com
0: ele. Por parte dele.
1: Por parte dele. E aí eu preciso ter mais coisas escritas. O que a gente precisa, principalmente com os nossos adolescentes, é fazer uma mediação desse processo. É ter coisas escritas, mas também ter imagens. E as editoras parece que estão começando a perceber que não adianta colocar um Machado de Assis como nós lemos, que era uma leitura pesada, era uma leitura que minha mãe mandava ler 3 vezes a mesma página para ver se eu entendi.
0: Porque a criança tem dificuldade para entender.
1: Muita dificuldade. Mas hoje tem Machado de Assis em quadrinhos. E isso vai despertar a curiosidade. Agora, para ler um autor desse, eu preciso fazer uma recorrência histórica com esse adolescente. Você está lendo em que época? Vamos voltar isso na história? Então, deixa eu te mostrar. E olha aí, aí entra uma imagem da internet. Como é que era esse universo, né, essa cidade, quando esse autor escreveu sobre isso? Nós esquecemos de fazer essa ponte com o sujeito. E aí, esse sujeito leitor vai pegar e vai dizer, ah, esse livro não é legal. Agora, um menino de 11 anos, agora só tenho que achar aqui, vai adorar ler Contos de Morte e Morrida. Olha o título desse livro, que legal. Porque ele está interessado... Até aqui, ó. Contos de Morte e Morrida.
0: Quero dar uma olhada nesse livro aqui.
1: Dá uma olhada. É um livro divertido. É um livro que encanta as crianças de 10, 11, 12 anos... Porque eles vão trabalhar com sobrenatural, eles vão trabalhar com aventura. Mas a criança, por exemplo, de 6 anos, vai adorar trabalhar com o homem que amava caixas. Porque ele faz as coisas com as caixas. E caixas é coisa para construir. E eu gosto de construir aos 6 anos. E isso eu posso fazer essa mediação na família. Agora, leitura é, na minha opinião, é igual antibiótico. Você tem que tomar todo dia
0: porque
1: até você ter o hábito.
0: O hábito, né? Isso que eu ia falar. Porque a leitura, ela é hábito. Eu vejo pessoas que começaram a ler desde criança e ela sente, parece, a falta. É quase como se fosse uma droga. Ela precisa...
1: É um vício.
0: E se você desenvolver isso na criança...
1: Você tem o adulto,
0: leitor.
1: Você tem o adulto. E eu posso falar isso com a maior tranquilidade, não como pesquisadora, mas como mãe. Eu desenvolvi essa necessidade da leitura. Eu li o livro A Bruxa Salomé, no mínimo, acho que umas 50 vezes. Porque na faixa dos 4 anos, eles gostam de contos cumulativos. E esse livro ela vai acumulando as situações. E era um prazer ler, só que era toda noite. Nós sentávamos ou nós íamos para a cama, íamos dormir e líamos esse livro. Em compensação, fui um dia ler A Verdadeira História dos Três Porquinhos para uma turma de 5 anos. Ronaldo, levei um balde de água fria. Porque aos 5 anos eu gosto da história, a história dos Três Porquinhos. E a verdadeira história contada pelo lobo. Eles não gostam disso. A gente tem que pensar o que mais eu posso deixar a questão atrativa para a minha criança, para o meu adolescente. E até mesmo para adulto que não está sabendo, conseguindo ler. Como eu estou no ensino superior, eu já estou começando a trazer lá parágrafos e deixar o parágrafo para eles ficarem curiosos. Que texto é esse? Tenho alguns autores que eu falo tanto o nome deles, que eu falo tanto, que no final do semestre os meus alunos estavam falando lá do autor, do Libânio, do Lucchese, como se eles fossem íntimos. Nunca viram. Eu tive que pegar a foto dos dois, mostrar, explicar, dizer, tá aqui, ó, onde eles vivem, como eles estão. Porque essa, sabe essa relação íntima com o autor? Essa relação íntima com aquela história. E é isso que a gente tem que plantar nas nossas casas, nas nossas escolas, nos grupos de amigos, inclusive até na nossa própria rede, né, evangelizar, aquele momento de plantar um autor, uma história, que vai passar de tempos em tempos, mas essa história faz parte da minha infância. Esse é o meu livro querido. Tanto que eu trouxe aqui, passei em casa, peguei os livros que eu tenho um afeto, porque a história me encanta. E assim é com qualquer leitor. Eu tenho que me encantar. Nós tivemos uma situação, uma colega em comum nossa, Ronaldo, que eu e ela fomos a uma livraria com uma professora, porque nós queríamos aprender inglês, as duas. E a professora nos levou à livraria. E lá na livraria, as duas querendo achar os livros em português, né? E a professora não, na sessão de inglês. Aquilo foi tão significativo, porque primeiro, a gente tinha dificuldade de ler. Aí ele usava a rota fonológica, ficava lá tentando saber o som que formava aquela palavra. Mas eu descobri cada livro interessante da literatura inglesa que eu nem fazia parte, nem ideia. E às vezes eu posso usar os nossos aplicativos hoje para pesquisar livros. E esses livros são legais? O que te chamou a atenção? Ou fazer um passeio numa livraria, por que não?
0: Agora, Liliamar, nisso envolve também, principalmente num primeiro momento, até criar esse hábito, como a gente falou, um esforço do pai, né? Porque é muito mais fácil ele deixar... Porque num primeiro momento é um tempo que vai tomar do pai, isso, seja para procurar o livro, buscar, isso é outra coisa que eu quero falar contigo, né? Onde que busca, muitas vezes, porque o livro acaba sendo caro e tudo mais. Mas ele tem que tirar esse tempo dele e vai comprar briga com a criança. No primeiro momento, talvez ela vai querer ficar vendo TV.
1: Vai. Esse livro é chato.
0: É chato.
1: Esse livro é chato. Esse eu não quero. Mas por que que é chato? Por que que você não quer? Né? Você conhece? Meu pai tinha uma instrução razoável. Mas, vamos dizer, básica, né, para os nossos moldes. E uma vez eu falei para ele assim, isso é chato. E era um livro. Ele olhou para mim e falou assim, você já leu? Eu falei, não. Eu falei, então é que sabe que é chato. Senta aqui, vamos conversar. E ele começou a me... Meu pai contava muito causo. E eu depois, adulta, fui descobrir que nenhum causo daquele existiu.
0: Verdadeiro.
1: Tá? Ele inventava. Mas eu adorava sentar nos pés, aos pés dele ou ao lado para escutar aqueles causos. E até hoje, você quer prender minha atenção, de que você vai me contar um caos. Nossa, eu paro na hora. Tem livros de lendas, lendas africanas, lendas brasileiras, que são fantásticos para prender a atenção da criança. Mas como você disse, eu vou ter que tirar um tempo de 15, 20, até chegar meia hora por dia. E eu vou ter que ser exigente nesse momento. Porque a criança vai querer fugir, o adolescente vai querer fugir. Aquele dia você vai dizer, ai, eu estou tão cansado, com uma dor de cabeça. Não, mas eu vou fazer. Porque é só assim que nós vamos nos transformar em leitores. E ler muito. Tá? E ler, ler.
0: E a importância, tudo, né, Liliana? A importância não é ler por ler. Porque a leitura, na verdade, desenvolve vocabulário. Que é uma coisa que eles têm cada vez menos, menos hoje, vocabulário. Exatamente. E o quanto que é importante hoje, que a própria inteligência artificial se vê que as pessoas que têm vocabulário conseguem extrair mais. É, e hoje tem diminuído, na verdade, a questão disso, muito pela falta da leitura, né?
1: Muito. E veja, uma coisa que eu aprendi...
0: E não substitui um vídeo, um filme, nada?
1: Nada, nada, nada. Tanto que, assim, os livros que são... filmes que são produzidos a partir de livros, eu sempre indico, leia o livro primeiro para depois o filme. Porque você... quando você lê, você cria cenários, você cria imagens, você desenvolve a tua imaginação. E desenvolvendo a imaginação, você aí compara com o filme. Eu vejo que é extremamente importante a gente ler para a criança e deixar a criança ler para a gente. Mesmo que ela leia lá gaguejando, né, que o pai fala que é gaguejando, mas é silabando o processo. Que ela diga, não sei ler. Então, leia, mas me conte o que você está vendo aqui nessa imagem, que história é essa que eles estão perdendo. Ler desenvolve a questão do vocabulário. Ler desenvolve a questão da imaginação. Ler
0: que vai ajudar para a criatividade,
1: conhecimento
0: também, né?
1: Do mundo, que daí vai para a criatividade e conhecimento de mundo. Que é isso que nós precisamos. Fazer essas relações com o universo que nós estamos. E aí não vai ser só lendo coisas ou ouvindo coisas, né? Lendo em tela ou ouvindo os vídeos. É eu pegando, eu entendendo como é que esse autor escreveu, eu me dando ao contato com esse autor, esse olhar para ele, quem foi ele, onde ele está, já morreu, não morreu? Porque para as crianças, todo mundo já morreu. Porque é antigo, escreveu o livro, morreu. Sim. O dia que algumas crianças lá da escola souberam que eu escrevia livro didático... As caras me olhando e dizem, mas você não morreu. Eu falei, não, tô aqui. Porque, veja, é o imaginário da criança. Tá? Então, é isso que a gente tem que resgatar. Tá? Esse contato, esse querer saber mais. E vai ser pela mediação do adulto, que a criança sozinha não vai fazer.
0: Liliamar, estamos chegando ao final aqui do nosso programa. Primeiro, te agradecer muito. Serviu para mim também como pai. E me fez, às vezes, é bem isso, de repensar. Falei, puxa vida, eu tô pecando muitas vezes em não fazer, sabe? De criar essa rotina. E talvez, se eu não criar agora... A criança que não lê da verdade, a pessoa que não lê de criança, é muito difícil criar esse hábito de adulto. Mais difícil, né?
1: É mais
0: não,
1: difícil.
0: Não que não possa, mas é mais difícil.
1: Mais difícil.
0: Quando você cria na criança, tudo é mais fácil. E o pai pode conseguir muito desse material hoje nas bibliotecas das próprias escolas, né, Liliamar? Tem material muito rico, então não precisa ficar comprando. Porque se pensava, cada livro que eu comprar vai ficar muito caro o meu orçamento no mês. Mas a escola tem, né?
1: Não, a escola tem. Veja, nós temos verbas federais que são destinadas à compra de livros. E as prefeituras compram. E isso, né, estou nesse meio, posso dizer com...
0: Seja escola pública, privada, com certeza você vai encontrar.
1: A escola particular tem uma biblioteca maravilhosa. A escola pública tem uma biblioteca. Nós, aqui em Curitiba, temos as bibliotecas, os Faróis do Saber, que são o quê? Bibliotecas públicas. Que todo mundo acha que é a biblioteca da escola. Não, é para a comunidade. Então, use isso. E tem muita coisa também na internet que eu posso separar, usar a tela, porque eu não vou comprar aquele livro, mas eu posso já usar o que está ali, trabalhando o gosto com a criança, deixando com que ela pergunte, fazendo comentários, contando causo. Depois ela vai descobrir, que nem a Lilia Mar, que os causos não eram verdadeiros. mas aquilo era... Veja o quanto marcou a minha infância. E a gente precisa marcar positivamente a infância.
0: Lilia Mar, muito obrigado mais uma vez pela tua presença. Obrigado a todos vocês, a comunidade nossa aqui do Instituto Casa Grande, a comunidade aqui da TV Evangelizar. Muito obrigado e até a próxima semana. Valeu!
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1: Sinfonia Divina Comédia, composição de Franz Liszt, inspirada no poema de Dante Alighieri. A execução é da Orquestra Filarmônica de Berlim, sob a direção de Daniel Barenboim. Ouviremos inicialmente Inferno, que corresponde à primeira parte da Divina Comédia.

Estamos ouvindo a Sinfonia Divina Comédia de Franz Liszt, composta a partir do poema de Dante Alighieri. A seguir, a terceira parte, Paraíso ou Magnificat.

0: Acabamos de ouvir duas partes da Sinfonia Divina Comédia, composição de Franz Liszt, Inferno e Paraíso. A mesma foi executada pela Orquestra Filarmônica de Berlim, sob a regência de Daniel Barenboim.
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2: Sinfonia número 41 em Dó Maior, Kehl 551, Júpiter, de Wolfgang Amadeus Mozart. Movimentos: Allegro Vivace, Andante Cantabile, Minueto, Allegretto e Trio, e Finale, Molto Allegro. Orquestra Filarmônica de Berlim, conduzida por Herbert von Karajan.

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1: Bom dia, filhos e filhas, que a paz de nosso Senhor Jesus Cristo esteja com você neste sábado, mês do Sagrado Coração de Jesus, e nesta semana, onde estamos voltando nosso coração, nosso olhar, nossa mente, nossa prece a Jesus Eucarístico. Rezemos juntos, agradecendo esta semana e pedindo ao Senhor, dai-me mais amor à Eucaristia. Em nome do Pai, do Filho e do Espírito Santo. Amém. Jesus amado, que tendo voltado para o Pai, quis sempre estar conosco. E nós cremos, Senhor, nesta manhã, que nossos olhos se abriram sob o Teu olhar vigilante. Nossos primeiros passos foram dados sob o Vosso olhar vigilante. Tudo o que fizermos hoje, Senhor, estará sob o Vosso olhar vigilante. Cremos, Senhor, que estás no meio de nós. Cremos e professamos que nos acompanha a cada instante e em cada momento. Mas temos a certeza plena da Vossa presença real na Eucaristia. E é por isso, Senhor, que nesta manhã Vos adoramos e proclamamos. Graças e louvores se deem a todo momento ao Santíssimo e Diviníssimo Sacramento. Jesus Eucarístico, nesta semana eucarística, venho colocar confiante no início desta manhã minha prece, meu clamor, meu pedido. Aceita, Senhor, o que o meu coração eleva em oração. Jesus Eucarístico, que dissestes, o que peçais ao Pai em meu nome, Ele vos dará. É por isso, Senhor, que nesta semana eucarística, eu clamo, ó Santíssimo Sacramento, em vosso nome, me conceda esta graça. Jesus, eu clamo no início deste dia, Coração Eucarístico de Jesus, em vós confiamos. Libertador de nossos males, em vós confiamos. Remédio eterno, em vós confiamos. Socorro dos enfermos, em vós confiamos. Jesus Eucarístico, nunca seremos dignos daquilo que esperamos alcançar, mas pedimos incessantemente, atenda-nos na vossa misericórdia. Amém. Graças e louvores se deem a todo momento ao Santíssimo e Diviníssimo Sacramento. Um ótimo dia, sob o olhar vigilante de Jesus Eucarístico. Amém.
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Alô, alô, meu povo amigo, um abraço, bom dia, 6 da manhã, mais 5 minutos, chegando com a corda toda de mate amargo bem encilhado, coisa boa. Friozinho lá pro lado de fora, calorzinho aqui pro lado de dentro, que tá gostoso, viu? Bom dia, cidade, bom dia, interior, sudoeste, oeste, paranaense, extremoeste, oeste, catarinense. De bem com a vida, bom final de semana a todos. Já estamos no dia 6 de junho 2026. 6 do 6 do 2026. Eita, que passa rapidinho, rapidinho. 469-9916-5518, WhatsApp, canal de comunicação da Cristal 92,9. Começamos bem com os mirins e o que tem a rosa.

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0: Bem, são 6:13, agora 6:13, você está com a Cristal FM 92,9, o nosso programa Alvorada Musical. Breve intervalo, já voltamos.
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0: Ok, 6:14. Meu amigo Beto Zanella, pelos lados de Francisco Beltrão. Bom dia, Rose também. Tomando aquele mate amargo bem cevado, chimarrão de patrão. Bom final de semana para ti, meu amigo Beto Zanella e a Rose aí também. Obrigado pela companhia de todos os dias. O Beto que gosta muito da edição Pão Diário, vamos conferir então, Beto, bora lá, patrão. Bom final de semana para ti, meu amigo Beto Zanella e a Rose aí também. Obrigado pela companhia de todos os dias. O Beto que gosta muito da edição

0: Amiga saiu às pressas de seu trabalho estressante no hospital, imaginando o que faria para o jantar antes que o marido voltasse do trabalho também puxado. Ela tinha feito frango no domingo e servira as sobras na segunda. Na terça, jantaram frango assado. Ela encontrou dois filés de peixe congelados, mas sabia que não eram os favoritos do marido. Sem mais nada de fácil preparo, em poucos minutos, decidiu fazer o peixe. Ao colocar o prato sobre a mesa, ela disse, meio que se desculpando ao marido, que acabara de chegar em casa. Sei que este não é o seu prato preferido. O marido dela ergueu os olhos e disse, querida, sou grato por termos comida na mesa. Sua atitude lembra-me da importância de sermos gratos e agradecidos pelas provisões diárias de Deus, sejam elas quais forem. Seguimos o exemplo de Jesus quando agradecemos pelo pão ou pelas refeições de cada dia. Quando ele comeu com dois discípulos, após sua ressurreição, Cristo tomou o pão e o abençoou. Depois, partiu-o, de acordo com Lucas capítulo 24, versículo 30. Ele agradeceu ao Pai como havia feito antes, quando alimentou os 5.000 com 5 pães e 2 peixes. Quando damos graças pelas nossas refeições diárias e por outras provisões, a nossa gratidão reflete o exemplo de Jesus e honra o nosso Pai Celestial. Agradeça a Deus hoje. Querido amigo, com que frequência você demonstra sua gratidão a Jesus? Como você o honra ao fazer isso? Guarde isso em seu coração. Eu sou Clarice Fogaça e essa foi a nossa mensagem do dia.
1: 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E a mensagem de encorajamento que você ouviu foi extraída do devocional Pão Diário. 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
2: 6:17, que este sábado fortaleça sua fé, renove sua esperança e te lembre que Deus está no controle de cada detalhe da sua vida hoje e sempre. Esse o recadinho, a mensagem da dona Diana aí do Solete, mandando um abraço a toda a sua família e seus amigos também. E pediu o amor distante.

Olha a hora certinha, confira comigo, 6 da manhã, 25 minutos e meio, 6:25. Bom dia, hoje é um ótimo dia para recomeçar, acreditar e vencer. Dona Marli Botega, Urbano Marcos, bom dia para vocês, tudo de bom. 6:26, Dona Marlene Bonetti aí do Pocinho, bom dia, bom final de semana. O Tonico e também o Tinoco pra matar saudade de paineira velha.

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0: Que vamos, 6 da manhã, 31 minutos e meio. 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Muito bem, são 6h33, 6h33 é a hora certinha.
1: Bom dia.
0: Bom dia.
1: Tudo certo.
0: Melhor estraga.
1: Roda uma música do Baitaca e bem...
0: Bem cuida.
1: Bem boa aí pro meu filho Giovanni.
0: Certo.
1: Que tá de aniversário hoje. Um rapaz muito gente boa, muito querido. Faz uma homenagem pra ele aí. Bom final de semana.
0: Então tá aí as todos. Homenagens do seu Valdir Antunes para o filho, desejando tudo de bom. E mais um bocadinho também, né? Mais um pouco. 6h34, Marcos Botega, bom dia, aquele abraço, tudo de bom. Seu Valdir Halas, Dona Salete Polita Halas, aí em Renascença, aquele abraço, bom dia, bom mate amargo bem cevado, um bom dia de trabalho, um bom dia para fazer conserva hoje, né, seu Valdir? Mas com certeza, de chuchu, de pepino, de rabanete... De cebola e outros que tais também. Caprichando nas compotas, nas conservas lá. Meu amigo, o seu Valdir Halas e a Dona Salete. Aí por Renascença, tudo de bom. Atendendo seu Valdir, então, lá pro filho dele. Baitaca, e o campeiro não tem feita. Ah, não tem de jeito nenhum.
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0: Ok, são 6:42, 6:42, Cristal FM 92,9.
1: Bom dia,
0: Tudo
1: bem?
0: Bom.
1: Eu sou Gilberto, aqui de Renascença.
0: Ô, seu Gilberto.
1: Eu quero pedir a música para você, com Guilherme Silva, Barquinho de Ouro. Prestei para minha esposa, que nós estamos tomando um verde agora. E para vocês, da rádio. E um bom sábado e um bom domingo. Deus abençoe vocês. Dá tudo de bom. Muita saúde. Tchau.
0: Tchau, tchau, seu Gilberto. Um abraço, bom final de semana. 6:42:30.

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Os irmãos Bertucci foram pioneiros. Eles introduziram uma nota serrana na gaita da música do Rio Grande do Sul, da música dos gaúchos e das gaúchas de todas as crianças.

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Ô, seu Valdir, como é que tá? Não tá bom de manhã. Vai cortar uma graminha de tarde e vai fazer as conservas, então, seu Valdir Halas, todo de bom uma vez, e a dona Salete também. Adi Schmidt, bom dia, meu amigo Adi, que Deus nos abençoe e que dê um dia abençoado com tudo de bom para nós. E que Deus dê saúde pra tu, Chico. Opa, que não te deu, hein, beleza? Tá certo, tendo saúde, o que importa, viu? Já fui novo e bonito. Esse ditado, né? Grande atimento em roda do fogão a lenha, tomando aquele mate amargo todo especial. 6h55, prefeito Jander Loz, aquele abraço. A humildade é o primeiro degrau para a sabedoria, com certeza. Grande prefeito Jander Loz está mateando. Falando nisso, hoje tem programa da administração municipal, né? Prefeito Jander Loz vai estar por aqui tirando uns dedinhos de prosa com o seu Ayrton. Então tá bom, né? Abraço, prefeito Jander. Bom final de semana. Que papai do céu nos abençoe. Dona Nilce Bueno, bom dia. Que o seu dia seja abençoado por Deus. Amém. O seu também, dona Nilce.

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5: 7 da manhã, mais um minuto. Já já, aniversariantes do dia. 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Seu Valdir Hala dizendo que o Adri está liquidando cedo hoje. Começou cedo, homem. Adri não é fraco, né, seu Valdir? 7 da manhã, mais 3 minutos, 7 com 3.

Parabéns, né? 7:03, aniversário antes de hoje, 6 de junho, Ademar Zanini, Alciones Prestes, Ana Paula Bedim, Antônio Alzimiro Calvila Rodrigues, Amantino Gomes da Silva, Artemio Caifer, Azelita Molinari, Camila Dalla Costa da Silva, Cleonice Felipe, Cleiton Vial, Cristiane Jungs de Freitas, Éder Cauã Peroso, Edirley Gasmacari, Edson Roberto Folli, Eliane Medina de Oliveira, Gabriel Stis, Jéssica Cristina Alves, Genesi Koloski, Junei Ribeiro dos Santos, Gustavo Luiz da Silva, Erivelto Idelir Cazuni, Luísa de Moraes, Honorino Mapelli, Isis Fernanda Tonhon, Isabela Bittin Boldori, Jardelino Antunes, João Lucas Ama, Josué Krasman, Jussiê, né? É o Jussiê Krasman. Leonice Laval, Letícia Bajo, Luana Krug, Luciane Beltrame, Luana X, Maristela Delfino, Maria do Carmo Alves, Neuza Mundel, Neuza Borges, Osmar Stemkoski, Renata de Cássia Salles, Terezinha Pereira da Silva e Vanusa Curzel, aniversariantes deste dia 6 de junho. Amanhã, dia 7 de aniversário, Adalmo César Furlaneto, Ana Cláudia de Lima da Rosa, Antônio Pereira Moraes, Clair José da La Costa, Clayton Roberto Luiz Santos, Claudete Espíndola, Dornélio Biava, Eliane Fabro, a Elizabeth Carmen de Almeida, Eloade Lourdes Grardi, Everton Leandro Siqueira, Franciano Melo, Genípio e Nilza Estael, Irineu Inácio Beneman, Ivanildo Monete, Vanildo Monete, Janete Vial, Janete Paulzinski, Janice Maria Neguiar, João Maria Antunes de Lima, João Pires da Cunha, Jorge Bueno Lemer, Jurema Pedroso de Oliveira, Leonilda Rodrigues Locatelli, Maria Eduarda Machado, Mauro Miotti, Nadir Junges, Osmar Godoy do Carmo, Rodrigo Junges, Silvana Melo Veiga, Suelen Carolina Lupatini, Venilda Ulrich, Wilson Lupatini, também Wesley Valdonir Buques, aniversariantes de amanhã, parabéns, felicidades, muitos, mas muitos anos de vida. A Inês de Bema, Inês de Bema, bom dia. Aquele abraço aí, tudo de bom para ti, bom final de semana.

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7 da manhã, 12 minutos. 7 da manhã, 12 minutos. Tomando um golpe aqui do cafezinho do seu Valdecir Moraes, né? Meio docinho, seu Moraes, teu café. Eu peguei um copinho bem petiço aqui, bem pequenininho, só para não fazer desaforo e não tomar o café do Moraizinho. Mas daqui a pouquinho vamos tomar um café de luxo da manhã, né? Sendo confeccionado nesta manhã pela tutora do seu Chiquinho, a dona Eliana Vargas Ribeiro, que está fazendo um café lá sem açúcar, uns ovos, um pãozinho de queijo e outros que tais também. Dá uma mãozinha, uma bananinha, antecedendo o café, coisa boa, né? Beijo pra ti, daqui a pouquinho tô aí. 7 da manhã com 13 minutos e meio, falo pra ti, alô, alô, Marmeleiro e região. 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Sete da manhã, 14 minutos e meio. Grande Sérgio Reis e Mágoas de Boiadeiro.

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1: 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Paula Botega, como é que está? Bom dia, Otônio, bom dia, Vitória. Fazendo uma sapecada de pinhão lá pelos lados do Solete. Tudo de bom para vocês, né? Tudo de bom. Tem aqui o Tivica, que a presença de Deus seja a melhor companhia hoje e sempre. Bom dia, meu amigo Tivica, bom dia, o pessoal aí do Alvorada. Aquele abraço todo especial. Já no Mate Amargo Bem Cevado, que é ali do Alvorada também, mas está lá na garagem da prefeitura, meu amigo Lei Guize. Já tiramos dedinho de prosa agora de manhã, né, Lei? Tudo de bom para você, bom trabalho, povo da garagem hoje empenhado nos trabalhos aí, né? Então tá certo, grande Lei Guize. A nega, o Kaique virado num gaiteiro, num tecladista, tá? Que tal, Kaique, né? Abraço, Kaique, o Lei, a nega aí também, tudo de bom pra vocês. 7:25. É pra tocar o facão 3 listras? Vamos pegar aqui, facão 3 listras. Ah, o Teixeirinha. Encerrando por aqui o nosso programa. Tchau e benção, meu povo. Vem aí, bom dia, marmeleiro.
2: Agora apareceu um outro por aí que é mais valente do que aquele do reino trançado. Então tá na hora do meu facão 3 listas, tchau.

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0: Um excelente final de semana a todos. É sábado, 6 de junho de 2026, no ar. Bom dia, Marmeleiro.
1: Olá, bom dia. Está no ar mais uma edição do Bom Dia Marmeleiro, deste sábado, 6 de junho. Israel ordena evacuação no Líbano para realizar ataques contra o Hezbollah. Alckmin volta ao jogo multilateral contra tarifaço de Trump. Esses e outros destaques você ouve agora na edição do Bom Dia Marmeleiro desta manhã. Um ótimo final de semana a todos.
0: No Bom Dia Marmeleiro, informações com a repórter Fabiola Altran.
2: Curso oferece formação gratuita em inteligência artificial. A iniciativa é do Instituto BAT Brasil, em parceria com a Recode, que é o Comitê para a Democratização da Informática, e faz parte do programa Transforma Futuros. Nesta segunda edição, o projeto prioriza mulheres e pessoas pretas e pardas que moram em regiões periféricas de São Paulo e do Rio de Janeiro. O curso tem duração de 6 meses e as aulas devem ter início já no próximo dia 23, de forma online. São 50 vagas disponíveis. Carlos Martins, coordenador do Instituto BAT Brasil, esclarece que o objetivo é levar a todos o acesso ao estudo de tecnologia.
3: O mercado de tecnologia é historicamente elitizado e majoritariamente masculino e branco. Porém, por outro lado, vemos dados apontando para um déficit de mais de 500 mil de profissionais na área da tecnologia. Hoje, o mercado brasileiro enfrenta um apagão de mais de 530 mil profissionais na área da tecnologia. Nesta segunda edição do programa, estamos priorizando mulheres, pessoas pretas e pardas, porque entendemos que a inteligência artificial não pode ser construída por apenas um grupo homogêneo de pessoas, sob o risco de perpetuar preconceitos estruturais. Trazer mulheres negras para o desenvolvimento de IA, oferecendo uma formação gratuita e online, é garantir que o futuro da tecnologia seja desenhado por quem reflete a verdadeira cara do Brasil.
2: Carlos Martins explica como o Transforma Futuros pode modificar a vida de quem participa do projeto.
3: Nós enxergamos esse potencial como um verdadeiro efeito dominó de transformação social. Por quê? Hoje o Brasil vive um déficit de profissionais na área da tecnologia. Então a capacitação acaba sendo uma oportunidade de mobilidade social e geração de renda, podendo impactar de forma positiva o orçamento, a renda de uma família inteira. Além disso, existe um efeito dominó, porque as alunas que passam pela capacitação se tornam referência e inspiração para outras pessoas da sua comunidade, para outras pessoas da sua região que gostariam de ingressar no mercado tech.
2: O coordenador do Instituto BAT Brasil avalia que, como a maioria da população já utiliza a inteligência artificial, o curso é uma oportunidade para que as pessoas passem de usuárias para criadoras dessa tecnologia.
3: A inteligência artificial não é o futuro, ela já é o nosso presente. E ela pertence a você tanto quanto a qualquer outra pessoa. Estudos recentes estimam que 80% dos engenheiros de software vão precisar de qualificação em IA nos próximos anos. Hoje, se você usa as redes sociais ou aplicativo no celular, você já está interagindo com a IA todos os dias. O que o Instituto BAT Brasil e a Recode estão fazendo é te dar a chance de passar de um simples usuário para o criador dessa tecnologia. Por esse motivo, o curso ele é online, gratuito e focado em quem está começando do zero.
2: As inscrições para essa edição do Transforma Futuros podem ser feitas até 5 de junho no site recode.org.br/transforma-futuros. Da Rádio 2, Fabíola Altran.
1: O Exército de Israel ordenou ontem a evacuação imediata de moradores do sul do Líbano antes de realizar ataques contra o grupo Hezbollah. O exército israelense anunciou na manhã de ontem que se prepara para lançar ataques aéreos contra o movimento islâmico Hezbollah na cidade costeira de Sarafat, no sul do Líbano. Os bombardeios, que se repetem apesar do novo acordo de cessar-fogo anunciado por Washington, mataram 7 pessoas. Os militares israelenses mandaram esvaziar as cidades localizadas no sul do Líbano. O alerta foca em Sarafat e municípios situados na estrada costeira entre as cidades de Tiro e Sidom. A ordem é que moradores deixem suas casas e se afastem ao menos 1 quilômetro do local. A IDF, Força de Defesa de Israel, dizem que a ordem de saída ocorre após o Hezbollah quebrar o acordo de cessar fogo. Segundo as IDF, o grupo atacou o território de Israel, o que motivou a reação das forças armadas do país vizinho. O porta-voz do exército israelense listou as cidades sob ameaça de bombardeio em uma postagem em árabe. Na rede social X, ele afirmou que as forças de defesa de Israel precisam agir com força nas regiões onde o Hezbollah atua. Os civis devem deixar suas casas e se deslocarem para o norte do rio Zarine por segurança. A área segura, indicada pelo exército israelense, fica a cerca de 40 quilômetros ao norte da fronteira.
0: Vamos dando sequência ao Bom Dia Marmeleiro. Informações, Milena Abreu.
4: 4 em cada 10 estudantes brasileiras faltam às aulas pelo menos uma vez por mês devido a dores e sintomas relacionados ao período menstrual. O dado faz parte de um levantamento realizado pelos institutos Alana e Equidade.info, que entrevistou 2.500 alunas e 303 professoras do ensino fundamental e médio em todo o país. O estudo revela que o problema não atinge apenas as jovens, mas também o corpo docente, provocando o afastamento mensal de 12% das professoras. A cólica é disparada a principal causa de desconforto, relatada por quase 60% das entrevistadas. Ela é seguida por cansaço, dores de cabeça e receio de vazamentos por falta de estrutura adequada nas instituições de ensino. Especialistas alertam que o índice alto de faltas causa defasagem no aprendizado e defendem que a dor menstrual passa a ser tratada como uma questão de saúde pública e de direito à educação. A recomendação dos institutos é que as escolas adotem políticas de apoio pedagógico para compensar os dias perdidos, além de promover debates abertos sobre o tema entre meninos e meninas, desde o ensino fundamental. Da Rádio 2, Milena Abreu.
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0: Chegando mais informações no Bom Dia Marmeleiro, o repórter Gabriel Ramos.
1: O Instituto Água e Terra participa entre os dias 9 e 12 de junho de uma agenda estratégica de adaptação climática, inovação ambiental e conservação durante o FIT Cataratas, o Festival Internacional de Turismo Cataratas em Foz do Iguaçu. A programação reúne a Oficina Estadual do Adapta Cidades, coordenada pela SEDESC, a Secretaria de Estado do Desenvolvimento Sustentável, o primeiro Hackathon Sustentabilidade da história do órgão e uma série de encontros técnicos destinados ao fortalecimento das políticas públicas ambientais no Paraná. Os eventos são uma extensão da Semana do Meio Ambiente, em alusão ao Dia Mundial do Meio Ambiente, que é celebrado nesta sexta-feira. A Oficina Estadual do Adapta Cidades, marcada para sexta-feira, é um dos destaques da programação. A iniciativa integra a estratégia da SEDESC para apoiar os municípios na construção de políticas públicas voltadas à adaptação climática. A atividade vai reunir representantes dos 10 municípios selecionados para participar do programa no Paraná, além de equipes técnicas da SEDESC, do IAT e do CIMEPAR. Segundo a coordenadora de Ação Climática e Relações Internacionais da SEDESC, Valquíria Biscaia, a oficina marca o início das ações práticas do programa junto às cidades participantes.
2: A primeira oficina do Adapta Cidades no estado do Paraná busca esse primeiro contato com as equipes técnicas dos municípios que serão atendidos por esta iniciativa, com o objetivo de fortalecer o federalismo climático e de fazer o início prático dessa jornada da implementação dos planos municipais de adaptação climática.
1: Já a agenda de inovação do Instituto vai ter como principal destaque o Hackathon Sustentabilidade, que acontece na terça-feira e marca a primeira edição da iniciativa na história do IAT. A maratona deve reunir cerca de 100 participantes, entre estudantes, pesquisadores, empreendedores e profissionais de diferentes áreas, em 12 horas de desenvolvimento de soluções tecnológicas voltadas às unidades de conservação do Paraná. Durante o evento, as equipes vão ter acesso a mentorias técnicas e dados públicos para desenvolver propostas relacionadas ao monitoramento do uso público em áreas naturais, integração de dados ambientais, inteligência fundiária e ampliação da educação ambiental por plataformas digitais. É o que explica o diretor do Patrimônio Natural do IAT, Rafael Andregueto.
3: É uma iniciativa inovadora, como já diz o próprio evento, né, um hackathon, uma maratona para desenvolvimento de soluções, em que se busca desenvolver essas soluções. Fica aqui o convite para que todos participem, se inscrevam e ajudem a desenvolvimento, a conservação e a proteção do patrimônio natural no estado do Paraná.
1: Ao final da maratona, os projetos serão apresentados para uma banca avaliadora formada por representantes do Instituto e parceiros do festival. As propostas poderão ser encaminhadas para incubação e integrar um banco de soluções estratégicas do IAT. Segundo Rafael Andregueto, a participação do Instituto no festival vai além da realização de eventos específicos.
4: Ao longo da semana, de 9 a 12 de junho, 9, 10, 11, 12 de junho, teremos aí 5 eventos no qual o Instituto Água e Terra aproveitará, né, para promover, para capacitar, para difundir, né, todo o seu patrimônio natural e suas ações de conservação e proteção da natureza.
1: O conjunto de atividades reflete duas frentes consideradas prioritárias para os próximos anos: a preparação dos municípios paranaenses para os desafios impostos pelas mudanças climáticas e o desenvolvimento de soluções inovadoras para a gestão das unidades de conservação do estado. Repórter Gabriel Ramos.
5: Alckmin volta ao jogo multilateral contra tarifaço de Trump. Reportagem Rodolfo Lago.
6: Direto de Brasília, sempre com o principal fato do dia. E o vice-presidente Geraldo Alckmin volta a campo para negociar agora a segunda ameaça de tarifaço feita pelo presidente dos Estados Unidos, Donald Trump. No primeiro tarifaço, Alckmin, que era então ministro da Indústria e Comércio, foi um dos principais protagonistas da negociação que pôs fim àquela sobretaxação sobre os produtos brasileiros. Agora ele volta a campo novamente para essa negociação. Um trabalho que, ao mesmo tempo em que tenta evitar o tarifaço, trabalha no sentido de aumentar os mercados alternativos do Brasil. No fundo, o governo brasileiro sabe que tudo isso é uma reação a um mecanismo que os próprios Estados Unidos ajudaram a criar após a Segunda Guerra Mundial, o multilateralismo. Naquela ocasião, os países se uniram para evitar novas ameaças imperialistas, como a que foi feita pela Alemanha de Adolf Hitler. Depois disso, porém, os países passaram a se organizar em blocos para diminuir a dependência econômica que tinham dos próprios Estados Unidos. E agora, com o governo Trump, há uma reação enorme a esses processos multilaterais. Mas, no fundo, a cada ameaça americana faz com que esses blocos se fortaleçam, se unam mais e tratem de trabalhar mais ainda no sentido de buscar alternativas econômicas. Então, nesse sentido, ao mesmo tempo em que se negocia com os Estados Unidos, o governo brasileiro espera, por exemplo, que o Senado agora analise e aprove dois outros tratados de livre comércio do Mercosul com outros blocos econômicos, assim como houve o acordo do Mercosul com a União Europeia, que foi aprovado há alguns dias. Então, estão lá no Senado um acordo do Mercosul com Singapura e outro com a Associação Europeia de Livre Comércio, EFTA, que une Suíça, Noruega, Islândia e Liechtenstein. São, da mesma forma, acordos de livre comércio, onde são retiradas ou reduzidas tarifas, tanto de importação quanto de exportação. São esses caminhos multilaterais. Da mesma forma, na busca de mercados alternativos, o país agora intensifica a venda de carne para a China, depois que a China classificou o Brasil como um país livre de febre aftosa. Então, na quarta-feira, o Instituto de Manejo e Certificação Florestal e Agrícola, o IMAFLORA, começou a negociar na China, na cidade de Tianjin, onde há um dos principais portos chineses, mas o principal porto chinês de entrada de carne, o acordo Beef on Track, ou BOT, um acordo no qual se cria uma certificação internacional de que a carne brasileira é uma carne produzida com todos os cuidados socioambientais, uma carne produzida sem desmatamento. Feito o acordo lá em Tianjin, é um acordo piloto, e a ideia é estender isso para outros lugares, para outros países. Enfim, são as buscas de alternativas para diminuir a dependência dos Estados Unidos. Mas, ao mesmo tempo, o Alckmin entra em campo para negociar com os Estados Unidos, que agora não aconteça esse segundo tarifaço. Então, os dois caminhos vão seguindo ao mesmo tempo e a gente vai estar sempre acompanhando tudo para trazer para você a melhor análise e a melhor informação. Muito obrigado e até a próxima.
0: Dando sequência às informações do Bom Dia Marmeleiro, Gustavo Vaz.
7: O BRDE, Banco Regional de Desenvolvimento do Extremo Sul, aprovou um novo aporte de R$3.600.000 ao Fundo Verde e de Equidade para aplicação em projetos elegíveis no Paraná. A destinação tem como base o lucro líquido do banco no ano passado e reforça a agenda de sustentabilidade da instituição numa iniciativa divulgada divulgada neste Dia Mundial do Meio Ambiente, celebrado nesta sexta-feira. Nos estados de atuação do banco, Paraná, Santa Catarina e Rio Grande do Sul, o novo aporte ao Fundo Verde e de Equidade soma quase 11 milhões de reais, respeitando o limite equivalente a 1,5% do lucro líquido do último exercício. Com a nova dotação, o volume acumulado destinado ao instrumento chega a quase 40 milhões desde 2021. O Fundo Verde e de Equidade é um instrumento operacional e financeiro criado pelo BRDE para apoiar com recursos não reembolsáveis projetos socioambientais e climáticos com potencial de impacto positivo. Os recursos podem ser aplicados em iniciativas voltadas à preservação ambiental, adaptação e mitigação dos efeitos das mudanças climáticas, além da proteção da biodiversidade, economia circular, uso sustentável dos recursos naturais, inovação socioambiental, turismo sustentável e promoção da equidade. Cada projeto pode receber até R$ 200 mil. No Paraná, os recursos serão aplicados em projetos elegíveis, conforme as regras e critérios de enquadramento do fundo. O Fundo Verde integra um conjunto de ações voltadas à promoção de impacto socioambiental e climático positivo. O instrumento permite que a instituição complemente a atuação tradicional dela em financiamentos com apoio direto a iniciativas de interesse coletivo, fortalecendo assim projetos inovadores nas áreas urbana, rural, ambiental, científica, tecnológica e de turismo sustentável. Repórter Gustavo Vaz.
8: Bom dia, com algumas informações esportivas. Nos Jogos da Juventude, fase regional 9, em dois vizinhos, o futsal masculino do Departamento de Esportes da Prefeitura de Marmeleiro, sub-17, venceu ontem Itapejara do Oeste pelo placar de 5-1. Volta a jogar hoje às 14 horas contra Chopinzinho e amanhã às 14 horas contra Renascença Futsal Masculino. O voleibol feminino estreou ontem perdendo para Pato Branco por 2-0. Hoje o vôlei feminino joga às 14 horas contra Enéas Marques. O vôlei masculino joga às 15 horas contra Mariópolis. Amanhã o feminino às 8 contra Santo Antônio do Sudoeste e o vôlei masculino às 13h30 contra dois vizinhos nos Jogos da Juventude fase regional em dois vizinhos. Pela Copa Sudoeste de Futebol, amanhã acontecem os jogos de ida pelas oitavas de final da Chave Prata, segunda divisão da Copa Sudoeste. Marmeleiro estreia nesta fase, jogando a primeira fora em Pinhal de São Bento, às 15 horas e 15 minutos, com transmissão pela Rádio Cristal amanhã. Sem mistérios e com clima leve, o Brasil encerrou a preparação para o último teste antes da Copa do Mundo de Futebol. Com a confirmação da escalação pelo técnico Ancelotti, a seleção masculina realizou atividade leve sob forte calor em New Jersey e embarcou para Cleveland, onde encara o Egito hoje. O Brasil vai a campo com Alisson, Wesley, Marquinhos, Léo Pereira e Douglas Santos, Casemiro, Bruno Guimarães, Lucas Paquetá e Rafinha, Igor Thiago e Vini Júnior. Ancelotti explicou a variação de esquemas táticos com a bola, mas disse que o Brasil defende no 4-4-2, o que é mais relevante na opinião do treinador. No ataque, a seleção parte do 3-2-5. Brasil e Egito se enfrentam amistosamente neste sábado, às 19 horas, horário de Brasília, amistoso preparatório para a Copa do Mundo. Na Liga das Nações de vôlei feminino, a seleção brasileira enfrenta hoje às 11 horas a Bulgária e amanhã às 14h30 a Itália, jogos que acontecem nesta primeira semana da Liga das Nações Feminina de Vôlei em Brasília. No futebol feminino, Brasil e Estados Unidos fazem amistoso hoje, 18h30, em São Paulo. O duelo é o primeiro encontro das duas seleções nesta data FIFA. Os times voltam a se enfrentar terça-feira, 21h30, na Arena Castelão, em Fortaleza. A seleção brasileira feminina é comandada pelo técnico Arthur Elias.
0: Mais informações no Bom Dia Marmeleiro, repórter Vitor Luiz.
9: A Polícia Civil do Paraná, PCPR, reforça o atendimento à população com a entrega da nova sede do 13º Distrito Policial, na região sul de Curitiba. Inaugurado terça-feira, o espaço foi projetado para atender as demandas administrativas e operacionais da unidade policial, além de ampliar a capacidade de atendimento aos moradores da região. O prédio, com 348,33 metros quadrados de área construída, está localizado na rua Enete do Bar, número 1644, no bairro Tatuquara. O imóvel passou por adaptações estruturais para adequação das atividades desenvolvidas pela delegacia. De acordo com o delegado-chefe do 13º Distrito Policial, Fabiano Oliveira, a nova sede reforça o compromisso da instituição com a segurança pública na região sul da capital.
10: Inauguramos a nova sede do 13º Distrito Policial de Curitiba, aqui no bairro Tatuquara, como uma forma de reforçar todo o compromisso da Polícia Civil no investimento em segurança pública na região sul de Curitiba. Estamos aqui numa região extremamente carente de ações efetivas do Estado e investindo numa nova estrutura moderna, confortável, onde as pessoas poderão ser acolhidas, poderão ser tratadas com dignidade, com respeito, e o trabalho de Polícia Judiciária poder ser exercido com mais excelência. Então nós estamos aqui assumindo e reforçando esse compromisso, junto com toda a Polícia Civil, para que o povo do Tatuquara e dos bairros vizinhos se sintam cada vez mais seguros. Esse é o compromisso nosso com toda a população de Curitiba e do Paraná.
9: Para mais informações, acesse paraná.pr.gov.br/AEN. Repórter Vitor Luiz.
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12: A previsão do tempo para a região sul neste sábado é de possibilidade de geada no Paraná e em Santa Catarina pela manhã. No Rio Grande do Sul, possibilidade de chuvas isoladas no sudeste. Durante a tarde e a noite, tempo aberto e sem previsão de chuvas em toda a região. Entre as capitais, mínima de 9 graus no Paraná. A máxima deve chegar a 25 graus em Florianópolis. A umidade relativa do ar varia entre 40% e 100%. As informações são do Instituto Nacional de Meteorologia. Sophie Stein, o tempo e a temperatura.
0: É hora de concluirmos mais uma edição do Bom Dia Barbeleiro. Obrigado pela audiência. Continuem conosco. Vem aí a próxima atração.
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Bom dia, querido amigo, querida amiga da Rádio Cristal. Nós estamos mais um dia aqui começando, iniciando. Alguns já iniciaram aí bem cedo de madrugada seus afazeres, alguns já mais tarde, mas enfim, temos esse momento de paz, um momento em que podemos conversar com nosso Deus, meditar sobre a sua palavra. E hoje quero compartilhar com você sobre a história de um personagem bíblico muito importante e que tinha uma vida de oração. O nome dele era Moisés. Êxodo 33, versículo 11, diz assim: "O Senhor falava com Moisés face a face, como quem fala com seu amigo." Que privilégio de poucos Moisés teve. Moisés falava com Deus, face a face. A Bíblia diz que ele via aquele que é invisível. Está escrito lá em Hebreus 11, 27. Esse foi o segredo de sucesso da vida de Moisés. Ele foi um grande líder. E antes dele sair para conversar com o povo, que era ali o povo de Israel, eram inúmeras pessoas as quais ele julgava algumas situações, ele direcionava o que eles deveriam fazer. Antes dele conversar com os outros, ele primeiramente conversava com o Pai. Ele conversava com Deus, o seu melhor amigo, para pedir instruções. E olha que interessante, a Bíblia fala que quando ele terminava, às vezes, de falar com Deus, de estar na presença do Pai, as pessoas até sentiam um pouco de medo, porque ele ficava com o rosto resplandecente, brilhante. Vê como era o poder, a intimidade que ele tinha com Deus. E uma outra coisa que fala na Bíblia, lá no versículo 7 de Êxodo 33, que ele montou uma tenda, ficou conhecida como tenda do encontro. Era ali que ele desenvolvia sua vida de oração. Então havia essa tenda no meio do acampamento, que era conhecida como tabernáculo, mas a tenda do encontro, ela ficava fora do arraial. O povo via Moisés se dirigindo para o seu momento a sós com Deus. Quem vive com você precisa conhecer e respeitar o seu período de oração. Nós já conversamos que você precisa ter um lugar, um espaço, né, para que você possa estar orando. Escolha um local aconchegante, que seja calmo, e também um horário que as pessoas não te incomodem, né? Feche a porta, talvez no seu quarto, no escritório, e converse com Deus. Só você e Deus. Talvez um momento para você reclamar de algo que tenha acontecido. Deus também gosta de ouvir as suas reclamações, ele gosta de estar a par. Apesar dele saber já de todas as coisas, ele gosta que você vá lá e conte a ele. Ele gosta também que você partilhe os momentos felizes, sua promoção no trabalho. Talvez um momento em que você estava há muito tempo tentando engravidar, e realmente chegou esse momento, fez o teste de gravidez ali e o casal então descobre que vão ter um filho. E tantos outros momentos de alegria, de felicidade, né? Passar no vestibular, ter ido bem numa prova. Talvez um momento em que uma pessoa aceitou o pedido de namoro ou de casamento. Partilhe isso com Deus. Que preciosa intimidade, comunhão, quando a gente conversa de coisas que nos deixam felizes também. Sabe, Deus, ele é seu amigo. Eu quero essa intimidade que Moisés tinha com Deus. Essa intimidade de ter sabedoria depois de conversar com Deus e chegar para uma pessoa e saber o que falar, como agir, e as pessoas notarem que você esteve na presença de Deus. Eu quero essa intimidade. E você? Não fique dependendo da oração dos outros. Às vezes a gente está passando por uma dificuldade e fica se lamentando e fala assim: "Ai, ore por mim", e pede para outra pessoa, e pede para outra pessoa, mas você mesmo não ora. Então, ore. Não dependa só da oração de outras pessoas. É claro que a oração intercessória, aquela oração feita por outras pessoas, também tem grande poder, né? Quanto mais pessoas estiverem orando por você, melhor na resolução daquele problema, né? Juntos no mesmo propósito. Mas você precisa ter comunhão, precisa ter relacionamento com Deus. E algo muito importante que nós devemos pensar em relação ao relacionamento é que ele, às vezes, no início, pode não ser algo prazeroso.
Sabe que especialistas falam que para criarmos um hábito é necessário 21 dias. Esse é o tempo necessário para incorporar alguma coisa, uma nova rotina na nossa vida. E se você criar esse hábito, depois você vai ver que não vai ser mais algo que você precise ir, pensar, fazer. Vai ser algo tão automático, tão normal. A sua comunhão vai ser tão agradável e você vai notar esse momento que vai ser de paz e de alegria. Convido você, desafio você a ter uma rotina de oração, assim como Moisés teve e assim como eu gosto de ter também. Então, convido também neste momento para que possamos orar. Pai querido, nós estamos aí nessa jornada de desenvolver comunhão contigo, uma rotina de oração, e pedimos seu auxílio, sua ajuda para que possamos a cada dia ter um prazer em contar, em relatar coisas que aconteceram no nosso dia. É importante que tenhamos ali alegria no nosso coração e a paz, mas nós sabemos que isso só vem de ti. Pedimos bênção sobre esse dia que para nós é desconhecido, não sabemos o que vai acontecer, mas sabemos que o Senhor pode já enviar anjos que nos protejam e nos dar paz e poder para vencer as tentações, as dificuldades dessa vida. Fique com cada um desses ouvintes que estão aqui nesse momento partilhando da tua palavra. Em nome de Jesus, amém. Aprendemos mais um pouquinho sobre a oração e esse é um momento precioso. Ler a Bíblia, orar, é investir tempo, não é gastar tempo. Então, invista tempo naquilo que é necessário, que é precioso para a sua vida e que vai fazer diferença. Ore, estude a Bíblia. Amanhã temos mais um momento de paz, mais um momento para refletirmos sobre o amor de Deus. Temos um encontro marcado. Até mais!

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4: Bom dia, o nosso café é com você a partir de agora. Já estamos no sábado, 6 de junho, é ou não é? Mais uma manhã fria que começou aqui na Passarela do Sudoeste. Dá até vontade de pôr uma blusa, né? Um casaco. 8h15, já estamos então com 8 horas e 15 minutos desse dia 6 de junho de 2026. O único, um dia especial que temos para viver, porque depois não tem mais esse, né? Lembrei que o Paulo Coelho, um super escritor, filósofo e tudo mais, ele disse que a nossa vida ela é uma constante viagem, do nascimento até a morte. Já pensou nisso? Que a gente está viajando, viajando, nasce e morre. E durante essa viagem, Paulo Coelho explicou que a paisagem muda e as pessoas também mudam. Também nessa viagem, as necessidades elas se transformam. Mas o trem, esse trem não para, né? O trem segue adiante. Deus. Então vamos fazer de conta que a vida é o trem, né, Paulo Coelho? A vida não é uma estação. A gente está nesse trem, ele não para, ele segue. Levanta essa...

0: A gente agradece demais todos vocês, de verdade. Se não fosse vocês, a gente não estava aqui hoje. Pode ter certeza. Muita gente desacreditou da gente. Esse cara batalhou muito para chegar onde ele está hoje. Eu cheguei na vida dele para somar, pode ter certeza. Que a gente está fazendo uma história brilhante. E a gente se orgulha muito da nossa história. Obrigado. E vocês fazem parte da nossa história.
1: Isso aí, planejei e tudo vai dando certo. 8:19, assim estamos com a nossa manhã de sábado no ar, aqui pela Rádio Cristal. 8:19, a sua mensagem pode chegar aqui, você querendo, manda aí 999-16-5518.
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1: Bom dia, Marinês. Um abraço também para o seu Alcides e a dona Ana, família Canzi. E esse chimarrão aí, Marinês, bah, dá água na boca, né? Bonito o seu chimarrão, um bom mate, um bom sábado. Sábado é aquele dia de não ter pressa, levantar mais tarde, se atrasar com calma.

Uma, fazer um chimarrão, tomar um café e curtir o dia, curtir o sabadão de sol que tá aí. É bem verdade que daqui a pouco vai ter um monte de gente que vai colocando roupa lá para fora, no sol, os varais para secar, aquela correria toda, mas de boa, né? De leve. E ouvindo a nossa programação, fazendo companhia pro nosso café, a Jane de Paula vem já aí, hein? 8h22 com o Guia dos Astros.

0: Ah, 8h24, Nereu Miseres, que o Nereu disse que o hobby dele hoje é trocar figurinhas, né? Muita gente no sábado aproveita para trocar as figurinhas da Copa rapidinho, né? Para preencher o álbum antes que a Copa termine. Nem começou, né, Nereu? Mas é o hobby, quem gosta de preencher o álbum de figurinhas, aproveita para trocar aquelas dobradas. E assim é uma diversão também, não é? Marley, que o Espírito Santo também esteja aí nas suas decisões, que abençoe sua casa com paz, amor e união. Obrigado, Marley. Bom dia. 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
3: Olá, meus amores! Chegando por aqui, final de semana, eu e você juntinhos, trazendo previsões astrológicas. Hoje, sábado, é 6 de junho! 6 de junho, tá chegando o dia dos namorados, né? Vai te preparando aí. Se não tem namorado, vamos fazer aquela fezinha, né? É. Ai, gente, previsões astrológicas para hoje, sábado, 6 de junho. Hoje é dia de São Norberto. Hoje é dia nacional de luta contra queimaduras. Dia nacional do teste do pezinho. Hoje é dia da língua russa. E hoje também é dia mundial do transplantado. Esse é seu aniversário, parabéns pra você, nesta data querida. Muitas felicidades, muitos anos de vida e previsões astrológicas chegando pra vocês, Ares, Touro, Gêmeos e Câncer. Bom dia, arianos.
4: Ares, de 21 de março a 20 de abril.
3: Bem, olha só, viu? Sua vida está sendo movimentada em grupo, favorecendo trocas culturais e momentos prazerosos, o que ajuda a elevar a sua autoconfiança, pois ambos estão em boa sintonia com os astros, viu? Tenha cuidado com gastos. Cobre sua cor, número hoje 23.
4: Touro, de 21 de abril a 20 de maio.
3: Touro, as tarefas domésticas pedem uma postura mais ativa agora, com o uso da criatividade para lidar com a gestão dos desafios. Não se deixe abalar por imprevistos, já que a Lua está em tensão com os astros em seu signo, ok? Sua cor é chocolate, número 50.
4: Gêmeos, de 21 de maio a 20 de junho.
3: Gêmeos, sua forma de se expressar fica mais assertiva, né? Com a união aí dos astros na área da comunicação. Isso ajuda a defender as suas ideias, a motivar as pessoas e a despertar a solidariedade. Cultive o autocontrole diante dos desafios, ok? A sua cor é azul, número de sorte é 8.
4: Câncer, de 21 de junho a 22 de julho.
3: Canceriano, olha só, os astros favorecem ações práticas voltadas aí para os objetivos do dia, tá bom? Olha, fuja de disputas desnecessárias, canceriano. Dia de cura interior também e renovação, tá? A comunicação profissional está em destaque e pede clareza. Número de sorte hoje, 6, e sua cor laranja. Voltamos rapidinho com previsões para você de Leão, Virgem, Libra e Escorpião.
0: Obrigado, Jane de Paula. Até daqui a pouquinho, agora 8h29. Bom dia, Cleimar. O Cleimar Borges está com o radinho ligado lá. Olha lá, ó. É uma caixa de som, né? Toda diferenciada aí. do Cleimar Borges. Muito obrigado, Cleimar. Bom dia. Estamos juntos neste sabadão também. Está começando agora o café da manhã ali no, na casa de formação, começando o retiro de oração. Quem não se inscreveu, quem queira participar, ainda dá tempo. Corre ali para a casa de formação que está começando o retiro e vai até amanhã, meio-dia. 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Modão, tem modão também na nossa manhã de sábado. Nosso cafezinho com você. Aquele abraço, bom dia.
5: Aguenta, coração.

0: não tem.
1: Acaba braço. Não, Mondão velho. Depois o cara toma uns tragos, né? Cai na sarjeta. Aí todo mundo passa chutando, né? 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
3: Já estamos de volta por aqui, Leãozinho. Sua postura se torna mais intensa nesta fase, guiando seus passos com confiança em busca da felicidade. Não se deixe levar por extremismos no ambiente profissional, como indica a tensão entre os astros no setor do trabalho, tá bom, Leãozinho? Ó, momento de revisar finanças e valorizar o trabalho também, tá? Atenção para oscilações emocionais que geram gastos. Cor rosa, número 30.
4: Virgem, de 23 de agosto a 22 de setembro.
3: Virgem, olha só, os astros estão aí no seu signo favorecendo a tomada de decisões maduras e o planejamento pessoal. Dia promissor para surpresas positivas também hoje. Sentimentos intensos ganham força. No entanto, não se deixe levar por reações impulsivas. Direcione suas emoções para mudanças internas também, tá? Ah, as ações devem ser pensadas e realizadas com cautela, ok? A cor marrom, número 44.
4: Libra, de 23 de setembro a 22 de outubro.
3: Libra, bom dia! Olha só, os astros incentivam conexões leves que fortaleçam vínculos e convivência com grupos. Mas a tensão lunar, né, mostra que é preciso ter cuidado com acordos e recursos compartilhados também, viu, librianos? Leveza mental e melhor foco nas rotinas. Busque a verdade nos afetos e posicione-se com honestidade. Hoje a cor é vermelho, número 3.
4: Escorpião, de 23 de outubro a 22 de novembro.
3: Escorpião, e sua maneira de lidar com as responsabilidades demonstra mais foco e energia, com ideias criativas que otimizam os recursos. As intenções com outras pessoas podem ser desafiadoras e exigem diplomacia. Escorpião, isso mesmo, e olha só, viu? Preste atenção, momento de cura através de afetos profundos. Confie na sua intuição para transformar áreas estagnadas. Hoje a cor é chocolate, um docinho pro final de semana, né? Número 40. Daqui a pouco eu volto com previsões para Sagitário, Capricórnio, Aquário e Peixes. Volto já.
1: Beleza, beleza. Obrigado, Jane de Paula. Agora 8h38. Bom dia, dona Nilce Bueno. Café com pão de queijo eu gosto, né? Tá desejando aqui um bom jogo para nós amanhã. Isso aí, amanhã, 3 horas da tarde, já tem jornada esportiva direto lá de Pinhal de São Bento. Torcer para que tudo dê certo, né? Que Deus abençoe o trabalho de todo mundo e um bom jogo para Marmeleiro, começando agora mata-mata, né? Oitavas da Copa Sudoeste de Futebol. 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
0: Bom dia!
1: Bom dia, Paula Botega, para ti e para toda a família também. Obrigado pela companhia. Uma boa manhã.
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1: Dá um bom dia lá para o seu Artêmio Kaifer, também conhecido por Ico, aí no Manduri, está de aniversário hoje, hein, seu Ico? Um abraço, Ico, feliz aniversário para ti, que Deus abençoe, muita paz e muita saúde para ti, né? Hoje, então, completando mais um ano de vida, quase 37, né, Ico? Um abraço. 8 da manhã com 40, a sua mensagem vai chegando, você de qualquer parte do mundo, que nos acompanha pelos 92,9, nos acompanha também lá pelo aplicativo da Cristal FM. E é sábado, né? Aquele dia de tomar banho de novo. Ainda bem que não tá tão frio hoje, tá bacana o dia.
6: Olha que bonito.

0: Que tal esse sambinha? Ficou bacana demais. O Péricles com a dupla Israel e Rodolfo, Meu Disfarce. Seis para as 9, bom dia Maria Inês, tudo nos conformes? Obrigado pelo seu bom dia, que Deus abençoe o seu dia e também Maria Inês, um bom chimarrão, né? E uma boa manhã de sábado para todos nós. 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
0: Nosso café da manhã sempre com você. Isso aí, bom dia. Azar, Jota, velho. Estamos cubando aí o negócio, viu, Jota? Ok, positivo. O Lucas, bom dia, Lucas. Pediu para mandar aqui uma música para os amigos pedreiros, o Daniel, o Rock, o Gilson. Diz que estão a uns minutos de poder destampar uma. Há uns minutos, né? Então quer dizer que... não sei não, né? Um abraço, piazada. Diz que é para tocar música argentina. Será que o que, que eles vão querer com música argentina? Talvez você encontre uma música argentina aí para vocês, piazada. Na obra, trabalhando, atracados no serviço. Esperando esquentar um pouco mais o sol para destampar uma. Fazer aquele barulhinho que muita gente gosta. Ó... Ele fazer espuma no copo, né? Aí o Ministério da Cerveja, aliás, o Ministério da Saúde, diz que é para dizer, cada vez que você fala em bebida, você tem que complementar dizendo que o Ministério da Saúde, aliás, não é para dizer Ministério da Saúde, é para dizer que é para beber com moderação, né? Beba com moderação. É, a gente fala, mas não adianta, né? Você acha que o cara toma uma, duas, três e vai querer parar de tomar? Vai querer tomar mais umas quantas, né? Vai dar consciência de cada um, né? Saber a hora de parar. 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
5: Já estamos de volta com as últimas previsões para hoje, sábado 6 de junho de 2026, né? Sagitário, bom dia, expansão silenciosa e foco no interno, né? Olha só, preste atenção, Sagitário. A Lua desperta perseverança na busca por seus objetivos, fazendo você agir com determinação, o que eleva a sua autoestima, né? A tensão entre os astros indica que os desafios podem trazer instabilidade. Mantenha o foco em seus propósitos, viu, Sagitário? Sua cor é marfim, número 20.
6: Capricórnio, de 22 de dezembro a 20 de janeiro.
5: Capricórnio, bom dia pra você. Olha só, os astros estão fazendo com que você se dedique totalmente aos seus objetivos mais urgentes. A satisfação afetiva se fortalece em prol da vida em família, mas é preciso ter diplomacia ao lidar com desentendimentos em grupos, Capricórnio, isso. E olha só, a responsabilidade emocional em foco, desafio para equilibrar a vida profissional com a necessidade de entrega amorosa. 2 é número de sorte, a cor é roxo.
6: Aquário, de 21 de janeiro a 19 de fevereiro.
5: Aquário, os relacionamentos ganham dinamismo com o encontro entre os astros, favorecendo o trabalho em conjunto e trocas sinceras. Questões familiares podem gerar tensão, por isso, preserve aí a sua tranquilidade, viu? Olha só, convida aí uma pessoa pra sair. É. Ah, pra você relaxar, né? Abrir mais a mente, é isso. Pra esse final de semana tudo é válido. Bom dia também para aprender a expandir horizontes. Número pra você hoje, 15. Sua cor, pérola.
6: Peixes, de 20 de fevereiro a 20 de março.
5: Peixes, transforme imaginação em criação. Dia ideal para lidar com finanças compartilhadas e desapegar do que não serve mais, viu? Peixinhos, sua atitude se torna mais proativa, resultando em um aumento considerável na produtividade, graças ao uso criativo para otimizar recursos materiais. Nas relações, busque equilíbrio diante de desentendimentos. Mentos. Combinado, né? A cor hoje é verde, número 43. E a gente vai ficando por aqui com previsões astrológicas de volta na nossa segunda-feira, viu? Segunda-feira do mês de junho. É junho, gente. Que mês maravilhoso. Então vamos viver com intensidade, tá bom? Ó. Excelente final de semana e tem encontro nosso na segunda-feira, tá bom? Tchau, tchau. Bom domingão pra todos também.
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0: Obrigado, Jane. Até segunda. Tava vendo aqui a página que o Nereu Mizerski prepara no JB de todo sábado. Tá cheio de novidades aqui hoje, bem colorida, com aniversários, com eventos. Corpus Christi de Marmeleiro, que aconteceu quinta-feira. Oitavas de final da Copa Sudoeste de Futebol. Marmeleiro se preparando aí. Tem a foto do time aqui da última partida. E agora a parada vai ser lá em Pinhal de São Bento, então domingo, com transmissão pela Rádio Cristal. Obrigado, Nereu. E os aniversariantes aí todos. Estava vendo aqui que o pessoal do Departamento de Meio Ambiente fez a Copa do Amor, inspirado nas figurinhas da Copa, colocando os animais que estão para serem adotados, vestidos, né, com camisas da seleção, e todos com a camisa 10, e uma bola e tal, né, os cãezinhos, para incentivar também as pessoas a adotarem, né? A Flora, o José, o Pitoco, o Lobão, o Negão, o Paçoca, o Felipe, a Tina, a Mamãe, a Leona, o nome dos cachorros que estão para serem adotados aí e estão todos devidamente uniformizados com as cores da seleção brasileira. Meu amigo Marcelo Moço, tá bom, Marcelo? Um abraço, Antonella. Hoje, pai e filha tomando aquele café e preparando lá o álbum das figurinhas, exatamente na página da Argentina, mas não tem ninguém, nem o Messi, você não arrumou a figurinha ainda, ô Marcelo? Um abraço para vocês aí, um abençoado fim de semana, um bom café e que a sua coleção de figurinhas aí renda, né, Marcelo? Bom dia, bom dia. A Franciele, nem dá para falar da Franciele, porque certamente é a única que está trabalhando nesta manhã, né, para sustentar a família aí, né, Marcelo? Eita, vamos trabalhar, moçada, vamos se virar nos 30 aí. Bom dia, bom dia, obrigado. 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Essa aqui é da Argentina, vamos ver se dá para ouvir um pouquinho essa aqui.
7: E aí, gatinha?
8: Olá, olá, meninos del
0: Brasil. E aí, João Vinícius, que é pra falar pro Marcelo colar os argentinos no álbum de cabeça pra baixo, pra ver se dá azar pra eles. Viu, Marcelo? O João Vinícius que coloca de cabeça pra baixo as figurinhas aí, mas tá feio pra Argentina, não conseguiu nenhuma figurinha da Argentina ainda, Marcelo.

0: É nóis, é nóis. 8h57, meu amigo Joel Rodrigues. Mas onde anda você, Joel, velho? Chega aí, meu jovem. Bom dia, Joel.
1: Bom dia, Valdecir. Tudo bem?
0: Bom.
1: A respeito do que você falou agora aí do que o Ministério da Saúde fala para tomar com moderação.
0: Uhum.
1: Eu sou sempre tranquilo. Eu tenho um amigo, o apelido dele é moderação. Aí eu sempre tô tomando com ele. Daí então tá certo já, né? O que você me diz dessa?
0: Tá certo, né? Sem beber com moderação, né? Se ele bebe de moderado, né? Abraço, Joel. Um abraço pra ti aí. Bom fim de semana. De buenas, né, Joel? Na sintonia também Cristal FM. Isso. É, tem esse negócio de beber com moderação, nem sempre dá certo, né?

0: É, eu entendi, agora que eu entendi, né? O amigo dele que chama-se moderação, né? Então beba com moderação. Isso, chama o moderação. Manda ele pra cá. Mandar um abraço, falar em moderação, né? Um abraço pra equipe do Turbo Lento, viu, Marcelo? O Turbo Lento ontem tava bastante desfalcado, né? Dos seus principais atletas. Pensa num sofrimento, né? E o Turbolento jogou mais uma ontem no futsal. Ô Marcelo, não sai um time de futsal aí pra jogar com o Turbolento? Arruma lá, cara, arruma lá. Pra sexta-feira sempre tem uma vaguinha aí às 19 horas pra jogar aquele futsal com a associação Turbolento. Turbo de um lado e lento do outro. Ainda existe o Turbolento, ainda existe, né? Mas dos antigos lá são poucos que restaram, né? São poucos restando ainda na quadra. Tem que renovar, né? Senão fica só lento o negócio. O Turbo já era. R$8,59, me perdi tudo nas vinhetas aqui, seu Chiquinho. E o café, Chiquinho, tomou café hoje? Hoje tá bom o café, né? É, então. 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

0: O João Roberto está mostrando aqui uma foto de uma cachaça, né? É, rumo ao Hexa, até na cachaça, já estão colocando aí motivação, né, para a Copa do Mundo. Obrigado, João Borges, pela companhia e também. 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
0: Agora 9h02, 9h02. O Giovanni Correia mandou um áudio lá, tem que dar uma escutada aí para ver quanto tempo dá, meu grandinho, né? Bom trabalho aí, trabalho. Atender todo mundo, com certeza. Só a sua mensagem chegar aqui que eu vou registrando. Mandar um abraço aqui também para o meu amigo Ivanildo Bonetti. Dessa hora deve estar tomando um café lá, né, Ivanildo Bonetti? Preparando o dia de amanhã. Amanhã é feriado aí na linha Pocinho, por conta do aniversário do Ivanildo Bonetti. O Ivanildo amanhã estará completando o ano novo. Se alguém quiser ajudar ele a tirar o leite das vacas, né, porque amanhã ele não pode trabalhar, que é feriado por conta do seu aniversário, né, Ivanildo? Um abraço para você, que Deus abençoe.
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0: Bom dia! Bom dia para você também. O sol está brilhando forte lá fora. Previsão de chuva lá para terça. Segunda ou terça-feira parece que tem uma chuva chegando aí. E depois é frio, é claro, né? Chove, cai a temperatura.

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0: 9898, o Giovanni Corrêa disse que ele foi no médico, né? Diz que estava com um aceleramento do coração. Diz que a médica falou para ele que o aceleramento do coração pode ser muito café e quando chega boleto, né? Quando chegam os boletos para pagar, aí sim já viu tudo, né? Coração acelera, né, seu Corrêa? 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Dona Alcenira, bom dia, Alcenira. Seu José, bom dia aí. Sobre o nome dos cachorros que eu falei, né? Agora há pouco ali, nome de gente, né? É nome de gente em cachorro e nome de cachorro em gente. É assim, né? A modernidade hoje. Cachorro amigo, é boa essa aqui, né? Cachorro amigo, vê se eu encontro aqui, né? É melhor ter um amigo cachorro do que um cachorro amigo. Não, cachorro amigo do que um amigo cachorro. Não sei. 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Ah, não consegui escrever lá, viu, Genesi? Por gentileza, se tu puder escrever ali o nome de todas as pessoas que estão de aniversário aí, a Genesi Kozlowski, que está de aniversário hoje, parabéns, Genesi, e para as demais todas aí que estão de aniversário, grande abraço, que Deus abençoe, muita paz e saúde para vocês todas. Bom dia, obrigado pela companhia.
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0: 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Eu lembrei dessa música aqui, ó, a Canção dos Namorados. Toca um pouquinho aí. Enquanto vamos mandar um abraço aqui para o Simvaldo e Francisco Beltrão, que está na sintonia, desejando um ótimo final de semana, um bom jogo amanhã para Marmeleiro em Pinhal de São Bento. Como é que é? Foi no médico, ele pediu para tomar um com controle. Então, boa essa, né? O médico não falou para ele beba com moderação, o médico falou para ele beba com controle. Aí cada vez que ele vai beber, ele pega o controle remoto da televisão, segura na mão e bebe tranquilo, né? É boa essa também, Simvaldo.

0: a Varsa dos Namorados, o que achou dessa, o Ivanir Vial? Um abraço, Ivanir. O que tá fazendo esse homem? Largou a pedreiragem hoje, ô Ivanir? Tá descascando o amendoim lá, fazendo a limpeza, tirando a pele dos amendoins, diz ele, para fazer um pé de moleque, porque ele tá na expectativa de torcer pela seleção brasileira hoje, às 19 horas, o Brasil tem amistoso contra o Egito. Isso aí, então ele já está se preparando aí, né, Ivanir Vial, um abraço para ti, para toda a família, um bom trabalho nos pé de moleque, depois que tiver pronto o pé de moleque, você me conta, né? Vamos ver se realmente é você que é o preparador do pé de moleque, né? Ou tá só engrupindo. Abraço, Vial, bom dia.
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A Marlene Antunes e também quem mais de Souza? A Carla, não sei, não entendi aqui como é que é o nome da outra moça que está de aniversário lá, viu, o Genesi? Hoje estamos a conta gotas aqui as informações, né? Parabéns, Genesi Kozlowski, parabéns, Marlene Antunes, e parabéns a outra aqui que tem o sobrenome de Souza, que eu não entendi aqui o nome ainda, depois eu entendo, tá bom? Parabéns para vocês, que Deus abençoe, e os parabéns então e os presentes manda para elas. 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

0: Amigos para sempre, nessa verdade essa música aí é um caso que não deu amor, né? E virou amizade para sempre, né? 9:24, eu lembrei da BBB Presentes, Dia dos Namorados também chegando, se pode presentear com bom gosto. 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Como é que é aquela do coração, né? Que o boleto treme o coração, João? O que mais que se disse lá?
1: Mas então vou descer aquela história ali, tá que nem aquela que o médico falou pro cara, ó, toma só um golinho sempre depois do banho. Eu tomava uns 15 banhos por dia.
0: Deus do céu, né? Só depois do banho, né? Quanto banho? Nem que seja frio no inverno, vamos tomar mais um banho, né? Depois do banho posso tomar um golinho. Mais ou menos assim, né? Mas beba com moderação. Beba com um amigo do Joel, né? Chama um amigo do Joel e pode beber à vontade daí com ele, né? Ai, ai. Esse negócio de beber com moderação, diz o Hades, nunca bebe um litro só, né? Pensamento motivacional do fim de semana. Vamos ver o que ele escreveu lá. Se você se acha feio e judiado, dê graças a Deus por não ter... Não ser igual a quem tá lendo isso. Me quebrei. Ainda bem, né? Graças a Deus que não é parecido comigo, né? Senão, Deus, ali parecia um caminhão tombando, né? Morro abaixo, dois juntos.
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0: Deus o livre, que essa é daquelas, né? Rasgar o peito, né? O cara pega uma caixinha, bebe todas, se joga na sarjeta. Se estiver lavando a louça, pode fechar a torneira. É pra acabar, né? 9:30 da manhã, onde é que eu tava ali? Ah, mandar um bom dia aqui pra família da Lucimara, família Pereira, que estão na sintonia aí também, obrigado. Um bom dia, bom dia, bom dia. Até às 10, o nosso café da manhã com você.
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0: Nota de agradecimento. As famílias Bednarski e da Lorsoleta, ainda consternadas com a perda da sua ente querida, a senhora Nilce Bednarski da Lorsoleta, vem através da Rádio Cristal agradecer a todos os amigos, familiares, ministros, posto de saúde, Hospital HGI, comunidade do quilômetro 6, agradece a equipe de liturgia, agradece também ao Hospital Regional, Guarda São Cristóvão, Funerária Nossa Senhora Aparecida, Páscoa de Marmeleiro. Enfim, a todos que de uma forma ou de outra confortaram a família, continuam confortando e ajudando nesse momento de dor, com abraços, palavras, mensagens. As famílias da Nilce Bednarski e da Lorsoleta estão convidando para a missa de sétimo dia, que será rezada hoje, sábado, dia 6, às 7 horas da noite, 19 horas, na Igreja Matriz Santa Rita de Cássia, aqui em Marmeleiro. Por mais esse ato de solidariedade, esse ato de fé cristã de cada um, os agradecimentos da família enlutada de Nilce Bednarski da Lorsoleta. Missa, então, hoje, às 19 horas, na Igreja Matriz de Marmeleiro.
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0: É isso aí, Paula Boteca, curtiu a música lá? Não? É, deu certo, né? Deu sorte. 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

Eu estava vendo aqui, então, para hoje, tempo bom. Para segunda-feira, domingo, tempo bom. Segunda-feira, possibilidade já de chuva. Terça-feira também. Quarta também um pouquinho. Já frio, né? Com temperatura aí perto de 8, 9 graus. É, não é tão frio, né? Mas, e depois na outra segunda, ali, dia 15, aí a temperatura cai bastante. É para vir perto de zero, aí, no mais uma onda de frio na outra semana. 9:35, bora com o Chorei no Sinal. Essa aqui faz dias que me pediram para tocar no programa. Promessa é dívida. Apaga a dívida, então, ó.

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0: Bora lá, seguimos pela Rádio Cristal FM 92,9. Você está em boa companhia, espero que seja boa companhia para você nesta manhã. Eu, pelo menos, estou feliz demais com a sua companhia, tendo você aí do outro lado, você que é nossa amiga, nosso amigo do rádio, que todas as manhãs está tomando café aqui com a gente fica feliz demais. Eu estou contente contigo. Arli Aparecida Santos. Tudo bem, Arli? A figurinha do que é? Se ali é um sorvete, um cupcake, coisa parecida com isso. Que Deus ilumine o seu dia também. Arli, bom dia. 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Simval, piada sem graça. Vamos ver se a piada do Simval aqui não tem graça realmente, porque se tem graça, não tem graça, né? Tem que ser sem graça. A namorada perguntou ao namorado: quais os teus planos para o final de semana? Aí ele falou: meus planos são iguais. Ah, tá. O plano é igual ao plano de celular. Tem muitos, mas nenhum presta. Será que tá assim, né? Vários planos. Plano todo mundo tem, né? Nove da manhã com 43 minutos. 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Não sei se você lembra, quem estava ouvindo ontem à tarde, nós comentamos aqui sobre o atendimento a uma pessoa pelo SAMU e também pelo bombeiro. Foi lá no alto da Avenida Macalli, as informações que os bombeiros repassaram é de que uma pessoa estava no teto, né, de uma construção e acabou encostando na rede elétrica, acho que é alta tensão, não sei, né? Mesmo que não tenha encostado, mas como disse aqui o bombeiro, que fez o atendimento, mesmo aproximando algum objeto, né, algum equipamento, alguma ferramenta da rede elétrica, pode causar uma descarga, né? Então, a pessoa sofreu uma descarga elétrica, aparentemente tinha se machucado um pouquinho, porque quando ele sofreu a descarga, ele caiu, né, em cima do telhado. Os bombeiros e o SAMU também socorreram e levaram para casa hospitalar, mas aparentemente consciente, tudo tranquilo, só com necessidade, né, de fazer mais exames, para saber, né, se realmente não houve mais fraturas e tal. Então, graças a Deus, pela circunstância, não foi tão grave assim, pelo que se entendeu aí dos bombeiros que atenderam essa ocorrência desse homem lá no bairro Ipiranga, ontem à tarde, numa descarga elétrica. 9h45, 15 para as... Tem recado lá? 15 para as 10? Então vamos para o recado.
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0: 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Bom dia, Sandra, tudo bem aí? Bem-vinda. Um bom dia de sábado para ti também, bom trabalho. 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Shopping Renascença lá, Shopping Marmeleiro aqui. 9h48, o que mais que eu preciso falar aqui? Da pizza, depois eu falo da pizza. Deixa eu ouvir um pouquinho dessa música, só um pouquinho dessa aqui, né? Queremos

Como diz a Diane, né? Acaba não, mundão, né, Diane? Essa aqui começa dançando aqui e vai parar lá perto do bairro Santa Rita. Não, perto não. 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Música.

0: Seu Clodoaldo, você tá bom, Clodoaldo? Bom dia para ti, para todo mundo aí, pessoal da família. Em Renascença estamos firmes e fortes chegando aí. Obrigado pela companhia, tá?
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0: 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Bom dia, Fábio. Obrigado pela companhia. O que, que o Clodoaldo quer falar lá? Vamos ver se dá para o Clodoaldo falar. Fala aí, jovem.
3: Bom dia, Valdir. Tudo bem?
0: Bom.
3: Roda uma música aí para nós. Piscina.
0: Piscina?
3: Do Christian Halfen.
0: Vamos ver se nós encontramos a piscina aqui, né? Cheia ou não? Ou vazia?
3: Ô, Valdir. Achou a morena que deixou o nome no papel? Tô procurando até hoje e não achei ainda. Me ajuda a procurar ela.
0: A morena misteriosa também é um bom pedido. Obrigado, Clodoaldo. Bom dia.

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0: Daqui a pouco o Padre Manzotti vai chegar aí com o programa Experiência de Deus. Eu tenho que agradecer a você pela companhia, por estar tido comigo. Estar tido, gostou dessa? Tomando café neste sábado aqui pelas ondas sonoras do rádio. E sempre relembrar aí o que disse um dia o Paulo Coelho, que a nossa vida, ela é uma constante viagem do nascimento até a morte. A paisagem muda, as pessoas mudam, as necessidades se transformam, mas o trem segue adiante. A vida é o trem, a vida não é a estação. Um abraço para você, fica bem, que os anjos bons te cuidem, uma ótima sequência de sábado, final de semana abençoado para você, na paz. Obrigado, obrigado, obrigado. Só gratidão a você. Fica bem.
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4: Ô, Vaditi, tá com as músicas de banda aí depois. Aqui pro Gelson de Renascença, tá?

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1: Louvado seja nosso Senhor Jesus Cristo. Para sempre seja louvado. Queridos irmãos e irmãs, é hoje. Toca o carrilhão, sacristão. Toca a corneta, sacristão. Hoje, daqui a pouco, depois do programa, começa o retiro espiritual do Sagrado Coração de Jesus na Paróquia Imaculado Coração de Maria, Brasília. Povo de Brasília, hoje. E vamos oferecer todo este programa para os frutos deste retiro que vai acontecer. Amados filhos e filhas, você que me acompanha todos os dias, você que só me acompanha hoje, nós estamos em plena novena, hoje o nono dia, Jesus das Santas Chagas pela libertação dos vícios. Jesus das Santas Chagas pela libertação dos vícios. Mas ofereçamos hoje todas as nossas orações pelos frutos do retiro espiritual do Sagrado Coração de Jesus, corações feridos, corações curados em Brasília, na paróquia Imaculado Coração de Maria. Quero saudar a todos, a partir da Rádio Evangelizar, de onde tudo começa. As rádios irmãs, cujos nomes cito neste momento.
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1: Saúdo a você pela TV Evangelizar, sinal digital em todo o país. Em várias cidades, canal aberto. Pelo YouTube, Padre Manzotti Oficial. Pelo aplicativo da Associação Evangelizar é Preciso. E todas as plataformas digitais. Vamos juntos rezar. Vamos mergulhar na Trindade Santa. E como começar? Em nome do Pai, do Filho e do Espírito Santo. Amém. Naquele tempo, Jesus dizia no seu ensinamento a uma grande multidão: tomai cuidado com os doutores da lei. Eles gostam de andar com roupas vistosas, de serem cumprimentados em praças públicas. Gostam das primeiras cadeiras nas sinagogas e nos melhores lugares nos banquetes. Eles devoram as casas das viúvas, fingindo fazer longas orações. Tomai cuidado, pois isso eles receberão a pior condenação. Jesus estava sentado no templo, diante do cofre das esmolas, e observava como a multidão depositava suas moedas no cofre. Muitos ricos depositavam grandes quantias. Então, chegou uma pobre viúva que deu duas pequenas moedas, que não valiam quase nada. Jesus chamou os discípulos e disse: em verdade eu vos digo, essa pobre viúva deu mais do que todos os outros que ofereceram esmolas. Todos deram o que tinha de sobra, enquanto ela, na sua pobreza, ofereceu tudo o que possuía para viver. Cuidado, disse Jesus. Cuidado com a vanglória. Cuidado. Cuidado de querer os melhores lugares nos banquetes. Cuidado. E logo depois, Jesus, como um observador, sentado junto ao cofre, viu uma viúva. E ela deu duas pequenas moedas que o evangelista Marcos diz não valia quase nada, mas para Deus valia muito, porque ela dava daquilo que tinha para viver. É o amor. Ela agiu pelo amor. Por isso, não pensemos se temos ou não grandes quantias. Não é disso que se trata. É dar com generosidade. doar com amor. O pouco que temos ser partilhado. Veja, é dado ao templo. Uma viúva fez a sua oferta daquilo que ela tinha para viver. Vamos pedir a Deus nosso Senhor que voltemos ao nosso primeiro amor, porque quando se ama, tudo se faz. Quando se ama, se faz com muito amor. Então, Senhor, dá-me a graça de voltar ao primeiro amor. Dá-me a graça de voltar àquele amor que ardia no meu coração. Aquele entusiasmo que eu tinha de ser igreja, comunidade, de ajudar, de colaborar, de ser dizimista. Sim, sim, também. A fé passa pelos nossos recursos. Ajudai-me, Senhor, a ser uma pessoa mais desprendida. E se vai dizer, como voltar ao amor? O amor a Jesus. E dizer, sou do meu amado. Meu coração é teu. Então percebe que quando se ama, não se mede esforços. Quando se ama, você dá tudo de si para o outro. Mas se não há amor, nos tornamos mesquinhos, soberbos. Nos tornamos pessoas egocêntricas. Então peça, Senhor, faça arder meu coração. Faça arder meu coração por Ti, Senhor, verdadeiramente. Eu quero voltar ao primeiro amor. Vai lá, cante. Sobe o som, sacristão. Sim, quando o olhar de Deus me tocou e fez meu coração arder. Ardeu de paixão, eu quero que arda de novo. Meu primeiro amor é Jesus. Eu quero voltar, Senhor. Tira essa alma gélida. Tira essa incredulidade. Tira, Senhor, esse distanciamento da igreja. Esse momento de desamor. Quero voltar a Ti, Senhor Jesus. Então diga, meu primeiro amor é Jesus. Faça como aquela viúva que agiu no amor. Meu primeiro amor é Jesus. Meu primeiro amor é nosso Senhor Jesus Cristo. Volte a amar. Sobe o som e vai pedindo. Meu primeiro amor é Jesus. Eu tenho que declarar para o mundo. Meu primeiro amor é Jesus, acima de tudo e de todos. Senhor, dai-me esta graça. Dai-me esta graça, Senhor, de oferecer tudo o que tenho a Ti, Senhor. A começar pelo meu sim, meu amor. Eu vou para o intervalo, eu volto já. Voltamos, nono dia da novena da libertação dos vícios. Volte comigo.
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5: 10 da manhã, 11 minutos, programa Experiência de Deus com o padre Reginaldo Manzotti, Paulo Motos, com filial no centro da cidade de Marmeleiro, na Avenida D'Ambros e Piva. 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
5: 10 da manhã, 12 minutos e meio, nota de agradecimento. A família Signori, ainda consternada com a perda de sua ente querida, a senhora Ângela Anastácia Signori, vem agradecer a todos os amigos, familiares, a ministra, a equipe de liturgia, Hospital Regional, Guarda de São Cristóvão, Funerária Nossa Senhora Aparecida, Pasque de Marbeleiro. Enfim, a todos que de uma forma ou de outra confortaram a família no momento de dor. Convidam para a missa de sétimo dia, que será celebrada domingo, às 8 horas, na igreja do bairro Santa Rita, em Marbeleiro. Por mais este ato de fé e solidariedade cristã, a família enlutada agradece. 10 da manhã, 13 minutos.
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5: Colaboradores do programa Experiência de Deus, Angelina Forlaneto e família, Amarildo Brussolini e família, Agostinho Ribeiro Lera e família, Catarina Ribeiro e família, Capelinha, dois sócios na linha Estofo, Catarina Ribeiro, Macmavix e família, colaboradora anônima de Marbeleiro.
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0: queridos irmãos e irmãs, é hoje. Hoje nós estamos com o Retiro em Brasília. Que maravilha, né? Sagrado Coração de Jesus. Olha que forte. Corações feridos, corações curados. Na paróquia Imaculado Coração de Maria, atenção para a programação. Você pode acompanhar pela TV Evangelizar, YouTube, Padre Manzotti. Povo de Brasília, ainda é tempo. Sagrado Coração de Jesus, corações feridos, corações curados. Paróquia Imaculado Coração de Maria. A programação começa às 11, abertura dos portões, 13 horas, Dom Vicente. Depois pregação, Padre Ivanilson, Hora da Misericórdia, pregação Frei Josué. Depois Padre Carlos Alexandre. Pregação Padre Reginaldo, coração ferido, coração curado. Santa Missa às 18h30. E depois às 20 horas, um show de evangelização. 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YouTube Padre Manzotti, você acompanha. Reze pelos frutos deste retiro. Deus seja louvado. E vamos ouvir um testemunho, por favor.
1: Padre Reginaldo Manzotti, sua benção. Meu nome é Carlos Eduardo, eu falo da cidade de Patrocínio, Minas certo. Gerais, e ouço o senhor pela Rádio Capital FM. Ouço também pelo YouTube e pelo aplicativo Evangelizar. Quero dizer ao senhor que nesta noite eu acabei de ler o livro Inabalável.
0: Opa, sério?
1: Inabalável. O senhor está de parabéns. Continua com esses livros maravilhosos para a gente se restaurar na fé. Muito obrigado, padre. Sua bênção.
0: Meu grande abraço. Que bom que você está lendo, meu irmão. Que você terminou de ler, né? Faça como Carlos Eduardo, de Patrocínio, Minas Gerais. Meu abraço, Rádio Capital FM, Patrícia Carneiro, Dom Cláudio Nornstuns, da Diocese de Patos de Minas. Bom dia, Margarida.
2: Bom dia, padre. Sua bênção.
0: Deus abençoe. Você fala de onde, filha?
2: Falo de Clementina, no estado de São Paulo.
0: Clementina, estado de São Paulo. Como é que você me acompanha?
2: Pelo YouTube.
0: Tá certo. Diga lá, filha.
2: Ah, eu queria, assim, oração para um rapazinho.
0: Tá.
2: Um sobrinho neto que eu criei. Ele foi criado com a minha irmã, a avó dele. E hoje, ultimamente, ele está trabalhando tudo. Está empregado, mas não consegue controlar o dinheiro dele.
0: Entendi.
2: Gasta, exagerado.
0: Quantos anos ele tem?
2: Ele está com 19.
0: 19 anos.
2: É, começou a trabalhar faz um ano, está trabalhando faz mais de um ano. Fez um ano em março, quer dizer.
0: Tá.
2: E rezei tanto, fiz novena para São José, conseguiu trabalho para ele, conseguiu, trabalhou tudo bem. Mas surgiu uma namorada que exagera, né? Que é tudo que ele... O que ele não pode. O que ele pode e o que ele não pode.
0: Entendi.
2: Infelizmente.
0: Filha, deixa eu entender, foi você que o educou, isso?
2: É, provavelmente quase que foi, né, padre?
0: Cadê o pai e a mãe?
2: A mãe deixou ele com 2 aninhos, e depois quando ele tinha 12, o pai arrumou outra mulher e foi embora também.
0: Entendi.
2: Aí ele ficou com a avó, mas a avó trabalhava, né, e eu ficava com ele, que eu cuidava da minha mãe, então eu já fui. Provavelmente quase que foi, né, padre?
0: Cadê o pai e a mãe?
2: A mãe deixou ele com 2 aninhos. E depois, quando ele tinha 12, o pai arrumou outra mulher e foi embora também.
0: Entendi.
2: Aí ele ficou com a avó,

0: para ela, mas ele não, o salário dele não é o suficiente, ele fica pedindo.
1: Entendi.
0: Fica fazendo com dívida, assim, às vezes, e aí a gente às vezes tem que ajudar. E eu queria que Deus ajudasse a pedir para o padre me ajudar a orar, para Deus dar entendimento para ele, sabe?
1: Tá bom.
0: Entendimento para entender.
1: Só não que é assim. Vou lhe dar um conselho. Não fique ajudando.
0: É. O pessoal, todo mundo fala isso.
1: Não fique, não faça isso. Você tem que impor limites. Por mais que ele tenha 19 anos, você vai dizer, é de maior. Mas você tem que impor limites. Se você toda vez acudir, ele vai se acostumar.
0: É, o que a gente faz quase é isso.
1: Então não faça mais. Simples assim. Mas vai ter consequências. Então, se ele quer namorar, ele quer dar o presente, ele tem que assumir as consequências disso. Você, Margarida, no teu coração de mãe, na verdade, você se sente mãe dele.
0: Provavelmente eu sinto isso, porque eu falo que quem chora mais por ele sou eu, pai.
1: Isso, e depois, por ele não ter tido uma família, você fica querendo compensar. Só que você não... É a ferida essa. Você não está ajudando agindo assim. Você tem que chegar para ele numa boa e falar, olha, eu não digo o nome dele, mas chega, ó, numa boa, eu até agora te ajudei. Só que a partir de agora você tem que ser responsável pelas suas coisas. A casa está de portas abertas, você é muito bem-vindo, não brigue, porque pode ser que ele esteja iludido com essa mulher. Ela tá, é uma ilusão. Vai passar, filha, vai passar. Só que não faça as vontades dele, não acorde, não fica pagando conta. Ele tem que crescer, ele tem que amadurecer.
0: Também acho, né, mas...
1: Então, acha, mas não haja assim.
0: É.
1: Então tem que começar a agir. Pode ter certeza. Você quer dizer o nome dele?
0: O nome é Luiz Otávio.
1: Tá bom. Vamos colocar em oração.
0: Então, eu queria, assim, pedir para libertar ele também do vício, que ele fuma, né, padre?
1: Tá.
0: Então,
1: e que faça cair as escamas dos olhos dele, né?
0: Pra dar entendimento para ele acordar que o caminho não é esse.
1: Certo.
0: Você pegar e dar tudo que a pessoa quer, não tem como.
1: Então, você deveria se escutar depois. Porque você fala de dar tudo o que a outra quer, só que você está dando tudo o que ele quer. Olha como é contraditório.
0: É.
1: Você entendeu? Quem ama exige, filha. Não é ato de desamor você levá-lo à maturidade. Entendeu, filha? Que Deus também te dê entendimento. Vou rezar por ele, mas que Deus também dê entendimento. E vou dizer mais, coloque limite agora, porque senão lá na frente vocês vão ter uma briga e aí vai ficar pior.
0: É, a gente já discute bastante,
1: então,
0: sabe? Porque eu vou bater de frente com ele e não admite. Sabe aquele tipo de pessoa que não admite o não?
1: Então...
0: Eu acho assim, que já passou.
1: Para de falar não e haja fazendo não. Entendeu?
0: Entendi.
1: Procure nas conversas com ele conversar outras coisas. Não tenta. Agora, você imagina, é a mesma coisa que a pessoa está enfeitiçada. Eu não gosto dessa palavra, mas o amor às vezes faz isso, cega.
0: É, mas o que a gente às vezes pensa é isso, padre, porque que nem a gente fala no nosso que a gente fala, tá benzido.
1: Então, mas vai passar, filha, apaixonite, não entre no joguinho e preserve o que é mais importante, o relacionamento entre vocês, entendeu?
0: Entendi.
1: Que Deus abençoe, Margarida. Espero ter ajudado você, filha. Você tem que ser mais firme, tá bom? Mais firme. Que Deus abençoe, Margarida, de Clementina, São Paulo. Acompanha pelo YouTube. A diocese lá é de Lins, Dom João Gilberto de Moura. Povo de Deus, é hoje. Reze, Senhor, que o retiro de hoje do Sagrado Coração de Jesus realmente sejam corações feridos para corações curados. Eu volto com a leitura orante. Volte comigo.

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0: Queridos filhos e filhas, nós vamos para a leitura orante de Jó. Tá gostando, hein? E essa dobradinha, a gente lê Jó, eu já estou explicando isso no livro Inabalável. Você adquire Inabalável em todas as livrarias do Brasil. Estou falando sério. Você passe hoje, hoje é sábado, você vai numa livraria, você vai num shopping, você vai numa loja, olha lá, adquira. Gente, é muito bom. Você vai lendo, você vai entendendo tudo que eu estou falando aqui de Jó. Mas não é para entender Jó, é entender a própria vida. Esse é o objetivo maior. Adquira, dê para as pessoas. Há muita gente que tem muitas dúvidas. Há pessoas que estão passando por muitos questionamentos sem resposta. 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Bíblia aberta, cartilha de oração. Gente, nós continuamos com o discurso de Eliú. E ontem, você leu por acaso o capítulo 32 e 33? Então, eles estão embaixo de uma árvore, que eu estou descrevendo pelo rádio, mas quem está pela televisão, quem está vendo pelo YouTube Padre Manzotti, está vendo. Três homens mais maduros, o povereto do Jó lá sentado numa lástima e o mais novo falando. É este Eliú. Então, se você não leu ontem, ó, final de semana, gente, pelo amor de Deus, vamos lá, 33, 34, hoje... Eu vou pro 30 e... Eita, é bastante hoje, hein? Não, tô pensando assim, é bastante. Mas, ué, você vai fazer o quê, meu filho, hoje? 36 e 37. Tô dando de lição de casa. Vamos lá. 35. Versículo 5. Preste atenção. Olhe para o céu. Falando para Jó, né, filho? Olhe para o céu. E veja como as nuvens estão muito acima de você. Se você peca, isso não atinge a Deus lá no alto. Veja quanta verdade tem nisso. Não é por todo ruim o discurso, não, gente. Se você peca, isso não atinge a Deus lá no alto. As suas falhas, por muitas que sejam, não vão prejudicar a Deus. Se você faz o bem, não está ajudando a Deus. Ele não precisa de nada que é seu. São os outros que sofrem por causa dos pecados que você comete. E também são eles que são ajudados quando você pratica o bem. Lembra que ele falou ontem? Que a sabedoria não é necessariamente fruto da idade avançada? Ele é o mais novo, mas olha como ele é sensato. Versículo 9. Os homens, quando são perseguidos por todos os lados, gemem e gritem, pedindo que alguém os livre das mãos dos poderosos, porém não voltam para Deus, o seu Criador. Eis o ponto aqui. Não voltam para Deus, Criador, que dá força nas horas mais escuras. Gritam pedindo ajuda dos homens, mas não gritam para Deus pedindo ajuda nas horas mais escuras. Eles não voltam para Deus que os torna sábios, mais sábios do que as aves e os animais. Eles gritam por socorro, mas Deus não responde, porque são orgulhosos e maus. Para frente. Jó, você diz que não pode ver a Deus. Mas espere com paciência. Essa palavra tem tudo a ver. Aqui está um ponto importantíssimo. Eu até levei para a música Inabalável. Agora eu posso te ver. Jó, você diz que não pode ver a Deus, mas espere com paciência, pois a sua causa está com Ele. Ei, tô falando para você que está me ouvindo. Fulano, você diz que no meio de tudo isso não pode ver a Deus, mas tenha paciência. A tua causa está com Ele. Você pensa que Deus não castiga, que Ele não presta muita atenção no pecado? Não adianta nada continuar com seu discurso. Você fala muito, porém não sabe o que está dizendo. Jó, versículo 2 do capítulo 36. Jó, tenha pouco mais de paciência, pois ainda vou lhe mostrar que tenho outras coisas a dizer a favor de Deus. Jó, tenha paciência. Capítulo 36, versículo 15. Deus nos ensina, por meio do sofrimento, e usa a aflição para abrir nossos olhos. Toca o sino, sacristão. Versículo 15. Veja que percepção do sofrimento. Deus nos ensina por meio do sofrimento. Grifa isso. E usa da aflição para nos abrir os olhos. Vou repetir pela terceira vez e não é falta de texto. Capítulo 36, versículo 15. Deus nos ensina por meio do sofrimento. Usa a aflição para abrir nossos olhos. Versículo 26. Grife também. Ele é grande demais para que o possamos conhecer. Nós não podemos calcular quantos anos já viveu. Gostaria que você pensasse um pouco nos seus sofrimentos. Se você não está sofrendo hoje, louvado seja Deus. Mas o quanto aprendeu no sofrimento, na aflição. Deus permitiu. Mas se Ele permitiu, é porque algo bom podia ser tirado dele. Eu estou lhe falando com todas as letras. Aqui, nesse último discurso de Eliú, depois dele é Deus que vai falar. Está o centro da compreensão da própria dor. Versículo 15. Escuta o que o sacristão está chamando em intervalo. E eu quero que você vá pensando. Deus nos ensina por meio do sofrimento. Usa a aflição para abrir nossos olhos. Reflita um pouquinho isso. E volte comigo rezando. Eu volto já.
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0: volto na leitura orante com os dois últimos versículos. Capítulo 36, versículo 15. Deus nos ensina, por meio do sofrimento, usa da aflição para abrir nossos olhos. E versículo 26. Ele é grande demais. Para que possamos conhecer, nós não podemos calcular quantos anos já viveu. Ele está além da nossa ciência. Ele está além da nossa compreensão. Por favor, complete essa oração escutando essa música, que é um salmo. Mas escute esse texto do livro Inabalável, página 82, último parágrafo. Seus discursos são uma ponte entre a razão humana de Eliú e a manifestação divina. A maior contribuição de Eliú estava em refinar a compreensão do sofrimento, separando a ideia fixa de castigo. Ei, percebeu? Nós estamos terminando, Jó. Nós estamos terminando. Você percebeu a contribuição de Eliú hoje? Ele faz uma distinção da compreensão do sofrimento, separando do castigo. Versículo 15. Deus permite o sofrimento para nos abrir os olhos. Um pouquinho mais. Deus fala por meio dos sonhos, visões. Você escutou? Se você leu o que eu pedi, Jó 33, 34, 35, 36, agora 37, final de semana, gente. Estou falando quatro capítulos. Ele fala por meio dos sonhos, visões, até da dor, para afastar o homem do caminho da perdição. Deus fala através dos sonhos, visões, até da dor, para afastar o homem do caminho da perdição. Sim, Senhor, eu começo a entender. O maior desejo de Jó, e aqui vou terminando a leitura orante, que eu ficaria a manhã toda, é ver Deus. Será que o fará? Semana que vem. Catarina, que a paz de Jesus esteja com você.
1: Bom dia, Padre, sua bênção.
0: Deus abençoe. Você fala de onde, Catarina?
1: Eu falo de Recife.
0: Meu abraço a todos de Recife. Como que você me acompanha?
1: Eu acompanho pela rádio, pelo YouTube, pela TV Evangelizar.
0: Verdade, ali nós temos a TV Evangelizar 47.1. Mas temos, sim, várias rádios também. Diga lá, Catarina.
1: Padre, eu queria pedir uma oração.
0: O que está pegando?
1: Padre, eu perdi minha mãe.
0: Meus sentimentos.
1: Obrigada, vai fazer 3 meses. E assim, foi uma coisa muito surpresa, porque minha mãe vinha passando por um câncer, no qual fez cirurgias, fez radioterapia, estava bem. O médico deu alta a ela, e de repente ela começou a passar mal, e eu pensei que ela tivesse desidratada. Mediquei, porque ela passava 2, 3 horas fazendo as orações dela dentro do quarto.
0: Sim.
1: E de repente, padre, minha mãe, ela estava infartando, eu não sabia que era infarto. Sim, ela passou 12 dias na UTI e depois veio a óbito. Eu não consigo aceitar a morte dela.
0: Entendi.
1: Uma dor fora do contexto, uma dor na alma.
0: Entendi. Filha, me diga o nome dela, por favor, para que rezemos na intenção.
1: É Iracema da Conceição.
0: Iracema
1: da Conceição.
0: Tá. Filha, o que que você não aceita?
1: Porque, padre, ela estava bem.
0: É.
1: O médico deu alta, disse que ela podia ir para a missa, podia viajar. Certo. Ela passou o dia bem, ela foi para o casamento do neto. E uma coisa assim rápida, ela começou vomitando, eu vi a pessoa que era desidratada. A cuidadora dela foi melhor levar para o médico, eu acho que não, ela está desidratada, porque amanhã fica muito tempo no quarto rezando.
0: Entendi.
1: E de repente, eu me sinto até culpada por conta disso, por não ter socorrido ela.
0: Eu imaginei que podia ser por aí. Filha, do ponto de vista da tua mãe, vamos, raciocina comigo. Louvado seja Deus, ela foi curada do câncer.
1: Foi.
0: Ela teve oportunidade de voltar para casa, ela teve oportunidade de ter seus momentos de oração. O que eu quero dizer com isso? Ela teve uma chance até de se despedir. Agora, o que está pegando, filha, claro que é o luto, a perda da mãe. Mas é você se cobrando, porque eu não percebi que ela estava tendo um ataque. Filha, nós não temos uma bola de cristal. Nós, infelizmente, nós sabemos um pouco sobre medicina. Nós somos leigos. Você estava tão preocupado com a sua mãe com câncer que jamais pensava que ela podia ter um infarto.
1: Jamais.
0: Então não se culpe. Você entendeu? Não se culpe por isso. Vou lhe perguntar, você deu amor a ela enquanto ela estava doente de câncer?
1: Muito, padre.
0: Você,
1: muito.
0: Você cuidou dela?
1: Cuidei. Deus então, sabe quanto cuidei, padre.
0: Então,
1: Deus,
0: filha,
1: sabe.
0: Você acha tudo bem que você está ainda na fase do luto, pouco tempo, mas não fique se culpando, filha. Por mais que a gente gostaria, existe a hora de nascer, a hora de morrer. Você estava escutando que eu estava falando sobre Jó?
1: Eu estava ouvindo, sim.
0: Esse, passando comigo. Passando com você, não é?
1: É.
0: Só que o que você precisa é entregar a tua mãe e se perdoar, se há algo a perdoar, porque não vejo. Você deu amor, você deu carinho. Agora, esse sentimento de culpa, filho, vai passar, só que você tem que dizer, Senhor, eu fiz o que eu podia. E tua mãe sabe disso. O mais importante é isso. Tua mãe sabe. Você não é médica, você não é cardiologista. Você entendeu, filho?
1: Uhum.
0: Então diga assim, eu entrego minha mãe Iracema.
1: Eu entrego minha mãe Iracema.
0: Que tenha o descanso eterno.
1: Que tenha o descanso eterno.
0: E a luz perpétua. Senhor, Senhor, tire esse luto de mim.
1: Tire esse luto de mim.
0: Esta dor que me machuca.
1: Essa dor que me machuca.
0: Esse sentimento de culpa.
1: Esse sentimento de culpa.
0: Tira de dentro do meu coração.
1: Tira de dentro do meu coração.
0: Jesus das Santas Chagas.
1: Jesus das Santas Chagas.
0: Meu coração está ferido.
1: Meu coração está ferido.
0: Mas meu coração ficará curado.
1: Mas meu coração ficará curado.
0: Amém.
1: Amém.
0: Que Deus abençoe. Catarina, de Recife, Pernambuco. Tem a TV Evangelizar, canal 47.1. Rádio Recife FM, Marcelo Pitanga, Olinda FM, Ivanildo Silva, da Obra de Maria. E o arcebispo Dom Paulo Jackson Nóbrega de Souza, da Arquidiocese de Olinda e Recife. Amado povo de Deus, é hoje. À tarde nós temos um compromisso, que é o retiro. Reze pelo retiro. Lembrando que no final do dia nós teremos a missa às 18h30 e às 20h um show de evangelização pela música. Retiro em Brasília, povo de Deus. Eu volto já, volte comigo.
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3: 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Colaboradores do programa Experiência de Deus, Maria Natalícia do Carmo de Oliveira e família, Maria Terezinha Locatelli Glitter e família, Maria Aparecida Meireles, Noeli Bertol e família, Nelson Merqueto e família, Paula Lameira e família Chibichevki, Terezinha de Jesus dos Santos e família, Valdemar da Silva Santos e Maria Piedade.

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Hoje, aniversário de Dom Silvio Guterres Dutra, da Diocese de Vacari, Espírito Santo. Dom Valdemar Passini Dalbello, da Diocese de Anápolis, Goiás. Dom Zenildo Luiz Pereira da Silva, da Diocese Borba, Amazonas. Rádio que faz aniversário hoje, Alternativa FM, Candiba, Bahia, Cultura FM, Salto do Lontra, Paraná, Tangará AM, Tangará, Santa Catarina. Amanhã, aniversário, Ativa FM, Pitangui, Minas Gerais, Guajuvira FM, Doutor Maurício Cardoso, Rio Grande do Sul, Nova Onda FM, Pitangui, Minas Gerais, TCM FM, Mossoró, Rio Grande do Norte, e E. Fernandes, TV filiada, São João da Barra, Rio de Janeiro. Filhos amados, povo querido, nós vamos para a novena, mas o mês de junho promete. Peço orações hoje para que os frutos do retiro sejam intensos, de conversão mesmo. Povo de Brasília, de toda a região, muita gente, com certeza, na paróquia Imaculado Coração de Maria, reze para que os frutos sejam abundantes. Você vai poder acompanhar pela TV Evangelizar, pelo YouTube Padre Manzotti. Lembrando que tem toda uma programação para quem quiser saber o horário de missa, às 18h30 e depois um show de evangelização. Povo de Deus, mês de junho eu falei de grandes eventos. 12 de junho, sexta-feira, numa sexta-feira, nós teremos Arraiado Seu Vigário. Faltam seis dias. Então, se programe, na sexta-feira que vem, nós teremos o Arraiado Seu Vigário, às 19 horas, pela TV Evangelizar e YouTube Padre Manzotti. Dia 21 de junho, estarei em Limeira, Jubileu de Ouro da Diocese de Limeira. Será no Estádio do Limeirão. Povo de Deus de Limeira, dia 21 de junho, domingo, Limeira, Estádio Limeirão. Ah, tem toda uma programação à tarde. Às 17h30, show de encerramento, Padre Reginaldo Manzotti. 18h30, coroação de Nossa Senhora das Dores. E queima de fogos de encerramento, também pela TV Evangelizar, YouTube Padre Manzotti. Mas não esqueça, para concluir o mês, 24 horas na presença do Senhor. Organize caravana, ônibus, van, família, compre sua passagem, como eu sempre falo. Reserve o seu hotel, 24 horas na presença do Senhor, dia 27 e 28 de junho, sábado e domingo. Vamos rezar, gente, vamos pedir a Deus, nono dia, novena, Jesus das Santas Chagas, libertação dos vícios, rezemos. Senhor Pai misericordioso, pelas santas chagas de teu Filho Jesus, concedei a vida a todos aqueles que se encontram encarcerados em um vício, escravos de alguma droga. Senhor, Pai, cheio de misericórdia, pelas santas chagas dolorosas e gloriosas de Jesus, libertai da escravidão do vício, drogas, bebidas, cigarro, compulsões, mentiras. Quebrai todas as cadeias, grilhões dessas pessoas que trago agora em oração. Tem alguém que você quer em particular rezar? Como eu disse, tantos grilhões, drogas, bebidas, cigarro, compulsões, jogos, infelizmente, cada vez mais na surdina, perdendo casas, carro. Senhor Pai misericordioso, Deus da vida, pelas santas chagas de Jesus, libertai as carências, os traumas, os desgostos e toda a escravidão espiritual, afetiva, emocional, moral. Preenchei o vazio na vida dessas pessoas a ponto de conseguirem a libertação deste mal. Senhor, pelas cinco chagas do teu Filho Jesus, tirai todo esse malefício,
e dai a serenidade no viver e no querer. Senhor Jesus, nas Tuas santas chagas, colocamos todos os dependentes químicos, as causas que levaram ao vício, as causas, a raiz do problema. Curai, Jesus. Libertai-os de toda rejeição, de toda falta de amor próprio, de toda amargura, de todo complexo de inferioridade. Curai de todas as más companhias. Senhor Jesus, nas Tuas chagas, santas chagas, colocamos nossa família e colocamos a família daqueles que lutam contra um vício. Todo desgaste emocional que a família passa, todo trauma que a família carrega, libertai também, Senhor, e dai harmonia e paz a esta família. Senhor Jesus, pelas Tuas santas chagas, libertai a família das drogas. Jesus, pelas Tuas santas chagas, libertai a família dos vícios. Senhor, pelas Tuas santas chagas, libertai as famílias do vício. O Senhor esteja convosco. Ele está no meio de nós. Abençoai o final de semana, o retiro que vamos participar. Abençoai, Senhor, a água, a roupa dos enfermos, as fotos de família. Por intercessão de Nossa Senhora do Carmo, São Pio de Pietrelcina, nos méritos das Santas Chagas, em nome do Pai, do Filho, Espírito Santo. Amém. E eu me despeço com um clipe e essa música que tudo a ver com a leitura orante. Inabalável. Evangelizar é preciso.

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0: 11 e 8.
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0: 11:13
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0: 11:15.
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0: 11:25.
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0: 11 horas e 30 minutos.
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0: 11:32.
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0: 11:37.
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0: Muito bom dia. Estamos começando na Cristal agora o programa da Prefeitura Municipal de Marmeleiro. Nesta manhã de sábado, manhã fria, né? Já é mês de junho, sexto mês do ano. Temos aqui no estúdio, hoje, a Rosimari Scolari, diretora do Departamento de Saúde, e também o prefeito Jander Loss. Primeiramente, vamos conversar com a Rosimari Scolari para saber como é que está indo o trabalho na área de saúde. Me parece que está havendo uma transição, estão saindo funcionários, os servidores de programa seletivo, né, dos PSS, agora chamando aqueles que são concursados. Como é que está esse período de transição aí, Rosa?
1: Bom dia, Ayrton, bom dia, população de Marmeleiro. Então, Ayrton, nós estamos realmente numa fase de transição, estão saindo, né, profissionais contratados pelo PSS, né, e estão sendo chamados pelos, né, profissionais do concurso. Essa fase de transição vai, né, vai gerar um pouco de transtornos para a gente, porque o serviço continua acontecendo, né, não diminui, mas nós estamos com funcionários a menos, né? Então isso, né, acaba fazendo com que a gente tenha que reorganizar, né, e estruturar melhor o serviço, né? Já saíram técnicos de enfermagem, né? Não entraram os mesmos na mesma proporção, porque você sabe que para o concurso você chama o candidato. Ele tem 15 dias para responder se aceita ou não. Ele, né, aqueles que não vêm acabam, deixam para dar a resposta lá no 15º dia. Isso vai atrasando. Então, assim, a gente não está conseguindo repor os funcionários na mesma proporção dos que saíram. Então, lógico, estão, né, servidores a menos. A farmácia é a mesma situação. Saíram os farmacêuticos. Mesmo eles entrando, eles são funcionários novos, até eles se ambientarem, né? E nós estamos na primeira quinzena do mês, né, que é onde as pessoas pegam os medicamentos do Estado, os especializados. E eles continuam vindo, dá uma média de 230 pacientes dia na farmácia, né? E isso faz com que a fila fique enorme, claro, né? E com o farmacêutico novo, não tem o conhecimento, não tem acesso ao sistema, então vai ser um processo mais lento, né? A gente não quer deixar ninguém desassistido, a gente tem que pensar em otimizar o serviço. Então, dessa forma, na questão da farmácia especificamente, né, na semana que vem, de 8 a 11 de junho, nós vamos ter mudanças de horário, tá? Então, para melhor atender a população sem prejuízo para ninguém, a farmácia do interior, ela vai ter atendimento somente pela manhã, porque daí no período da tarde o farmacêutico fica aqui para dar apoio na unidade central, tá? E no Santa Rita vai ter atendimento só no período da tarde, a farmácia. Os demais atendimentos vão ser normal, mas a farmácia somente à tarde. E na farmácia central vai ter o atendimento normal. Por que que nós fizemos essa distribuição aí? Então, a gente analisa, o local onde menos tem atendimento dia é o interior. Mas aí a gente entende a logística deles também, que é difícil para vir, né? É longe, alguns não têm, né, não tem forma de locomoção, depende de outros. Então, a gente mantém a farmácia funcionando dessa forma. A gente achou a melhor solução assim, é temporário. A gente imagina que seja só essa primeira semana. Na outra semana já deve estar regularizado a farmácia, né? E a gente vai ofertando o serviço dessa forma, sempre pensando no melhor para a população. Em relação à farmácia, seria isso.
0: Na questão de fisioterapia, também está tendo alteração?
1: Sim, nas questões de fisioterapia está tendo alteração. O município tem uma clínica de fisioterapia, onde presta serviço de acordo com a capacidade. E nós tivemos uma fisioterapeuta que assumiu agora, né? Ela é uma fisioterapeuta que passou no concurso anterior, que daí entrou na justiça, teve problema, né, da nomeação. Resumindo, acabou, né, saindo a decisão final, ela entrou agora, né, uma fisioterapeuta de 20 horas, e entrou para melhorar o atendimento de fisioterapia. Como estamos com duas fisioterapeutas do município, a gente, né, consegue organizar um pouco melhor esse serviço. Então, nós temos 5 clínicas que são contratadas, que prestam serviço para o município. E elas vão continuar prestando serviço. Nós não estamos rompendo o contrato com elas. O que nós estamos fazendo é reorganizar o serviço. Então, para isso, foi pedido para que elas encaminhem, todas as clínicas encaminhem, todo final de mês, o relatório do serviço prestado para a gente fazer uma avaliação. Que isso é uma forma da gente melhorar o serviço, avaliar a efetividade, também a própria satisfação do usuário, que isso é uma forma da gente avaliar o serviço. Então, essas são as mudanças. Nós não estamos interrompendo o serviço. Já tivemos ouvidoria reclamando sobre isso, eu já respondi. a mesma coisa que eu estou falando agora, então achei oportuno colocar sobre isso, justamente para que as pessoas entendam, tá? E nós não estamos cortando o serviço, nós estamos melhorando a qualidade da oferta. Essa é a proposta, né?
0: Estamos chegando na época mais crítica do ano. Casos de gripe têm aumentado muito o número de casos de gripe, influenza, Covid e Marmeleiro nos últimos dias?
1: Tem aumentado bastante os casos, né? Pela mudança climática, é esperado que isso aconteça, né? Tá um pouco acima da média, né? Mas nós tivemos um número mais preocupante, foi nas escolas. Nos CMEIs, principalmente, né? Porque como as crianças têm contato muito próximos, é normal, né? E se um pegue, a forma de transmissão é rápida, né? E o que a gente tem percebido das pessoas que vêm com sintoma respiratório? É que a maioria delas, que estão dentro da faixa etária, não tomaram a vacina. Então, isso faz com que realmente aumente o número de casos. Então, a vacina continua ofertada pelos grupos prioritários, no momento. Foi feito campanha em todas as escolas, porque o Estado abriu, né, no meio da campanha de vacinação, estendeu a faixa etária para todos os estudantes e quem trabalha nas escolas. Foi feita essa vacinação extramuro, está acontecendo ainda, uma tentativa da gente parar. A gente percebeu que diminuiu conforme aumentou a cobertura vacinal, mas ainda estamos longe de nós vacinar todos os nossos grupos, né, prioritários. Tá? A nossa meta ainda está baixa, por isso que o Estado não liberou a vacina, né, para a população geral. Só vai ser liberado quando aumentar a cobertura vacinal. Então, em relação à vacina, é isso que está acontecendo, e os quadros gripais também.
0: Mais alguma informação na área da saúde, Rose?
1: Uma informação importante é que nós estamos realizando as pré-conferências de saúde, nós programamos 7, nós já fizemos 4, com pouca participação popular, a gente se programa, a gente mobiliza a equipe, esse é o momento onde a população pode participar e colocar, né, os seus questionamentos, os seus apontamentos, inclusive propostas, né, de melhoria, que é o momento que a gente senta para ouvir a população, né? Mas a gente agradece as pessoas que comparecem, né? Todas as conferências sempre surge alguma proposta que a gente leva, algumas propostas a gente já responde na hora, dizendo que é possível, outras a gente já diz que talvez não seja, a gente tem essa percepção. E a gente está nos programando para a conferência, né, que vai ser no dia 23 de junho, no Centro de Capacitação de Professores. Né? A gente vai mandando para vocês, para divulgar na rádio, né, para que a população participe. Tá? Então, em relação à saúde, de coisas mais importantes, seriam isso. As atividades continuam sempre acontecendo, né? E a gente tem, né, conversado bastante com o prefeito, né, que cada vez mais o que a gente puder fazer para melhorar a saúde, a gente está fazendo. Né? Temos bastantes ideias, né? O prefeito, né, está sempre em busca de recursos, né, justamente para nós manter uma saúde de qualidade para o município de Marmeleiro.
0: E agora então vamos conversar com o prefeito de Marmeleiro, prefeito Jander Loz. Bom dia, prefeito. Tudo bom? Como foi a semana?
2: Bom dia, Ayrton. Bom dia, Rose, nossa diretora da saúde aqui do município de Marmeleiro, e bom dia a toda a população também do nosso município. Então, Ayrton, essa semana, uma semana curta, né? Tivemos aí o feriado de Corpus Christi, e na segunda e terça-feira eu estive em agenda na capital do estado, tá? A gente participou lá de um evento sobre água e esgoto. Todos sabem a reclamação que a nossa população tem com relação ao esgoto aqui em Marmeleiro, né? Principalmente aqui em alguns bairros aí que a gente sabe da dificuldade, então a gente esteve lá. Nós temos a promessa aí da Sanepar, que era a empresa responsável pelo esgoto, que em 2026 era para iniciar as obras, mas nós já estamos na metade do ano, né, Ayrton? Entendeu? Então a gente cobra a Sanepar, isso não é a questão da prefeitura fazer isso aí, é a Sanepar que faz e nos resta só cobrar deles quanto à execução dessa obra, tá certo? Então, essa agenda que não disse, já curta, né? Daí eu voltei na terça-feira à noite, na quarta-feira a gente fez atendimento ao público, algumas reuniões aí com diretores. E chegou a quinta-feira, que é feriado daí, né? Falar um pouco dos departamentos, então o Departamento de Urbanismo tem realizado aí, continua realizando poda de árvores na cidade, recolha de entulhos, limpeza em espaços públicos. Refeito o canteiro central ali entre a Avenida Dambos de Piva e a Macali, né? Que teve um caminhão que invadiu ali, acabou quebrando. A gente refez aquele canteiro, inclusive diminuímos um pouco o canteiro para ver se resolve esse problema, que não é a primeira vez que isso acontece. Inclusive recebemos até elogio por isso, por ter tomado essa iniciativa, de diminuir o tamanho desse canteiro para não acontecer mais isso, tá? Também está sendo feita uma mudança no ponto de ônibus na Avenida Macali. Onde tem um comércio ali e várias reclamações sobre esse ponto de ônibus que atrapalhava o comércio, então a gente está mudando ele de local, então às vezes as pessoas vão ver que vai ser retirado esse ponto de ônibus, mas vai ser recolocado ele em outro espaço para atender a população. Quero falar do Departamento de Esportes. Na última semana o Esporte Marmeleiro teve uma intensa programação de atividades e competições. No sábado, dia 30/5, então o Ginásio Von Leipide sediou a primeira Copa de Karatê, reunindo atletas de Marmeleiro e toda a região, movimentando o esporte e o comércio local. Também foram realizadas rodadas do 27º Campeonato Municipal de Futebol 7 e o 29º Campeonato Municipal de Bocha. No domingo, a equipe feminina de futsal conquistou o vice-campeonato da Sudoeste Cup, após uma final equilibrada contra Capanema, encerrada por 2-1. Então, parabéns às meninas aí pelo vice-campeonato. As equipes masculinas e femininas de voleibol seguem em preparação para os JOJUPS, os Jogos da Juventude, né? Que acontecem de 4 a 7 de junho em dois vizinhos, como parte dos treinamentos, realizarão amistosos em Francisco Beltrão. O futsal masculino também mantém uma preparação para a competição com treinamentos e jogos amistosos em Marmeleiro. Nessa semana, o futsal feminino disputa mais uma etapa da Copa Fibernet em Santo Antônio. Já no dia 6 de junho, hoje então, acontece mais uma rodada do Campeonato Municipal de Futebol 7, enquanto o CETAF Marmeleiro representará o município em Ampere pelo Regional de Base nas categorias Sub-10 e Sub-12. Encerrando a programação no domingo, amanhã, Marmeleiro enfrenta Pinhal de São Bento pelo primeiro jogo das oitavas de final, com a partida de volta marcada para o dia 14 no Complexo Esportivo Wilson Henrique. O Departamento de Agricultura, então, segue os trabalhos com atualizações dos rebanhos, que o prazo final é até o dia 30 deste mês, pessoal. Vamos lá atualizar os seus rebanhos. Então, os produtores aí ficam atentos para isso, tá? Emitido a ordem de compra de mais máquinas, que passa pelo Departamento da Agricultura, então são mais duas motoniveladoras, as famosas patrolas, tá certo? E também dois caminhões caçambas, um trator de esteira. Então, dentro de poucos dias deve chegar essas novas ferramentas aí para melhor atender as nossas estradas rurais, aí para atender os nossos produtores. Também continua ali, tá em fase final, a pavimentação da linha Itaíba, né? O asfalto já está pronto, falta só alguns detalhezinhos de sinalização ali. E também está em andamento aquele asfalto da linha Félix. Então, os informativos seriam isto. Eu quero falar um pouco mais sobre saúde, que a Rose colocou aqui para o pessoal, então, a preocupação que a gente tem sobre a saúde, sobre atendimento aí com a farmácia. Então, nós estamos passando aí por uma fase de transição aí de funcionários, né? Então, isso é bem delicado. A população acha que é fácil você tirar um funcionário e colocar outro. Então, como teve esse concurso, aí o rapaz lá, a moça, alguém lá, o cidadão que fez esse concurso, passou no concurso, daí ele é chamado, daí ele pede prazo, tudo dentro da lei, né? Ele pede prazo, daí a gente fica esperando, entendeu? Ou ele pede final de fila, aí você chama outro, aquele outro não vem, e assim por diante. Então, só para a população entender que não é tão simples assim a coisa. E nós temos que acabar dispensando esses que eram PSS, como você já colocou, e nós temos que chamar os outros, mas daí tu chama, ele não vem. Aí começa a dar esses entravezinhos. Então, vai uns dias até ajustar isso. Então, não é a culpa nem da Rose, nem do prefeito, nem de nenhum diretor, entendeu? É a situação que é assim que funciona. Mas só para a população ficar um pouco atenta do que está sendo colocado nas pré-conferências, né, Rose, eu tenho acompanhado quando possível, tá certo? Então, para as pessoas que não participam das pré-conferências, eu vou só fazer um levantamentozinho bem rápido aqui, ó. Só de medicamentos fornecidos pelos postos de saúde do nosso município, foram 6.907.213 medicamentos. Durante o ano de 2025, isso, certo? Durante o ano de 2025. Foram 82.906 atendimentos realizados na farmácia. Claro, isso aqui conta cada comprimidinho também, né? Isso não é cada caixinha de remédio, cada envelope, é cada comprimido, tá? Os exames de laboratório foram feitos aqui exames no laboratório municipal, 77.805, só nos postos de saúde. Mais 79.753 em convênio com outros laboratórios. E mais 538 em clínicas licitadas. Então, tu veja a quantidade de exames. Lembrando que, né, Rose, está aqui do meu lado, a Rose confirma isso. Tem muitos exames desses que as pessoas não vão nem retirar.
0: Fica lá esperando.
2: Fica lá, será que havia necessidade de fazer? Então está tirando a vez da pessoa, às vezes, que realmente precisa, entendeu? Então, pelo Consulte, ali são mais 19.389 exames. Olha só como é que funciona isso, certo? Consultas médicas especializadas no município, 6.053. Isso são para cirurgias, tá certo? Então, cirurgias realizadas foram 727, que foram pagas pelo município. Isso aqui paga, isso aqui não tem recurso, não tem dinheiro.
0: Não é subsidiada, né?
2: Não é subsidiada, certo? Então você veja quanta coisa é feita pela saúde de Marmeleiro. E a gente está preocupado em melhorar ainda mais, tá certo? Em melhorar ainda mais, tá? Mas tem mais, deixa eu achar aqui, tá certo? Olha aqui. As pensões, onde o pessoal fica nas pensões, em Curitiba, Cascavel, tem mais algumas cidades, né, Rosa? Campo Largo também, só nas pensões, então, onde ficam as pessoas, tá? Foram 1.741 diárias, um valor investido de R$ 184.424, só pago nas pensões onde eles ficam lá, tá? Foram 1.589 viagens realizadas para levar paciente, para buscar paciente, entendeu? 14.186 pessoas transportadas. Esse número ele aumenta bastante, por quê? Porque tem os acompanhantes também. Então vai uma criança, vai às vezes um idoso, alguém tem que acompanhar. Então veja a quantidade, quase 15 mil pessoas transportadas durante o ano. Isso tudo gerou um investimento total de R$ 31.087.085,53. Tem uma parte que é subsidiada, mas a grande maioria é com recurso do município. O município gastou, então, R$ 19.205.467,10 no ano de 2025 com saúde, certo? Então, veja bem o investimento que é feito e a gente cada dia está tentando melhorar ainda mais para atender a nossa população. Então a gente vem brigando com isso, a gente vem correndo atrás de recursos, a gente sabe da briga que nós temos, né, Rose, para conseguir aquela unidade mista de saúde. Ainda falta uma aprovação da COPEL, entendeu? Veja que precisa, são muitos detalhes. Então, nessa viagem mesmo a Curitiba, também fui cobrar isso dali para agilizar um pouco mais esse processo da COPEL, para nós poder pelo menos licitar essa obra antes do pleito eleitoral. Depois não conseguimos mais, aí só fica para o ano que vem. Mas nós estamos correndo atrás. Se Deus quiser, nós vamos conseguir licitar antes do dia 4 de julho. Mas se não der, nós fizemos depois. Mas a pressa é nossa de fazer isso para atender melhor a nossa população. Então, Ayrton, veja bem a preocupação que nós temos, como a Rose mesmo colocou, a gente está tentando ajustar as coisas. Às vezes tem algum transtorno, faz parte do processo, faz parte do show, como a gente fala, né? Mas assim, não é por vontade própria nossa, né? De deixar a população às vezes desassistida, às vezes porque a burocracia é bastante e nós temos que seguir as leis, nós não podemos fazer do jeito que a gente gostaria de fazer. Tudo tem normas, né? Para ser seguido, né? Nós temos que tá sempre fazer a nossa parte certinha, porque nós somos cobrados, né? É Ministério Público que toda hora chega a notificação para nós. É Tribunal de Contas que está nos cobrando, então nós temos que fazer conforme as regras, né? Nós temos que seguir as normas que é estabelecida, né, pelos nossos órgãos. Né?
0: A próxima semana como será, prefeito?
2: Por enquanto não tenho viagem marcada, né? Acho que devo ficar por aí. Às vezes surge de imediato, né? Às vezes chega aí um convite, olha, amanhã tem que estar em Curitiba, tem que sair, né, às pressas. Mas por enquanto eu devo ficar aí acompanhando os trabalhos, né? Eu sempre gosto de acompanhar principalmente os trabalhos no interior, a gente vai visitar as máquinas que estão no interior, tá certo? Então, estamos preocupados, né, Ayrton, que tem uma previsão de ser um inverno chuvoso, então a gente também pede à população que entenda isso, que a gente procura fazer o máximo para atender, né, principalmente nossos produtores aí, mas são 3.200 quilômetros que nós temos de estrada no interior, então não tem como você deixar toda ela bem certinha, né, a gente procura, a gente quer passar sempre em todas as estradas, né, então, na medida do possível, a gente vai fazendo isso. Mas se der um inverno chuvoso, acaba atrapalhando um pouco nossos planos, né? Mas vamos torcer que não se confirme as previsões, né?
0: Já que estamos falando de saúde, foi entregue já para o departamento as duas ambulâncias?
2: Ainda não foi totalmente entregue, faltam uns detalhezinhos, né? Porque para quem a população passou ali e percebeu, ela vem branca, né? Depois tem que plotar, quer dizer, tem que adesivar ela. Aí tem uma empresa que faz isso tudo. Aí tem que instalar o rastreador, aí tem que emplacar, aí tem que fazer o seguro, entendeu? Mas já está em fase final aí, tá? Dentro de poucos dias já vamos fornecer para ser usado. E também temos mais veículos para chegar para a saúde. Nós temos automóvel para chegar para a saúde, nós temos van para chegar, micro-ônibus e ônibus, tá certo? Nós temos bastante carro lá, para a população entender, mas são carros que não dá mais para viajar longe. Tem carros aí com quase 400 mil quilômetros, né, Rosa? A saúde roda muito aí. Saúde roda muito, é muito. Bom, tu ir uma viagem daqui a Curitiba é 1.000 quilômetros, né? E de volta é 1.000 quilômetros.
0: É 1.000 quilômetros.
2: É 1.000 quilômetros, entendeu? Então roda muito. Então não compensa você começar a investir nesses carros. Então nós estamos esperando que chegue veículos novos para depois nós fazer um pacote de veículos, de ônibus escolar, de micro-ônibus, de máquinas, e vamos leiloar isso tudo. E com esse dinheiro do leilão a gente adquire novas ferramentas para o trabalho.
0: Tá certo então, prefeito. Obrigado pela sua participação, um abraço e até a próxima.
2: Obrigado, Ayrton, pela oportunidade, obrigado a Rose por ter me acompanhado aí, deixar um abraço aí a toda a população de Marmeleiro e um ótimo final de semana a todos.
0: Este foi o programa de hoje, o programa da Prefeitura Municipal de Marmeleiro. Sábado que vem a gente volta nesse mesmo horário, mas lembre-se, durante a semana tem mais informações da administração municipal. Como a Rose falou, fiquem atentos aí com respeito aos atendimentos no posto de saúde e na questão de medicamento nas farmácias, né? No Santa Rita vai funcionar só à tarde, no centro de manhã e à tarde, no interior é somente pela manhã. Programa da Prefeitura volta sábado que vem.
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6: Meio-dia e um.
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8: Meio-dia e 5.
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20: A Pastoral Familiar saúda você que acompanha nesse momento a programação da Rádio Cristal FM. É o momento da fé da paróquia Santa Rita de Cássia. Estamos iniciando o mês de junho, tempo marcado pela contemplação do Sagrado Coração de Jesus. Vamos vivenciar muitas celebrações no decorrer deste mês, como o dia de São José de Anchieta, padroeiro dos catequistas. Também as festas juninas com profunda religiosidade. Concluímos o mês com a solenidade de São Pedro e São Paulo, pilares da Igreja Católica. Sejamos também renovadores em nossa fé e missão, e que o Sagrado Coração de Jesus seja a nossa força, nossa luz e consolo. Juntos vamos traçar sobre nós o sinal da Santíssima Trindade. Em nome do Pai, do Filho e do Espírito Santo. Amém. Rezemos. O anjo do Senhor anunciou a Maria e ela concebeu do Espírito Santo. Eis aqui a escrava do Senhor, faça-se em mim segundo a vossa palavra. E o Verbo se fez carne e habitou entre nós. Ave Maria, cheia de graça, o Senhor é convosco. Bendita sois vós entre as mulheres e bendito é o fruto do vosso ventre, Jesus. Santa Maria, Mãe de Deus, rogai por nós, pecadores, agora e na hora de nossa morte. Amém. Rogai por nós, Santa Mãe de Deus, para que sejamos dignos das promessas de Cristo. Oremos. Derramai, ó Deus, a vossa graça em nossos corações para que, conhecendo pela mensagem do anjo a encarnação do vosso Filho, chegamos por sua paixão e cruz à glória da ressurreição. Por Cristo nosso Senhor. Amém. Glória ao Pai, e ao Filho, e ao Espírito Santo, assim como era no princípio, agora e sempre. Amém. Hoje, 6 de junho, a Igreja celebra o dia de São Norberto. Ele foi um bispo e reformador no século XI. Devido à sua grande importância e devoção em defesa do Santíssimo Sacramento, ele é amplamente reconhecido como o apóstolo da Eucaristia. São Norberto, rogai por nós. E agora vamos ouvir sobre os informes da nossa paróquia Santa Rita de Cássia. Quais são os avisos que temos para os próximos dias? Hoje está acontecendo o retiro da RCC. Também na parte da manhã teve encontro com acólitos e coroinhas. Às 14h30, celebração na Capela Nossa Senhora da Salete, no quilômetro 18, e 14h30, São Sebastião, na linha Doca. 14h30, Nossa Senhora de Lourdes, na Gruta. Às 19h, na Matriz, casamento junto com a missa da comunidade de Adriano Peroso e Marília Cristina Ferla. E às 19h, São Paulo, no quilômetro 6, tem a missa. E às 19h, celebração na Capela São Judas Tadeu. Amanhã, domingo, retiro da RCC, que conclui com o almoço. 8h, celebração de Santa Brígida, São Leopoldo Mandique. 9h30, na Nossa Senhora da Conceição e Nossa Senhora do Caravaggio. E às 9h30, Nossa Senhora de Fátima no Quibebe. 19h, missa na Matriz, a liturgia da Pastoral Familiar. Na terça-feira, nós teremos, às 14h, Nossa Senhora da Luz na Barra Bonita, missa, e Nossa Senhora de Fátima, às 15h30. Às 16h, Legião de Maria, no bairro Santa Rita. E às 19h30, missa na Capela São Francisco de Assis, no Pocinho. Na quarta-feira, o atendimento do padre na Secretaria Paroquial, o dia todo. E às 8h, nós teremos, das 8h, às 11h30 e das 13h30 às 18h. À tarde, nós teremos 15h, missa e novena do Perpétuo Socorro na Matriz. Às 19h30, estudo paroquial do 17º Plano Diocesano para todas as lideranças da paróquia na Casa de Formação Padre Afonso. Bem importante esse convite, então, na quarta-feira à noite, o encontro para o estudo do Plano Diocesano. Na quinta-feira, às 13h, missa, às 1000 Ave Marias, e às 19h30, a missa da RCC. Às 14 horas, na quarta-feira, São Jorge. Às 15h30, Nossa Senhora do Carmo, Perseverança. E na sexta-feira tem o atendimento do padre, das 8 às 11h30. Então, são alguns dos informes da nossa paróquia Santa Rita de Cássia. E agora, meu irmão, minha irmã, convido vocês para juntos ouvirmos o Evangelho. É de Mateus, capítulo 12, versículos de 38 a 44. Naquele tempo, Jesus dizia nos seus ensinamentos à multidão: tomai cuidado com os doutores da lei. Eles gostam de andar com roupas vistosas, de serem cumprimentados em praças públicas. Gostam das primeiras cadeiras nas sinagogas e dos melhores lugares nos banquetes. Eles devoram as casas das viúvas, fingindo fazer longas orações. Por isso, eles receberão a pior condenação. Jesus estava sentado no templo, diante do cofre das esmolas, e observava como a multidão depositava suas moedas no cofre. Muitos ricos depositavam grandes quantias. Então chegou uma pobre viúva que deu duas pequenas moedas, que não valiam quase nada. Jesus chamou os discípulos e disse: em verdade vos digo, esta pobre viúva deu mais do que todos os outros que ofereceram esmolas. Todos deram do que tinham de sobra, enquanto ela, por sua pobreza, ofereceu tudo aquilo que possuía para viver. Palavra da salvação, glória a vós, Senhor. Agora, a pastoral familiar quer deixar um convite bem especial a todos os casais que participaram da catequese matrimonial, que já contraíram o matrimônio. No dia 21 de junho, acontecerá o encontro pós-matrimônio. Então, a pastoral convida esses casais a participarem. O início será 8h30 com o café da manhã. Será na casa de formação. Durante a manhã teremos momento de espiritualidade, palestras, dinâmicas, e o encerramento será ao meio-dia com o almoço. O custo é de R$ 60 por casal. E a pastoral familiar convida que os casais levem seus filhos juntos. Não tem custo nenhum para as crianças. E terá atividades para elas realizarem enquanto os papais estão participando do encontro. É a pastoral familiar que faz esse convite bem especial. Os catequistas de noivos também estão fazendo convite de forma individual aos casais que passaram pela catequese. Então, ao receber o convite, diga sim, participe, seja perseverante. Venha participar conosco desse encontro pós-matrimônio no dia 21 de junho. E agora, juntos, vamos pedir a bênção de Deus sobre todas as famílias, que o Sagrado Coração de Jesus venha participar conosco desse encontro pós-matrimônio no dia 21 de junho. E agora, juntos, vamos pedir a bênção

0: 7 de junho, missa na Igreja Matriz às 9 horas, missa na Capela Nossa Senhora de Lourdes às 10h30, missa no Santuário Nossa Senhora da Salete em Rio Elias às 14h30. Paróquia Nossa Senhora de Fátima de Flor da Serra do Sul. Sábado, dia 6, 14 horas, missa em Lambari, 15h30, missa na Altaneira. 19 horas, missa na Matriz com renovação das promessas do batismo da primeira Eucaristia. Domingo, dia 7, 9 horas da manhã, missa na Matriz de Flor da Serra do Sul e primeira Eucaristia.
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2: Meio-dia e 21.
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2: Alô Brasil, está no ar o programa Viva a Vida da Pastoral da Criança.
3: Olá, você que nos acompanha neste momento. Obrigado pela sua companhia.
2: No programa de hoje, vamos conversar sobre um tema que traz muita preocupação para os pais. Vamos falar sobre a asma em crianças.
3: Fique com a gente.

0: asma é uma das alergias respiratórias crônicas mais comuns, juntamente com a rinite alérgica, bronquite e outras.
1: A asma não tem cura, mas os sintomas podem ser controlados e até mesmo desaparecer.
0: Para

0: entendermos melhor o que é a asma e como é possível manter o controle dessa doença, vamos conversar com a doutora Ana Leia Clementino, médica pediatra. Ela atua também como líder da Pastoral da Criança em Londrina, Paraná.
1: Doutora Ana Leia, o que é uma doença respiratória alérgica e quais são as principais?
2: Bom, uma doença respiratória alérgica é uma doença inflamatória das vias aéreas, em geral, mediada por respostas imunológicas exageradas do indivíduo. Então, ao contrário do que muita gente pensa, não é falta de imunidade, às vezes é um sistema imunológico que trabalha em excesso para responder a alguns agentes do ambiente, como vírus, poeira, fumaça. As principais, as mais conhecidas, são a rinite alérgica, que se manifesta no nariz, com coceira, prurido, coriza, e a asma, que pode se manifestar com tosse persistente, falta de ar, chiado no peito.
0: Doutora Ana Leia, quando falamos de crianças, estamos falando de asma ou de bronquite?
2: Quando nós falamos de crianças, o termo correto é asma. Quando a gente fala de doenças respiratórias alérgicas das vias aéreas inferiores que geram chiado no peito, tosse persistente, dificuldade para respirar, sensação de aperto no peito, essa é uma descrição dos sintomas da asma. O termo bronquite, ele é usado de forma equivocada, embora seja o termo mais conhecido pelas famílias. Quando a gente fala de bronquite, nós estamos falando da bronquite aguda causada por algum vírus em adultos ou a bronquite crônica, geralmente causada pelo fumo, pelo tabagismo em pessoas de mais idade ao longo do tempo. Na infância, nós falamos de asma.
1: O que é a asma?
2: A asma é uma doença inflamatória crônica das vias aéreas que tem períodos de melhora e piora conforme o clima, conforme os agentes ambientais, como presença de poeira, vírus, maior circulação de vírus, fumaça. Existe um fator genético envolvido, mas não é obrigatório. A asma, ela pode gerar falta de ar, chiado no peito, tosse persistente, aperto no peito, quadros de tosse que nunca melhoram, crianças que quando ficam doentes demoram para sarar. Essas crianças a gente tem que suspeitar que podem ter asma.
0: Quais são os sintomas da asma, doutora?
2: Os principais sintomas da asma são tosse persistente, falta de ar, aperto no peito, chiado no peito. Por exemplo, uma criança que tem uma tosse que nunca melhora, às vezes já usou antibiótico várias vezes, mas continua tossindo. Em períodos como inverno, primavera, ela piora desse quadro. Ela piora durante a noite e pela manhã. E após atividade física, você precisa suspeitar que ela pode ter asma.
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1: A crise de asma em uma criança geralmente é motivo de muita preocupação na família. Doutora Ana Leia, como os pais podem prevenir as crises de asma?
2: As crises de asma, elas podem ser prevenidas com medidas ambientais, como por exemplo, diminuir a exposição à fumaça, a mofo, a aerossóis, a ambientes com poeira, bichos de pelúcia, cobertores, roupas de pelo. Então, crianças asmáticas, elas pioram nesses ambientes e com esses estímulos respiratórios. Por isso que no inverno, o ideal é que a gente lave as roupas antes de começar a usar nas crianças. Evite acúmulo de bichos de pelúcia, brinquedos, tapetes, cortinas nos quartos. Essas seriam as principais recomendações.
0: Existe tratamento para asma? E no SUS?
2: Essa é uma pergunta muito importante, porque existe tratamento para asma e o SUS disponibiliza esse tratamento gratuitamente. Então, hoje, no Brasil, nós temos uma incidência de asma da ordem de 20% nas crianças brasileiras, sendo que nas áreas vulneráveis, quase 50% apresentam sintomas de asma sem diagnóstico. E nós temos o tratamento no Sistema Único de Saúde gratuitamente. Por isso é muito importante que as famílias estejam bem orientadas com relação a isso e que os líderes também saibam que esses sintomas podem ser devido à asma e que o tratamento está disponível na rede pública para encaminharem as suas famílias para fazer um tratamento adequado.
1: Doutora Ana Leia, que tipo de população é mais exposta à asma e suas consequências?
2: As populações vulneráveis são as mais expostas porque elas são mais expostas à poeira, mofo, ambiente, muitas vezes com fumaça. Então elas têm mais risco. Às vezes animais dentro de casa, falta de informação, Então, essas populações, principalmente as populações carentes, elas estão mais expostas e têm mais riscos de sofrerem com as complicações e a falta de tratamento.
0: Quais são os danos de uma asma não tratada na infância, doutora Ana Leia?
2: A asma não tratada na infância, ela pode levar a algo que a gente chama de remodelamento brônquico, que é uma reconfiguração do sistema respiratório. É como se o sistema respiratório formasse várias cicatrizes que não vão melhorar ao longo do tempo. O indivíduo pode ter perda de função pulmonar ao longo da vida por não tratar a asma na infância. Então, é preciso lembrar que a asma não é simplesmente uma doença comum, ela é uma doença social, porque quanto mais carente a família, quanto mais carente essa criança, maior o risco dela não fazer o tratamento adequadamente e sofrer com as consequências futuras de uma asma não tratada. Então, é preciso lembrar que o líder tem uma função e uma atuação muito importante dentro das famílias, orientando a necessidade de se tratar e encaminhar essas famílias para fazer o tratamento quando houver a suspeita. Uma criança que tosse permanentemente ou constantemente e vive doente, é necessário que a gente suspeite e encaminhe para tratamento e diagnóstico.

0: feliz.
1: E agora nós vamos conversar com a Maria Inês Monteiro de Freitas, coordenadora nacional da Pastoral da Criança. Maria Inês, por que a Pastoral da Criança tem uma preocupação especial com a prevenção das infecções respiratórias?
2: Porque as infecções respiratórias estão entre as principais causas de adoecimento e morte de nossas crianças no Brasil. A Pastoral da Criança, desde o início de sua fundação, lançou uma campanha contra as IRIS, que são as infecções respiratórias. De lá para cá, anualmente, nós reativamos essa campanha porque sabemos o quanto as infecções respiratórias prejudicam a saúde e a rotina de nossas crianças. Nossos líderes orientam as famílias sobre como prevenir essas infecções, como a asma, por exemplo, especialmente em crianças e pessoas mais sensíveis. A prevenção começa com a identificação do que causa asma e outras infecções respiratórias nas crianças e nos adultos, como poeira, mofo, pelos de animais, fumaça de cigarro, fumaça de fogão e mudanças bruscas de temperatura. Então, a orientação da família é muito importante para reconhecer também sinais de crise de asma e agir rapidamente. Com prevenção e cuidado contínuo, é possível viver bem e com mais saúde. Parabéns pelo incansável trabalho dos nossos líderes e para as famílias que tanto nos apoiam.

0: No programa de hoje, nós temos a alegria de conversar também com a Maria Regina Braga Magalhães, líder da Pastoral da Criança de Nova Andradina, Diocese de Naviraí, Mato Grosso do Sul.
1: Maria Regina, quais são as orientações que vocês dão para as famílias sobre a prevenção das infecções respiratórias?
2: A nossa orientação às famílias é para que cuidem da higiene, lavando sempre as mãos com água e sabão, especialmente antes de comer, após tossir ou espirrar. Nós precisamos também manter a nossa casa sempre limpa e bem ventilada, mesmo no tempo de frio, evitando assim o acúmulo de poeira nos tapetes, nas cortinas, nos bichinhos de pelúcia. Manter o calendário vacinal sempre atualizado contra a gripe e outros. Não fumar, né, e evitar ambientes com fumaça, poluição ou odores fortes. E dar bastante água ou suco natural para as crianças.
3: E agora com você, as dicas do programa Viva a Vida.
0: Atenção! Os cuidados com a asma incluem tratamento com medicação, conhecimento do uso de dispositivos inalatórios, as conhecidas bombinhas, e a prática regular de atividade física.
1: Os cuidados de higiene, manter a casa limpa, um ambiente bem ventilado e vacinar-se anualmente contra a gripe são importantes para esse controle.
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0: Vamos ouvir a mensagem de Dom Frei Severino Klasen, arcebispo de Maringá, Paraná, e presidente da Pastoral da Criança.
5: A comunidade cristã tem um papel importante de acolher, apoiar e cuidar, especialmente as crianças e famílias que enfrentam essa realidade de doenças como a asma e tantas outras. A fé não substitui o tratamento, mas o fortalece, trazendo esperança, consolo e coragem para viver e enfrentar com dignidade e confiança os momentos mais difíceis de uma doença crônica, por exemplo. Assim, buscar tratamento, seguir orientações médicas e prevenir crises de asma e outras infecções respiratórias não é apenas uma atitude de saúde, mas também um gesto de amor à vida que Deus nos concedeu. Todos nós temos o direito de ter uma vida saudável. Para isso Jesus diz: eu vim para que todos tenham vida e vida em plenitude. Não desanimem, sigam em frente, que a graça de Deus esteja com todos vocês e abençoe a todos vocês.

0: hoje é só, gente. O nosso programa está chegando ao fim.
1: Obrigada pela sua audiência. Visite o nosso site www.pastoraldacrianca.org.br.
0: Tchau, gente. Até o próximo Viva a Vida.
1: Até lá, pessoal.
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6: Meio-dia e 37.
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0: Boa tarde, amigos do esporte. Vanguarda Esportiva de sábado está no ar. 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Partidas amistosas programadas neste dia 7, na tabela aqui do Varonil. Tem amistoso para acontecer em quilômetro 15 contra Flor da Serra do Sul. Amanhã, então, dia 7, esse é o amistoso que consta na tabela do Varonil. Na tabela da Aveba, tem amistoso marcado para dia 7 em casa contra São Brás. Dia 7 é domingo de manhã. Na tabela da Avemar, não tem nada marcado aqui para esse final de semana. O próximo amistoso que está na tabela da Avemar, dia 13, né? Se tem outro amistoso, alguma coisa, ninguém nos atualizou por enquanto. O campeonato de bocha tem duas partidas marcadas para amanhã, para hoje, aliás, hoje às 14 horas, duas partidas para encerrar a primeira fase do campeonato de bocha de Marmeleiro. Na cancha de quilômetro 6, quilômetro 6 e Alvorada B, na cancha de Itaíba, Itaíba B e São Brás. Esses são os jogos de hoje, daí já fecha e devem sair os quatro semifinalistas do campeonato, né? Dois de cada grupo que avançam daí na competição. Nos Jogos da Juventude, lá na cidade de Dois Vizinhos, Marmeleiro participando, ontem no vôlei feminino, perdeu para Pato Branco por 2 sets a 0. Agora à tarde, 14 horas, o feminino vai jogar contra Enéas Marques e o masculino às 15 horas contra Mariópolis. Amanhã o vôlei feminino joga às 8 contra Santo Antônio e às 13h30 contra Dois Vizinhos, lá em Dois Vizinhos, então, Jogos da Juventude. O futsal masculino de Marmeleiro ganhou ontem de Itapejara do Oeste por 5-1. Hoje, às 14 horas, joga contra Chopinzinho e amanhã, às 14 horas, joga contra Renascença, Jogos da Juventude, Sub-17 em Dois Vizinhos. Então, boa sorte para o futsal, que venceu e tem mais duas partidas para fazer, uma hoje e outra amanhã. E o voleibol, que perdeu a primeira, mas dá para se recuperar tranquilamente com as outras partidas programadas para hoje e para amanhã, no feminino e também no masculino, Jogos da Juventude, Jojups, da Paraná Esportes. Amanhã, dia de jogo, Copa Sudoeste de Futebol. A rodada do fim de semana está toda programada aí, já começando hoje com o feminino. As semifinais da Copa Sudoeste Feminina, Palmas e Mangueirinha hoje às 15h15 lá em Palmas. A outra semifinal também hoje às 3h15, Chopinzinho e Dois Vizinhos. Palmas e Mangueirinha, Chopinzinho e Dois Vizinhos, daí no sábado que vem os jogos de volta. Pela chave ouro, primeira divisão da Copa Sudoeste, os jogos programados pela ida das quartas de final, amanhã. Realeza e Planalto, Barracão e Ampere, Santa Isabel e Dois Vizinhos e Chopinzinho e Nova Esperança do Sudoeste. Pela chave prata, que é a segunda divisão, oitavas de final, os jogos de ida, neste domingo todos 3h15, São João e Santo Antônio do Sudoeste, Bom Jesus do Sul e Honório Serpa, Boa Esperança do Iguaçu e Mangueirinha, bom ficar de olho nesse jogo aqui, e Pérola do Oeste e Enéas Marques, Renascença e Bela Vista da Caroba, Palmas e Sulina, São Jorge do Oeste e Verê e Pinhal de São Bento e Marmeleiro. Vamos ficar bem de olho nesse jogo com transmissão amanhã a partir das 3 horas. Pinhal de São Bento e Marmeleiro, direto lá do Estádio Municipal de Pinhal de São Bento. Obrigado ao Ruth, que é o diretor de esportes da de Pinhal, que nos garantiu lá a internet, energia elétrica e toda a logística lá no Estádio de Pinhal de São Bento para a transmissão do jogo de amanhã. Eu disse ficar no jogo de olho no jogo Mangueirinha e Boa Esperança e Mangueirinha amanhã, porque dali deve sair o adversário se Marmeleiro passar por Pinhal de São Bento nos jogos de ida e volta. Daí no outro fim de semana o jogo de volta vai ser em casa. No módulo esportivo já fica o convite para que você que gosta do futebol, né, vai com certeza acompanhar o jogo no módulo esportivo e acompanhar também a transmissão. A Rádio Cristal transmite com som e também com imagem lá no Facebook, vai ter imagens do jogo, a filmagem, todos os detalhes da partida de amanhã também, Pinhal de São Bento e Marmeleiro.
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0: No Campeonato Paranaense de Futsal da Chave Bronze, lembrando que a Renascença já jogou, né, na quinta-feira, quando venceu por 6-2 o time de Boa Vista, garantiu a sua classificação, está aguardando agora encerrar aí a primeira fase com os demais jogos de todos os grupos para saber para qual grupo vai na próxima fase da Chave Bronze o time da Renascença Futsal. Na chave prata do Campeonato Paranaense, hoje tem Coronel Vivida em casa contra o Cândido de Abreu. O Mariópolis joga contra o Capanema, o Planalto joga contra o time de Paranaguá lá fora de casa. O Clevelândia recebe o Toledo e tem Mangueirinha e Palotina. A Liga Nacional de Futsal também está em andamento. Começou ontem a 8ª rodada, o Cascavel visitou Sorocaba, ganhou por 2-1. Hoje às 4h30, o Joinville contra o Jaraguá no Clássico Catarinense. Tem ainda hoje Carlos Barbosa e São José. O Pato, 18h30, recebe o Praia Clube. O Atlântico joga fora de casa, 19h30. Amanhã, Minas e Campo Mourão. Segunda-feira, Umuarama e Tubarão. Também segunda, Corinthians e Santo André. São os jogos da Liga Nacional de Futsal para o final de semana. Hoje à tarde tem a decisão do Campeonato Paranaense de Futebol da Divisão de Acesso, a segundona entre Paraná Clube e Paranavaí, às 15h30, jogo na Vila Capanema. Na primeira partida houve empate em 1-1, se houver novo empate tem penalidades para apontar o campeão da segunda divisão do Paranaense. Campeonato Brasileiro de Futebol pela Série D, teremos a última rodada da fase de grupos nesse fim de semana, destacando os grupos 15 e 16 aqui do sul do país. No grupo 15, Guarani de Bagé e Cianorte, São Luís e Joinville, Santa Catarina e Cascavel. Santa Catarina 16, Cascavel 15, Joinville 15, Cianorte 13, os quatro hoje na zona de classificação. O São Luís com 12, se vencer vai para 15, pode tirar o Cianorte aqui. O único que não tem chances é o Guarani, em último com 4 pontos. No grupo 16, Blumenau 19, Marcílio Dias 15, São Joséense 12. Aí o São José com 10 e o Brasil de Pelotas com 9 e o Azures com 8. O Azures e o Brasil de Pelotas se enfrentam entre eles domingo às 15 horas, no Estádio Os Pioneiros em Pato Branco. O Azures vencendo vai para 11 e teria que torcer por um tropeço do São José, que joga contra o Blumenau, para garantir a classificação para a próxima fase da Série D, quarta divisão, última rodada da fase de grupos. O Campeonato Brasileiro de Futebol da Série B, segunda divisão, tem a 12ª rodada já em andamento. Começou ontem, o Operário de Ponta Grossa ganhou do Juventude por 2-1. Hoje, às 11 horas, o Criciúma estava jogando contra o Londrina. Logo mais à tarde, CRB e São Bernardo. Depois, os demais jogos de segunda até quarta-feira, nesta rodada 12 do Brasileirão da Série B. Primeiro Sport 22, segundo Vila Nova 22, os primeiros na tabela de classificação. Brasil e Estados Unidos se enfrentam hoje, então, amistoso às 18h30, horário de Brasília, mas no feminino. É o duelo entre as duas seleções, depois terça-feira tem outro, hoje vai ser na Neoquímica em São Paulo, e aí na terça-feira, às 21h30, vai ser na Arena Castelão em Fortaleza. O técnico Arthur Elias tem 26 jogadoras para esses amistosos aí, é o sétimo colocado do ranking da FIFA, seleção brasileira, já fez 6 amistosos neste ano. Em março venceu a Costa Rica 5-2, depois perdeu para a Venezuela 2-1 e México 1-0. Em abril venceu o FIFA Series, que foi disputado em Cuiabá, 5-1 diante da Coreia do Sul, 6-1 contra a Zâmbia e 1-0 em cima do Canadá. Hoje então esse amistoso às 18h30 e na terça-feira 21h30 Brasil e Estados Unidos no futebol feminino. A seleção masculina treinada por Carlo Ancelotti também tem amistoso hoje, vai ser contra o Egito. Jogo marcado aí para as 19 horas, horário de Brasília. O técnico Carlo Ancelotti deve começar a partida com o goleiro Alisson, os laterais Wesley e Douglas Santos, Marquinhos e Léo Pereira na zaga, aí os meio-campistas Casemiro, Bruno Guimarães, Lucas Paquetá e Rafinha, no ataque Igor Thiago e Vini Júnior. Esse é o time provável para começar a partida contra o Egito hoje, então se preparando para a Copa do Mundo. Daí no outro final de semana, dia 13, começa para valer a Copa do Mundo, daí com o Brasil jogando contra a seleção de Marrocos. Final de semana de Fórmula 1, teremos então o Grande Prêmio de Mônaco, no Principado, né, de Mônaco, nas ruas de Monte Carlo. Já os treinos acontecendo, a classificação já também aconteceu e amanhã então teremos esta corrida boa aí às 10 horas da manhã, Grande Prêmio de Mônaco, que é uma corrida charmosa aí da Fórmula 1. 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Bom, de ontem, então, sexta-feira, a Lotomania foi o concurso 2.933. As dezenas sorteadas foram 00, 04, 09, 10, 12, 19, 23, 25, 27, 33, 36, 37... 41, 49, 61, 65, 76, 76, 81, 88 e 96. São as dezenas da Lotomania de ontem, sexta-feira. O prêmio acumulou, ninguém acertou 20 dezenas. R$1.700.000 para segunda-feira. Loto Fácil também de ontem, concurso 3.703. Anote aí as dezenas da Loto Fácil da sexta-feira. Números 01, 03, 05, 07, 08, 09, 10, 14, 15, 17, 21, 22, 23, 24 e 25. Estes são os números da Loto Fácil. Tivemos 5 apostas com 15 números. São Luís no Maranhão, Araguari em Minas Gerais, Rio de Janeiro 2 e São Paulo capital 1 aposta. R$1.714.000 para cada uma das apostas com 15 números na Loto Fácil. Lá em São Luís, um bolão com 18 cotas para dividir R$1.700.000. E em São Paulo, um bolão com 35 cotas para dividir R$1.700.000. As outras três simples, uma pessoa sozinha leva R$1.700.000 com 15 números na Loto Fácil. Aqui na nossa região, duas apostas simples, uma em Francisco Beltrão e outra em Realeza. Cada uma leva R$1.800 com 14 números na Loto Fácil de sexta-feira. Quina, concurso 7.043. Números da Quina, 10, 20, 21, 29 e 46. Que números, hein? 10, 20, 21, 29, 46. E mesmo assim teve uma aposta em Cariacica, Espírito Santo, que acertou 5 números na quina, leva 19 milhões, estava acumulada. 19 milhões e 300 mil por uma aposta só no Espírito Santo, na quina. Aqui na região, duas apostas em Santo Antônio do Sudoeste, com 4 números na quina. Uma leva R$ 9.200, a outra aposta leva R$ 18.400, porque a pessoa apostou 6 dezenas e acertou 4, leva R$ 18.000 em Santo Antônio. A outra apostou 5, acertou 4, leva R$ 9.200 na quina. Dupla Sena, concurso 2.966, números da dupla, primeiro sorteio, 11, 16, 20, 25, 31 e 49. No segundo sorteio da dupla, 29, 34, 36, 39, 42 e 45. A dupla Sena está acumulada em R$2.800.000. Ninguém acertou 6 dezenas em nenhum dos sorteios. As loterias de ontem, sexta-feira. Algumas loterias da quinta não aconteceram por conta do feriado de Corpus Christi e aconteceram hoje e segue normal o calendário. A Super 7, segunda-feira, R$1.300.000. A Loteca fecha para dia 13, R$5.000.000. A Mais Milionária hoje, R$61.000.000 para quem acertar 6 dezenas e 2 trevos. Dia de sorte hoje, R$300.000. Time Mania para 7 dezenas, R$34.000.000, está acumulada. Quina hoje pode pagar R$600.000. Loto Fácil hoje R$2.000.000. Mega Sena hoje R$32.000.000. São as loterias para esse fim de semana. 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Este foi o Vanguarda Esportiva, então, de hoje, sábado. Muito obrigado pela companhia, ótima sequência de tarde. Amanhã, jornada esportiva a partir das 15 horas, para Pinhal de São Bento e Marmeleiro, Copa Sudoeste. A emoção é aqui.
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5: Meio-dia e 53.
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5: Meio-dia e 57.

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5: Alô, alô, meu povo amigo, um abraço, boa tarde. Estamos iniciando mais um programa Toca Tudo aqui na Cristal FM. Mais um sabadão na vida de todos nós. Bom final de semana. Até às 15 horas, muita música para você.

0: 1 e 8.
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0: 1:12.
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1: 1:20. 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

0: 1:30.
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4: 1:36.
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1: Ao pessoal reunido aí, tirando um dedinho de prosa com os seus, com os amigos. Obrigado pela audiência, obrigado pela companhia deste sábado aqui na Cristal FM 92,9, o programa Toca Tudo.

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2: 1:46.
3: A você aí nos seus afazeres, garantindo o pãozinho nosso de cada dia, muita gente e trabalhando neste sábado à tarde, tudo de bom. Obrigado pela tua companhia. Cristal FM, o Toca Tudo.

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13: 1h55.
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0: gente, né?
1: 2 e 4.
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9: 2:16.
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11: Um abraço, boa tarde para você, circulando aí pelas ruas da cidade, cortando as rodovias do Sudoeste, meu amigo, minha amiga. Você está com a Cristal FM 92,9, o programa Toca Tudo.

0: Se alguém me perguntar por aí, eu não digo nada não, só falo que ela tava lá na sarjeta comigo, cara.
1: 2h23.
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10: 2:29.
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4: 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Mais um final de semana que chega, né, meu povo? Obrigado pela tua audiência. Obrigado pela companhia. 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
0: 2h40.
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0: 2h46.
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3: 2h51.
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2: É a programação Cristal FM 92,9. O programa Toca Tudo. Sabadão, bom final de semana a todos.

0: 2h59.
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2: Chegamos ao final de mais um programa Toca Tudo. Um excelente final de semana a todos. Obrigado pela audiência, obrigado pela companhia. Continuem conosco, vem aí a próxima atração.

0: 3 e 3.
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1: 3:21.
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1: 3:23.
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1: 3:36.
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1: 3h52.
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0: já a gente volta com muito mais músicas. Amor.
1: 4 e 7.
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1: 4:19.
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1: 4h33.
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1: 4:48.
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0: acompanho em peso aqui, Júlio César Montenegro. Tamo junto e no Rancho do Cavalo Velho. Mete bronco, meu parceiro. Tudo de bom.
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2: Uhul!

0: Rancho do Cavalo Velho para todo o Brasil durante a semana também, hein? 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E olha só, se você quiser seguir o Rancho do Cavalo Velho também nas redes sociais, cavalovelho.sertanejo no Instagram. cavalovelho.sertanejo no Instagram. Aí você vê tudo que a gente está fazendo durante a semana. Sejam todos bem-vindos aqui à melhor programação. 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
1: 5:17.
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0: Vamos trazer mais modão, Pião Carreira e Praiano Especial. Duas, uma atrás da outra, chamada a cobrar. E depois, Lácio da Saudade.

Especial de hoje aqui no Rancho com Pio Carreira e Praiano. Estiveram comigo lá em Portelândia, no Goiás. E Praiano, amizade de muitos anos, né, Praiano? Rapaz, a gente prosseguiu quase todo dia. Vamos trazer mais um modão? Chico Rei e Paraná. Outros caminhos sem você. Essa é boa demais, essa machuca o Carboy.

0: Daniel Carreiro, o homem do bigode grosso. Respeito o homem, ô paixão, moda apaixonada. Aliás, um abração grande pros fãs do seu Carreiro lá do Instagram. Cavalo Velho ponto sertanejo, Cavalo Velho ponto sertanejo, segue lá, viu? Um abraço pra Palmito, Santa Catarina, todo mundo ligadinho com a gente. Alô, Estão Catarinense.
1: 5:31
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0: Gente,

0: Otávio Augusto e Gabriel, linda essa moda aí, né? Oh, é os versos de rodeio, as rimas de rodeio.
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2: 5h47.
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Fred e Pedrito Balangando aqui do programa. O povo gosta demais, né? Ô, povo da Rondônia, aquele abração, coisa do cavalo velho. E agora ela vai continuar no embalo do Guilherme em Santiago, é pra levantar poeira aqui no rancho.

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Deus é bom e a sua misericórdia dura para sempre. Seja glorificado o nome do Senhor na minha e na sua vida. Vamos à palavra de Deus. Eu quero compartilhar com você hoje o texto que está no Evangelho de João, capítulo 21, versos 18 e 19. Em verdade lhe digo, que quando era mais moço você se cingia e andava por onde queria. Mas quando for velho, estenderá as mãos, e outro o cingirá, e o levará para onde você não quer ir. Jesus disse isso para significar com que tipo de morte Pedro havia de glorificar a Deus. Depois de falar assim, Jesus acrescentou: siga-me. Palavras ditas pelo Senhor Jesus Cristo a Pedro, o seu discípulo querido, um homem bom, sincero, disposto a fazer a vontade de Deus, porém, assim como você, assim como eu, Pedro também tinha suas fraquezas, seus erros, suas falhas. Mas Jesus não desistiu dele, assim como ele não desiste de mim, assim como ele não desiste de você. Num diálogo de Jesus com Pedro, após o Mestre ter ressuscitado, Jesus diz essas palavras proféticas: em verdade lhe digo, que quando era mais moço você se cingia, se vestia e andava por onde você queria, mas quando você for velho, estenderá as mãos e outro cingirá e o levará para onde você não quer ir. E observe que em seguida, João, o autor do Evangelho, ele faz esse comentário: Jesus disse isso para significar com que tipo de morte Pedro havia de glorificar a Deus. Depois de falar assim, Jesus acrescentou: siga-me. Significa que Pedro viveria e morreria por Cristo. De acordo com a tradição dos judeus, Pedro morreu crucificado de cabeça para baixo. Porém, certamente, Pedro morreu sabendo que se Deus é por nós, quem será contra nós? Pedro morreu sabendo que nós somos mais que vencedores por meio daquele que nos fortalece. Morreu ciente de que nada pode nos separar do amor de Deus que está em Cristo Jesus, nosso Senhor. Essas são lindas palavras do apóstolo Paulo na carta aos Romanos, capítulo 8. E eu diria mais, citando agora Romanos, capítulo 14, verso 8, porque se vivemos, é para o Senhor que vivemos, e se morremos, para o Senhor morremos. Quer, pois, vivamos ou morramos, somos do Senhor. Não é lindo isso? Para o Senhor, nós, seus filhos, seus discípulos, vivemos. E se morrermos, para o Senhor morremos. Quer, pois, vivamos ou morramos, somos do Senhor. Jesus prometeu, cito agora Lucas 9, verso 24, quem perder a vida por minha causa, esse a salvará. Ou, não tenha dúvida quanto a isso. Quem perder a vida, disse Jesus, por minha causa, e quantos? Ao longo dos séculos, ao longo da era cristã, têm perdido a vida por causa de Jesus? Quantos têm sido martirizados por causa da sua fé, dos seus valores, dos seus princípios, baseados na palavra de Deus? Mas Jesus promete, quem perder a vida por minha causa, esse a salvará. Mas é possível que nós não sejamos chamados a morrer por Ele, que nós, portanto, vivamos para Ele. Compreende? Se você não for chamado a morrer por Cristo, como muitos já morreram, que você viva por Ele e para Ele, para a glória dEle. Esse é o chamado de Deus para você e para mim. Eu acho interessante, na sequência aqui do texto que li, Evangelho de João, capítulo 21, agora dos versos 20 a 23, está escrito assim:
Então Pedro, voltando-se, viu que o discípulo a quem Jesus amava vinha seguindo. Era o mesmo que, na ceia, havia se reclinado sobre o peito de Jesus para perguntar: Senhor, quem é o traidor? Ao vê-lo, Pedro perguntou a Jesus: Senhor, e quanto a este? Jesus respondeu: Se eu quero que ele permaneça até que eu venha, o que você tem com isso? Quanto a você, siga-me. Então se espalhou entre os irmãos a notícia de que aquele discípulo não morreria. Ora, Jesus não tinha dito que tal discípulo não morreria, mas se eu quero que ele permaneça até que eu venha, o que você tem com isso? Olha que curioso essa parte final aqui, não é? Como é interessante essa parte. Jesus disse a Pedro: Pedro, olha, saiba de uma coisa, por você me amar e cuidar da minha igreja, um dia você estenderá as mãos. E como disse João no texto que li antes, Jesus disse isso para significar com que tipo de morte Pedro havia de glorificar a Deus. Ou seja, Jesus estava profetizando que Pedro iria morrer crucificado. Aí, quando Pedro vê João, outro discípulo que se aproxima, ele diz assim para Jesus: Senhor, e quanto a este? Ou seja, será que ele também será crucificado? Ele vai morrer por ti? E Jesus disse: Se eu quero que ele permaneça até que eu venha, o que você tem com isso? Quanto a você, siga-me. É como se Jesus dissesse a Pedro: Filho, siga seu ministério, sua vida, e não se compare com ninguém. Aliás, ontem até eu disse isso, não é? No programa de ontem. A gente não tem que se comparar com ninguém, porque se você se compara com alguém que julga ser inferior a você, você fica cheio de orgulho. Se você se compara com alguém que você julga ser superior a você, você tende a ter inveja. A gente não tem que se comparar com ninguém. Cada um de nós deve viver sua própria vida, seu ministério, o propósito de Deus para a gente, porque Deus guia cada um dos seus filhos segundo a sua vontade e os seus propósitos. Que Deus nos abençoe, que nós permaneçamos firmes em Cristo, a despeito das lutas pelas quais passarmos. Se vivemos, para o Senhor vivemos. Se morremos, para o Senhor morremos. Quer, pois, vivamos ou morramos, somos do Senhor.

0: Senhor, ao pensarmos em Pedro e em tantos outros homens e mulheres que ao longo da história deram a vida pelo Senhor, por Tua causa, foram martirizados, porque viveram e pregaram Tua palavra e permaneceram leais mesmo em meio às perseguições e ameaças, ó Deus, nós nos sentimos tão pequenininhos, Senhor. Porque muitas vezes, quando a nossa fé é provada, em questões tão simples nós fracassamos. Por isso te pedimos, Senhor, vem e habita em nós pelo Teu Espírito e concede-nos a firmeza que deste a homens e mulheres que se tornaram mártires, assassinados por Tua causa, mas não desistiram do Senhor e da lealdade a Ti. Concede-nos essa firmeza, Senhor, para que nós vivamos para o Senhor, que nossa vida seja para a Tua glória. Em nome de Jesus. Amém. Uma bênção de Deus para você e a sua família. Que o Senhor te abençoe e te guarde. O Senhor faça resplandecer o seu rosto sobre ti e tenha misericórdia de ti. Que o Senhor sobre ti levante o seu rosto e te dê a paz.
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0: Olá, meu amigo, muito boa tarde para você, seja bem-vindo a mais esse Clube da Música. Meu nome é Josiel Matos e eu vou compartilhar o amor de Jesus junto com os meus amigos e um convidado especial a partir de agora aqui na Sintonia da Voz da Esperança. Muito bom ter você aqui sintonizado comigo. E aí, você que tá me ouvindo por onde nesse momento, hein? Tá me ouvindo pela rádio ou então pelo nosso canal no YouTube?
1: O canal do YouTube tá acontecendo com áudio e você pode acompanhar a gente por lá, não com as imagens, mas na hora que tiver a música vai ter clipe para você acompanhar. Então vai pra lá, youtube.com/novotempo-radio.
0: Exato, nós não estamos aqui sozinhos, né? Você já ouviu ela, que é Larissa Oliveira. Tudo good, Larissa?
1: Graças a Deus, tudo certo, José.
0: Tá aqui com a gente, obrigado, viu, minha amiga? Bom, do outro lado nós temos ele, né? Fernando Ferro. Fernandão, que é produtor, editor de áudio, esposo de Ilana, filho de Dona Vânia e seu Fernando. Ele que é músico, pianista, cantor, pernambucano.
1: Produtor?
0: Produtor, ele é...
1: Vamos dar as palmas pra ele, porque as palmas não, não estavam lá. Você bate palmas de jeito estranho, hein?
0: É porque eu quase acertei o microfone. E aqui no lado de cá, na mesa de som, nos ajudando também ele, maestro Stanley Carvalho. Muito obrigado pela sua presença, maestro Stanley Carvalho. Ele agora não reclama mais.
1: É que eu acho que ele estava em outra sintonia, ele estava resolvendo outras coisas.
0: Nosso poderoso chefinho Heitor Gomes e ele também, que é aí o ícone do rádio brasileiro. Ele que está aqui nos ajudando esses dias, né?
1: Antônio?
0: Não, ele tá aqui nos ajudando, Daniel Mendes.
1: É, mas ele foi um
0: E o ícone do rádio brasileiro, ele que tá aqui nos ajudando esses dias, né?
1: Antônio?
0: Não, ele tá aqui nos ajudando.

0: Direto da Ucrânia, tá? Eu não sei se eu vou saber falar o nome certinho. Me ajuda aí. Nikita Isakov. Fala no microfone, pode falar no microfone.
1: Isakov.
0: Nikita Isakov.
1: Yep.
0: Nikita Isakov vem da Ucrânia só pra participar do Clube da Música.
2: É, e ele fala português, sabia?
1: No, I don't speak Portuguese. I speak Ukrainian.
2: Então ele não,
3: eu não falo português, eu falo só ucraniano.
0: Mas ele fala ucraniano.
2: Fala ucraniano.
0: Eu falei pra ele que eu tinha certeza absoluta que você ia pedir pra ele falar em ucraniano.
2: Eu só acredito vendo.
1: I can't speak in Ukrainian. So, друзі, дуже радий бути у вас в гостях. Привіт з України. Мене звати Нікіта Ісаков. І привіт вам від групи Puri Music. Ми дуже цінуємо ваше служіння, ми дуже цінуємо вашу роботу і благословляємо вас.
0: Ele disse que o nome dele é Nikita Isakov. Ele é líder do projeto Puri Music.
2: Você combinou
0: isso? Eu li o roteiro!
1: I just said that we are inspired by your service and we bless you, guys.
3: A gente só quis dizer que a gente está inspirado pelas suas histórias e que Deus abençoe vocês.
0: Amém.
2: A gente também.
0: Tá ouvindo uma voz diferente junto aí com o Nikita?
2: Eu queria que ele traduzisse do ucraniano. Então tá aqui pra traduzir, tem que traduzir tudo, meu amigo.
3: Do ucraniano vou ficar devendo.
0: Gente, quem tá fazendo aí a tradução do inglês pro português aqui pra gente, eu fico olhando pra câmera. É, José, eu tenho costume. É ele, Renan Bubina.
2: Renan Bubina?
0: Mas só o Renan teve palmas.
3: Ai, convidado especial.
0: Não, o Nikita também teve, é verdade.
2: Nikita também teve. Nikita
0: Isakov.
2: Zakov.
0: Bora de música, daqui a pouco a gente conversa um pouco mais.
2: Vamos ouvir aqui. Vamos lá.

0: Você acabou de ouvir a primeira de Nikita Isakov. Falei certo?
1: Olha só.
2: Appreciate, guys. Really, really appreciate that you enjoy me and join me in this song.
3: Eu agradeço que vocês tenham me acompanhado durante essa música.
1: O que essa música fala, Nikita?
2: Oh, it's so deep meaning in this song.
3: Tem um significado muito profundo nessa música.
2: It said that I was in a place where I don't want to be.
3: Ela fala que eu estava em um lugar onde eu não gostaria de estar.
2: And I come coming back to home.
3: E eu estou voltando para casa, então.
2: To embrace of our father.
3: Para o abraço do nosso pai.
2: Yeah, but by the way, everyone, when can find your his own sense in this song.
3: Mas que cada pessoa pode encontrar o próprio significado dela nessa canção também.
2: Yeah. Maybe some love story.
3: Talvez para sua história de relacionamentos, história de amor.
2: You know, we have a war in Ukraine, and one soldier can come back home from front line. And this song, in this case, will be for him.
3: Mas nós estamos com a guerra acontecendo na Ucrânia, então essa música pode significar para o soldado o retorno dele para casa também.
0: E você que está na audiência, vamos só falar aqui o Instagram do Nikita, que é.
2: I have my Instagram. I need to. My Instagram is Nikita Isakov. Nikitaisakov.
0: Agora eu vou traduzir.
1: Vai.
0: Nikita. Nikita. Isakov. É. E peraí que o meu fechou aqui. Peraí, eu tenho que pegar minha cola aqui.
2: I really like how it sounds in Brazil.
3: Ele realmente gosta como o nome dele soa em português.
2: Isakov. I'm Isakov. But it's okay. Thank you. Isakov.
1: Isakov. Isakov. Até o final a gente aprende.
2: Yeah, it's okay.
3: Tá tudo bem.
2: I really like because it's my first time that my surname or name speak in Portuguese.
3: Ele realmente gosta da pronúncia, que é a primeira vez que ele tá escutando sobre o nome dele falado em outra em português, né?
0: Okay, vamos fazer o seguinte, Heitor, você tá com o YouTube aí? Tem como você pôr lá o Instagram dele no chat do YouTube, por favor? O Heitor vai pôr no chat do YouTube @ youtube.com/NovoTempoRádio. Ele vai pôr o arroba do Nikita, fica mais fácil. Qualquer dúvida, você pode mandar aqui no nosso WhatsApp, 12981510081, que a gente responde. Se você já pegou de cara o Instagram dele, vai lá, siga o Nikita, tira um print que você está seguindo ele. Eu tenho que falar devagar, desculpa, Renan. Tira um print que você está seguindo ele e manda aqui no nosso WhatsApp, que é o 12981510081.
1: Aí a gente vai te mandar um abraço.
0: Isso, a gente vai te mandar um abraço.
2: Yeah, I will do it.
1: Nikita, você nasceu na Ucrânia, você cresceu em uma família pastoral. Como é que foi a sua infância? A música sempre esteve presente?
2: Thank you for your question. First of all, yeah, I was born in the east part of Ukraine. It's a city called Kharkiv.
3: Agradeço a pergunta. Sim, eu cresci na parte leste da Ucrânia e numa cidade como
2: Kharkiv.
3: Kharkiv.
2: Yeah.
1: Kharkiv.
2: Wow, cool. Very, very, very good. Yeah, and my childhood was in service, because my, as you mentioned, my family is a pastoral family, and we were in service all time in ministry.
3: A minha infância, como você falou, eu vim de uma família pastoral, então eu passei a minha infância sempre nos cultos, dentro da igreja, participando com a minha família.
2: And by the way, my mom, she's a good singer. She has a good voice.
3: E a minha mãe, inclusive, é uma excelente cantora, tem uma linda voz.
2: And first education of my father is his orchestra conductor.
3: E o meu pai, ele é formado sendo um maestro de orquestra.
2: So I think my music background are from them.
3: Então ele acredita que essa origem musical que ele tem na vida dele vem dos pais.
2: Yeah, first my childhood I really really like music. I bring like I don't know how to say in English tennis racket.
3: Yeah.
2: Yeah, and be like a guitar for in the mirror and oh I play guitar.
3: Desde pequeno ele é apaixonado por música, então ele pegava raquetes de tênis e ficava na frente do espelho fingindo que era um violão e tocando e cantando.
2: Yeah, and right now it's not it was a dream in my life and right now it's a real life.
3: Que era um sonho desde criança e agora para ele é realidade.
0: E Nikita, em que momento você percebeu que a música não era só um hobby, mas era um chamado de Deus para sua vida?
2: I think that when I wrote my first song, I released this song, and when I read first comment, then people said that I really like this music.
3: Desde a primeira vez, na primeira vez que eu escrevi a minha música e eu lancei a minha primeira música, quando eu li o primeiro comentário da pessoa falando eu gostei muito dessa música, acho que foi ali que eu tive essa resposta.
2: And this person wrote a testimony with this music.
3: E essa pessoa também contou um testemunho da música.
2: And I realized that man, I'm an instrument in God's hands.
3: E eu percebi que eu sou um instrumento na mão de Deus.
2: And it was so touching for me because I feel that God can use me and it's not my work, it's not my talent because I'm not so talented. God use me and it's a treasure.
3: Yeah, e é um sentimento muito importante para mim porque eu consigo perceber que eu sou um instrumento na mão de Deus, de que ele me usa para alcançar as outras pessoas, o meu talento.
1: Amém.
2: Yeah, it was 10 years ago.
3: E isso foi há 10 anos atrás.
1: Uau. Vamos ouvir música?
0: Bora lá.
1: Mais uma.
2: Okay, let's go.
3: Vamos lá.

0: Depois de ouvir mais uma do Nikita aqui na sintonia do Clube da Música, a gente tá de volta. E Nikita, explica pra gente um pouco dessa música, né? O que que ela fala? Conta pra gente o contexto dela.
1: O nome
0: da música.
1: O nome ucraniano, a gente ucraniano. Quer ouvir.
2: Yeah. By the way, it's a terrible story about this song, because we have a war right now, and this is our life. And this song called "Give Us Strength."
3: So, então essa música, na verdade, tem uma história terrível por trás, porque nós estamos em guerra nesse momento, né? Então o nome da música é "Nos Dê Força." Nos dê força.
2: And it's like a prayer for God, because you know the war is really a terrible thing, and every day a lot of people are dying and so on. And in this song I pray, give us strength to go through this war.
3: E é como uma oração para Deus, porque a guerra é uma coisa terrível, as pessoas perdem a vida e tudo mais, então é como uma oração para Deus para que nos dê força para superar isso.
2: Yeah, give us peace and embrace us, God.
3: Nos dê força e nos abrace nesse momento.
2: Yeah. And that's, by the way, this song in rotation not only Christian radio station in Ukraine, so a lot of people can listen it too. So I really appreciate it.
3: E essa música ela toca não somente nas rádios cristãs na Ucrânia, mas em todas as outras rádios. Então as pessoas realmente podem escutar e se identificar com essa música e sentir o significado dela.
2: Yeah, so it's in this music is my soul, is in this music my heart. In the first year of war, because I wrote this song in the first year.
3: Então essa música vem do meu coração, ela vem da minha alma durante no primeiro ano da guerra, foi quando eu compus.
1: Uhum. Vamos falar do seu primeiro single. Em 2015 você lançou ele, né? A gente queria saber como foi esse processo, se você se sentiu com medo, com mais responsabilidade. Conta pra gente.
2: Oh, you know, in 2015, I think I was more braver than right now.
3: Eu acho que em 2015 eu era mais corajoso até do que agora, inclusive.
2: I had a lot of ambition.
3: Eu tinha muita ambição.
2: Yeah, and I moved to Kyiv. Kyiv is the capital of Ukraine, and started work at Hope Channel Ukraine in 2014.
3: E eu me mudei para Kiev, que é a capital da Ucrânia, para começar a trabalhar na Hope Channel Ucrânia em 2014.
2: Yeah, and there is a studio of radio at Hope Channel Ukraine.
3: E tem um estúdio de rádio na Hope Channel da Ucrânia.
2: Yeah, and I understood that I can use it to learn how to produce music, how to record and so on.
3: E eu entendi que eu posso aprender a usar esse estúdio para aprender a fazer as mixagens das músicas, a produzir as músicas lá.
2: And Hope Channel are doing miracles in lives, not only listeners or watchers, for workers too.
3: E a Hope Channel está fazendo milagres não somente para os telespectadores e ouvintes das rádios, mas também para aqueles que trabalham lá dentro.
2: Yeah. And I started to produce, because I don't have money to give another person who give me a good production as I want.
3: E eu não tenho dinheiro para de fato pagar outra pessoa para produzir do jeito que eu quero que ela produza.
2: Yeah, and this year I met my good friend. I called him my best musician friend, Arthur.
3: E esse ano eu conheci o meu melhor amigo músico chamado Arthur.
2: Yeah, and he started in production, started his career in production too, and he helped me with the mixing.
3: E ele também começou a carreira dele em produção musical, então ele tem me ajudado na questão de mixagens.
2: Yeah, and we talk about technical part of this song.
3: Falando sobre a parte técnica da produção de música, né?
2: What about the song?
3: Mas agora sobre a música, de fato.
2: You know, as a Christian, for me, the meaning or sense in song that inspire me, it's a hope.
3: como um cristão, agora falando de mim mesmo como um cristão, o que me inspira é a esperança.
2: And I wrote this song about second coming of Jesus.
3: E então eu escrevi essa música sobre a segunda volta de Jesus.
2: It's called Time is Almost at Hand.
3: E ela é chamada de O Tempo Está Quase Chegando.
2: Yeah, and soon Jesus is coming.
3: Que logo logo Jesus está voltando.
2: Yeah, and because I think because it's my meaning, because not of a lot of Christian musician war at the same time in Ukraine, this song have a popularity in Ukraine.
3: Então é um tema que foi. Teve outras músicas escritas por outros músicos também durante essa época de guerra. E essa música, ela ficou realmente famosa nesse período.
1: Yeah. A gente precisa fazer um intervalo agora, bem rapidinho, mas você que está acompanhando a Rádio Novo Tempo, não sai daí que daqui a pouquinho tem mais Nikita falando em ucraniano com Josiel traduzindo.
0: Exato. Sai daí.
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14: 6h50. 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

0: Estamos de volta aqui no Clube da Música, depois do nosso intervalo hoje com Nikita Isakov.
1: Isakov.
0: E você está conhecendo um pouco do ministério, da história dele aí. Também temos a presença ilustre do Renan aqui conosco, né? A gente não está sozinho. E o Nikita estava falando agora há pouco sobre a guerra, ele que veio da Ucrânia. E aí é um momento muito delicado que o país dele está vivendo, né? Eu imagino assim o desespero das pessoas, a angústia das pessoas, ver locais, né? Casas, parques, tudo destruído, tudo... aquele caos completo, né? Sem saber como vai ser o amanhã. E é algo que frustra e que deixa o coração da gente angustiado. A gente que está aqui no Brasil, a gente muitas vezes não consegue entender. Parece que às vezes parece simples para a gente, né? Porque a gente nunca vivenciou por guerra, a gente nunca passou por uma guerra. Mas quem está lá nesse momento, eu tenho a certeza absoluta que estão cheios de perguntas em sua mente e que não tem respostas muitas vezes. Ficam angustiados, não sabem o que vai acontecer, não sabem qual o próximo passo, qual o próximo ataque, e isso é algo que inevitavelmente Cristo falou que aconteceria. Jesus disse que antes dele voltar existiriam guerras e rumores de guerras. Né? Nós estamos vivendo não só um rumor, né? A gente já está vivendo aí há mais de 3 anos uma guerra, não só lá, mas agora também no Oriente Médio, né? E você vê a violência cada vez aqui no Brasil, a gente convive com a violência diariamente, outros países também, a gente vê o aumento do número de pessoas viciadas em drogas, pessoas que estão com a vida completamente despedaçada. Aí eu pergunto para você nessa tarde, esse mundo tem salvação? Tem. E a única salvação para esse mundo é o retorno de Cristo Jesus. E para que você se prepare para não só ver Jesus voltando, mas para passar a eternidade com ele, é que eu te ofereço agora o guia de estudos Eventos Finais. Esse guia, meu amigo, ele vai abrir para você o livro do Apocalipse, do primeiro ao último capítulo, explicando com detalhes e bem explicadinho cada uma das profecias. Você vai saber exatamente como interpretar as profecias, como entender e como usar a Bíblia para que você possa se preparar para passar a eternidade na Nova Jerusalém. A Nova Jerusalém, querido, não é só um lugar onde eu e você vamos passar a eternidade com Cristo, mas a Nova Jerusalém é um local onde eu e você não vamos ter guerras mais. Eu e você não vamos viver mais em distâncias. Eu moro longe dos meus pais estão passando os dias aqui comigo, mas meus pais moram a 400 e poucos quilômetros daqui. E quando Cristo voltar, esse tipo de separação não vai existir, não vai haver doenças, drogas, violência, criminalidade, vai ser um lugar, será um lugar perfeito. E você pode vivenciar esse lugar, mas você precisa do conhecimento das profecias. Eu podia muito bem vir aqui a essa tarde, ao meio-dia, 34 minutos, e falar só com você que Jesus te ama, que Ele quer você feliz, que Ele quer cuidar de você e que você pode ficar tranquilo. Mas eu seria um mentiroso. Sabe por quê? Porque Jesus quer isso tudo. Isso é verdade. Mas Ele também quer que você conheça as profecias e Ele anseia que você se prepare. Porque só conhecer Jesus e não estar preparado não adianta de nada. Satanás também conhece Jesus, mas ele já fez a escolha dele. E você, qual é a sua escolha? Vai pedir o guia Eventos Finais e se preparar? Ou vai optar por não? Acha que é fanatismo? Ah, isso aí é fanatismo, isso aí é demais, não precisa disso. Querido, quando Cristo voltar e você se lembrar do seu amigo Josiel hoje, dizendo para você pedir esse guia, vai ser tarde demais. 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Você viu o Nikita falando nas músicas dele, né? Cantando aí sobre a esperança, cantando sobre a necessidade que as pessoas têm de ter forças, de voltar para casa bem, né? De estar em família, mas estar em família bem. E você que e eu que estamos aqui vivendo no Brasil, a gente não tem essa noção, mas você está ouvindo os lábios de uma pessoa que está sofrendo uma guerra no seu país, que ele gostaria de que nada disso estivesse acontecendo. E você pode viver em um lugar onde não existirão mais guerras. 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E agora que a gente já voltou, a gente vai ouvir mais uma música do Nikita Isakov.
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0: Você acabou de ouvir mais uma do Nikita Isakov. E eu vou traduzir para você só a primeira frase, tá? Eu tenho que orar.
1: Olha só, você já aprendeu ucraniano?
0: Já, meu filho, já posso ir para a Ucrânia agora. Quem sabe eu não chego lá na Ucrânia e não encontro a minha...
1: Prometida.
0: A minha prometida, a minha Raquel.
1: Nikita, ai, perdão.
0: Isaac, olha, buscar a mulher de Isaac longe.
1: É,
0: longe,
1: né? Pode ser.
0: Às vezes eu tenho que ir lá na Ucrânia buscar a minha. Passa meu perfil lá, ô Nikita.
2: Got you.
3: Yeah, eu vou arranjar pra você.
0: Oh, agora eu gosto disso, tá vendo?
1: Gente do céu. Mas pro pessoal que tá acompanhando aí a Rádio Novo Tempo, assim como Josiel Matos conseguiu traduzir um pouco a música, né? Reconheceu aí, Eu Tenho Que Orar. E essa música aí que o Nikita cantou com uma galera. Quem tá acompanhando pelo YouTube assistiu o clipe e viu. Tem uma galera envolvida aí junto com o Nikita. E é o projeto Purim Music. Queria que você falasse um pouquinho pra gente que projeto é esse, Nikita.
2: Purim Music is God's miracle in our lives. Another God's miracle.
3: Purim Music é outro milagre de vida na nossa vida. Milagre de Deus na nossa vida.
2: Because we don't plan this project. And I think God is a producer. And founder of this project.
3: Porque nós não planejamos de fato esse projeto. Deus montou e planejou esse projeto para nós.
2: Purim Music is it's a group of friends who really love God and really like to sing.
3: Purim Music é um grupo de amigos que ama de verdade adorar a Deus e cantar junto com seus amigos.
2: Right now we have 5 live albums and you need to know that we are really inspired by your service, by your music, because I think that your musical culture are more similar, are more closer to Ukrainians.
3: Até agora o Purim Music tem 5 álbuns gravados ao vivo e ele disse que eles se inspiram muito na nossa cultura musical, nas nossas produções musicais, porque é muito semelhante ao que toca na Ucrânia, que é o pessoal, as pessoas gostam de escutar na Ucrânia também.
2: That's why in COVID season we found a lot of good songs from Brazil, translated it into Ukrainian or Russian and seen it, because it touches our heart.
3: É por isso que durante a época do COVID a gente teve tantas músicas traduzidas do português para o ucraniano ou para o russo, porque essas músicas realmente tocam o nosso coração lá também.
2: And glory to God for this project.
3: E glória a Deus por esse projeto.
0: Agora, falando de música, né? Falando de traduções, como é que você, o Nikita, equilibra essa modernidade musical, como você disse, que o povo ucraniano gosta desse tipo de música daqui do Brasil, né? Como é que você consegue equilibrar essa modernidade, os estilos, os arranjos, a produção, com a fidelidade à mensagem do Evangelho?
2: The reason, not the reason, I think that, let me think.
3: Ele vai pensar para responder.
2: Because I need to think in English, you know.
3: I'm ele precisa Ukrainian. Pensar para responder em inglês também.
2: As I said that, I think that music, this melody is so closest for us. For Ukrainians and for basically for our group of people who are seen.
3: Okay. Como eu disse antes, essa melodia, essa forma da música, ela é muito próxima da gente também na Ucrânia.
2: With this thing, we have our musical backgrounds, our own musical backgrounds, our tastes, maybe some trends, styles of music and so on.
3: Com a nossa origem musical, o nosso gosto musical, também vem para essa melodia mais moderna.
2: And we meet with musician for the recording of these songs and add to this song, add to this arrangement, to production, his its own things that in our musical backgrounds and so on.
3: Então, quando eles vão conversar com o produtor musical, eles conversam sobre introduzir essas questões dentro das músicas para que soe agradável e também ainda com a mensagem, né?
2: And I think in this synergy, in this cooperation, we'll do something new, something fresh.
3: E com essa combinação, com essa sinergia, a gente pode produzir algo novo, algo fresco para a audiência.
2: And something new and fresh, differently, directly for our people, for Ukrainians.
3: E algo novo também e diferente para nós lá na Ucrânia.
2: And interesting fact that in Brazil maybe this song is so old. No, not this song, but another one. But in Ukraine, oh wow, new song from Puri Music. No, so interesting thing that your service works in our country too.
3: Então ele fala que às vezes as músicas que pra gente já pode ser um pouco mais antigas, e a gente escuta e fala, nossa, essa música já é de tempos atrás, pra Ucrânia quando o Puri Music vem e faz essa adaptação, é algo novo e eles ficam encantados com essa música.
2: So again, thanks a lot for your ministry, for all of these composers, for artists. I know that the last song was from Fernanda Laura.
3: Yeah. Então ele agradece.
2: Thanks a lot, and we really appreciate.
3: Ele agradece demais pela vida da gente, pela vida dos produtores musicais brasileiros, porque eles tocam as vidas das pessoas também lá na Ucrânia.
1: Agora, a próxima música que a gente vai ouvir, Josiel Matos, é de uma pessoa que você conhece muito bem. Se estivéssemos com imagens aqui do estúdio, você estaria vendo ele aqui atrás da gente, Wesley Fonseca, mas meu pastor na voz de Nikita Isakov e toda a turma aí do Puri Music.

0: Meu pastor, na voz do ministério, pode falar assim?
1: Ministério.
0: Ministério Purim. Eles são mineiros. A gente fala desse jeito.
1: Purim, Purim.
0: É. Explica pra ele, ô Renan.
1: Como é que
0: o mineiro, o mineiro, a gente que é mineiro, a gente tem muitas palavras.
2: With the jokes, you know?
3: Cuidado com as piadinhas que vai fazer.
0: É, isso aí, ué.
1: Mas, ô Nikita, vamos falar um pouquinho das suas ações beneficentes também, porque desde que a guerra começou no seu país, você tem atuado intensamente com iniciativas beneficentes, alguns concertos, turnês que você faz também com essa, nessa intenção, né? Como é que foi esse impacto inicial?
2: When the war starts, I think everybody who stay in Ukraine wanted to be a part to serve, part of serving people in Ukraine.
3: Quando a guerra começou, todas as pessoas que continuaram na Ucrânia tinham esse sentimento de servir ao próximo, de ajudar ao próximo naquele momento.
2: For me, I understand that music is like a medicine.
3: Para mim, a música ela é como se fosse um remédio.
2: Because you listen to music and you can something add to your soul.
3: Porque quando você escuta com uma música, algo pode nascer na sua alma.
2: And I really thankful to the Lord that during the war we have recorded 3 albums with Purim music. I released maybe 3 or 4 singles by myself, and it is inspired by God, because He gave this opportunity to
3: Eu agradeço muito a Deus, porque durante o período da guerra eu pude lançar 3 álbuns com Purim Music, mais 3 ou 4 singles por mim mesmo. Então eu agradeço muito a Deus por isso.
2: I'm not so stressful in the war. But a lot of people are in depression, you know, they don't know about the future. And man, I have this this talent, God gave me the vision of music, and I like write the song, produce the song to inspire or to encourage people who are struggling right now.
0: Renan, o que acontece? A gente tem que fechar aqui agora, mas vamos ver o seguinte. Continua com a gente no YouTube, ele vai terminar de responder essa pergunta. Obrigado você que ficou pela audiência. Nikita, meu desejo para você é que você seja uma luz menor que indica para uma luz maior que é Jesus. Obrigado pela sua presença e a gente fica por aqui, né, Lari?
1: Vai lá seguir Nikita nas redes sociais, está aqui no nosso chat do YouTube. A gente...
0: Tchau!
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8: A frase mais poderosa que pode sair da boca de gente como eu e você é Eu Creio. Eu sou o pastor Vinícius Mendes e este é o programa Eu Creio, aqui na sua querida Rádio Novo Tempo. Crer é dar liberdade para Deus fazer o que Ele prometeu em nossa vida. O texto bíblico para nossa meditação hoje está em Mateus capítulo 5 e o verso 7, que diz: Felizes os que são misericordiosos, porque Deus mostrará a eles a sua misericórdia. Durante 9 meses, o filho suga literalmente tudo o que há de melhor do corpo da mãe. Todas as substâncias necessárias à manutenção da vida humana são produzidas em escala maior durante a gestação, porque o feto não pode ficar sem alimento. Como se não fosse suficiente expandir o abdômen da mãe, o bebê em gestação promove uma verdadeira revolução no corpo feminino. Ao sair, desloca órgãos e articulações da mulher, causa dores fortes e, em geral, deixa marcas no corpo e na alma. O mais bonito é que depois desse trabalho todo, em via de regra, as mães esquecem tudo o que passaram e se alegram profundamente com o filho nos braços. Gerar uma criança significa doar-se para que outra vida possa existir. E o que isso tem a ver com o versículo de hoje, que fala de misericórdia, né? Felizes são os misericordiosos, porque Deus mostrará a eles a sua misericórdia. Bom, misericórdia é a tradução da palavra hebraica hashamayim, que deriva de reshem, cujo significado é gravidez. Embora o Novo Testamento tenha sido escrito na língua grega, Jesus e seus discípulos estavam imersos na cultura hebraica, para a qual o conceito de misericórdia estava relacionado com o ato de uma mulher entregar seu corpo para gerar uma criança. Isso mesmo, em hebraico, a palavra misericórdia tem a sua raiz etimológica na gravidez. Na prática, isso significa que, ao agirmos com misericórdia, estamos ajudando a produzir vida para alguém. Misericórdia é ser bondoso para pessoas que não merecem, não tem como retribuir, nem esperam nossa compaixão. Na raiz latina, misericórdia é a junção de duas palavras, miseratio, que é compaixão, e cordis, que é coração. Ou seja, misericórdia é se colocar em amor no lugar do outro. É um sentimento que parte do coração e vai para a ação. Os misericordiosos não amam da boca para fora, mas de coração para coração. Por isso estão dispostos a deixar de curtir alguma coisa boa para que outra pessoa fique bem e feliz. Quando compartilhamos comida, roupa, remédio, amor, atenção e salvação, tudo isso com alegria, estamos demonstrando que a misericórdia de Deus inundou a nossa vida. Sabe, a gente pode ser misericordioso como Deus. A misericórdia é uma característica do caráter amoroso de Deus que está disponível para todos aqueles que recebem o Espírito Santo de Deus na vida. Pastor Vinícius, como faço para ter um coração misericordioso como Deus? Você precisa conhecer a Deus. Como conhecer a Deus? Ele deixou uma carta de amor revelando o seu plano para nós. A Bíblia é essa carta de amor. Então, quando a gente estuda a palavra de Deus, a gente aprende a ser como Deus. 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Sabe, ser misericordioso é como dar à luz. Sim, Certamente existem pessoas à sua volta que estão vivendo alguma situação de trevas na vida. Seja hoje um agente de Deus para gerar vida para essa pessoa. Sabe o que vai acontecer? Deus também vai gerar vida para você. A misericórdia de Deus está na Bíblia. E se está na Bíblia, eu creio. Diga a você também, eu creio.
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3: Olá, seja muito bem-vinda, seja muito bem-vindo a mais um programa Clube do Rei. A gente começa o Clube do Rei trazendo para você sempre as melhores canções do Rei Roberto Carlos. Eu me chamo Elaine Dias e a gente vai ficar por aqui, ó, bem juntinhos, trazendo o Rei Roberto e, claro, algumas curiosidades também sobre a vida desse cantor que é maravilhoso. A gente sabe o quanto, né? Vamos começar, Roberto Carlos, esse primeiro fim de semana do mês de junho, a gente já traz uma música linda do Rei Roberto Carlos, que se chama Detalhes. É a primeira de hoje. Música.

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Mas isso aí é apenas uma amostra, né, de um momento maravilhoso da nossa vida. Um momento em que o sonho e a realidade ocupavam o mesmo espaço. Mesmo lugar. Corações pulsavam no ritmo alegre do iê, iê, iê. Ou nas baladas românticas da Jovem Guarda. Baladas que falavam do sonho comum de milhões de jovens. A namorada, o carrão, o beijo no cinema e coisas assim. É claro que isso foi um tempo em que os jovens ainda pagavam a conta do milkshake das meninas, né? É, os rapazes ainda pagavam. Tempos de longos suspiros. Grandes amassos que não podiam passar das 10 da noite, hein? Depois das 10 era um sufoco, bicho. Os Beatles cantavam Yesterday e a Jovem Guarda cantava A Gatinha Manhosa. Os Beatles cantavam Help. E Erasmo Carlos arrebentava com a festa de arromba. A festa de arromba que era a Jovem Guarda. Ou é a Jovem Guarda. Enquanto na plateia do Teatro Record, as meninas gritavam e choravam a emoção de verem seus ídolos de perto. Mas tudo isso será sempre um momento presente na nossa vida. Um momento em que o gosto daquela fruta chamada juventude, de vez em quando a gente vai sentir na boca. Cada vez que lembrar ou escutar uma canção da Jovem Guarda.

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1: Nós acabamos de ouvir nossa canção aqui no programa do Rei Roberto Carlos, é o Clube do Rei que está no ar. Olha, você sabia que uma psicografia de Erasmo Carlos revelou detalhes da amizade com Roberto Carlos? Pois é, gente, a memória de uma das mais icônicas parcerias da música brasileira, a de Erasmo Carlos e Roberto Carlos, ganhou um novo e inesperado capítulo. Uma mensagem psicografada atribuída ao Eterno Tremendão veio a público trazendo revelações sobre a profunda e complexa relação que unia os dois artistas. O conteúdo da carta, divulgada em um canal do YouTube, reacendeu o debate sobre a espiritualidade e a conexão que transcende a vida, emocionando fãs e admiradores da dupla. Erasmo, que nos deixou em 2022, aos 81 anos, foi vítima de uma paniculite complicada por sepse de origem cutânea, um quadro agravado por uma síndrome. Sua partida, ocorrida no Hospital Barra D'Or, no Rio de Janeiro, deixou uma lacuna imensa na cultura nacional. No entanto, o legado de suas décadas de carreira e a inseparável amizade com Roberto Carlos permanecem vivos, agora com um toque de mistério e afeto vindo do além. Uma carta psicografada, que supostamente seria de Erasmo Carlos, detalha a intimidade da relação entre os dois. No texto, o autor relembra os momentos compartilhados. Quanto tempo passamos juntos, quanto rimos, choramos e vivemos sem harmonia com nossa música. A frase, em particular, levanta questionamentos e interpretações sobre os desafios e as nuances da parceria criativa que marcou a jovem guarda. A mensagem prossegue com um desejo de paz para Roberto Carlos. E foi isso, gente, que a gente traz aqui no especial Clube do Rei, o especial do Rei Roberto Carlos. Agora a gente canta com ele uma música dos dois, Papo de Esquina, Erasmo e Roberto Carlos.

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1: E a gente continua com o especial do Rei Roberto Carlos, trazendo muita música e muitos sucessos para

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1: Agora a gente vai para um rápido intervalo e na volta do intervalo tem mais música do Rei Roberto Carlos. Até já.
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2: Sete e 56.
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1: De volta com o especial do Rei Roberto Carlos, mandando um abraço para o pessoal de São José do Seridó, no Rio Grande do Norte. Passagem Franca, no Maranhão, Alvarenga, em Minas Gerais. Olinda, Pernambuco, Maribondo, em Alagoas. Recife, Pernambuco e Antônio Dias, em Minas Gerais. Um grande abraço para vocês. Muito obrigada pela audiência, pela companhia. A gente canta agora com Roberto Carlos. Eu te darei o céu.

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1: Esse é o especial do Rei Roberto Carlos, que dia 12 de junho faz show em Caruaru, no Dia dos Namorados, no maior e melhor São João do mundo, na capital do forró, em Caruaru, interior de Pernambuco. Por lá, os festejos juninos são maravilhosos, tem uma festa grandiosa e o Roberto Carlos vai estar fazendo o seu show. Inclusive, o público no pátio fica geralmente em pé. E a informação que a gente tem através da Fundação de Cultura do município de Caruaru é de que parte do público vai poder ficar sentado porque cadeiras serão disponibilizadas. A gente curte mais uma música do Rei Roberto Carlos. Agora a gente canta com ele. 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
1: Este é o especial do Rei Roberto Carlos. Tem mais música, mais sucesso pra você. Agora ele canta Amor Sem Limite.

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1: A gente vai chegando ao fim do especial Roberto Carlos, agradecendo a você a audiência e a companhia. Muito obrigada. Nos encontraremos na semana que vem com muito mais para você. Um cheiro grande e, para finalizar, tem Coração de Jesus, a última de hoje.
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3: Oito e 27.
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10: Que maravilha! É hora de louvar, de adorar, de agradecer o nome do Rei dos Reis, Senhor dos Senhores. Tudo bem, pessoal? Mês de junho começou, meu bichinho. Tudo bem aí? Tudo certinho? Beleza? Vamos que vamos então para começar bem o nosso Top Gospel Brasil. Começou então.

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1: O que Deus vai fazer na sua vida vai ser diferente. Aleluia. Alguém recebe isso aqui? Você pode levantar suas mãos. Aleluia.

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2: 8:45. 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
1: Nove e um.
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1: 9 e 3.
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9: Maravilha, pessoal, estamos de volta e nós continuamos com o nosso Top Gospel Brasil. Filipenses 3, versículo 13 e 14. Irmãos, não pensem que eu mesmo já o tenha alcançado, mas uma coisa faço, esquecendo-me das coisas que ficaram para trás e avançando para as que estão adiante. Prossigo para o alvo a fim de ganhar.